0: Forrozão só de brincadeira, fazendo a festa com vocês aqui no Engenho do Forró. É, muito bom, viu? Agora vamos fazer aquele shotzinho de pé de serra. Aquele shotzinho que é bom demais. Dois pra lá e dois pra cá, já está dançando. Seu amigo Valdécio aí, marcando presença. É, Dé do Feijão Verde. Bom demais, viu, Dé? Vamos shotear?
1: Osmar Queiroz, minha benção, traga uma vinha pra nós aqui, só pra dar uma relaxada. Simbora!

0: A moça quer tocar um zabumba aqui e a festa não vai parar, certo? Pelo contrário, vai melhorar. Agora eu queria pedir à produção uma aguinha para aqui, para o trio. Beleza? Uma aguinha boa.
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0: Valeu, moçada, show de bola.
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Vamos embora, a saideira. Uma marchinha bem massa. Vamos embora, arrocha o nó.

0: Show de bola! Forrosão!
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0: Chega, menina, pra cá, chega. Vamos dançar juntinho com ela.
1: O negócio tá bonito, vai.
0: Dudu, faça o solo pra
1: vou botar o Elton pra dançar daqui a pouco, Elton.

0: Claudinha Lourinho do Forró. Essa aqui, ó, ó. Essa aqui é minha amiga. Eu vou contar uma historinha rapidinho aqui pra vocês. Vem cá. Ela foi casada com um empresário, um ex-empresário nosso, que deu uma força pra gente. Sempre, né? Radialista Carlos Vasconcelos. Não sei se vocês conheciam. Ela foi esposa dele, então a gente tem uma amizade há mais de, acho que uns 40 anos, por aí. Então, sempre quando ela chega, ela traz essa energia maravilhosa. É sempre bem-vinda. Ela e a Zumba, né? Sempre bem-vinda e representando as meninas. Forrozeira. Ó, mulher nordestina é assim, minha gente. Arretada! Aí, Eunice. Nós somos arretadas, não é, mulher? Tem que chegar e fazer. Agora, já que eu contei a historinha rapidinho, se ela quiser continuar dançando aqui, vamos continuar, né, Eunice? Não, mulher, não. Não, você tem que se divertir. Chora não, vamos se divertir. Ô, Raquel. Raquel, procurei Raquel quando cheguei, encontrei não. Encontro Raquel aqui agora. Mais uma vez agradecendo aí a Raquel do
1: Instagram. Leonice, mandou ver, viu? Mandou ver, viu? Chama, gostei. A mulher dança, rapaz.
0: Rapaz, não tem tempo ruim pra Eunice, não, né, Eunice? O bom é isso, minha gente. Ó, eu acabei de falar o amor. A música, ela é sentimento e alegria. Quando é uma música triste, a gente chora. E quando é alegre, a gente dança. A gente dança. Vamos embora, meninos. Já, meus maestros.
1: Vai dançar mais, Eunice. Ô, mulher forrozeira, rapaz. Sonoriza. Chama na grande, vai. Puxa, meu. Batera, Jeová.
0: Sonorização, Wellington e Ribamar. Simbora, Jeová. Ei, gente. Prepare-se pra gastar a sola do sapato. Vamos lá.
1: Forró de vaca e relógio agora pra rapaziada. Chama aí.
0: Aí, Carlinhos.

0: Quem gostou, dá um gritinho.
1: Bom demais, gente. Que energia gostosa, né, Carlinho? Rapaz.
0: Rapaz, o pessoal hoje tá, viu, Rosa? Véspera de São Pedro. Até Ribamar dançou, viu? Ribamar pegou ali a sua patroa. Aí, Ribamar.
1: Olha o resultado. O sanfoneiro.
0: Eita, meu sanfoneiro deu um gás tão grande que cansou.
1: Se empolgou. Que agora ele correu pro teclado, viu?
0: Olha, Rosa, quem tá por ali, ó. Nosso amigo Walter.
1: Rapaz.
0: Tava nem conhecendo tanto tempo, mas rapaz, Walter, apareceu, viu? Ei, Walter, tem que dançar o forró aqui, viu? Tem que dançar o forró.
1: Pelo menos uma, meu amigo. Pra representar o nosso Nordeste, pelo menos uma. Eronildes. Tá aniversariando hoje, viu? Daqui a pouquinho a gente vai tocar os parabéns pra ela, que faz parte da Zumba aí, que tá com a nossa querida Eunice, né? Eunice é a presidente, né? Olha que coisa boa vocês estão aqui com a gente, né? Nessa casa maravilhosa. Eu costumo dizer que é uma casa top, viu, minha gente? Engenho do Forró. É uma casa que recebe todo mundo com carinho, né? Olha, não tem explicação, sem palavras. É a sua casa fora de casa. Atenção, senhores passageiros. Dirija-se ao portão do Engenho do Forró e venha dançar forró. Vamos lá, meninos? Já?

0: Eu quase congelei.
1: Quem tá gostando, dá um gritinho aí.
0: Rapaz, o pessoal hoje tão animado.
1: Rapaz, hoje, carrinho hoje é véspera de São Pedro, né? Rapaz, tá todo mundo animado. Ó, as meninas da Zumba, daqui a pouquinho, a nossa amiga Eunice vai dançar aqui mais. E também a gente vai convidar, né? Se vocês quiserem, né? Dançar aquela lambadinha, viu, dona Chefana? Elas amam a lambada. Ó, menina assanhada.
0: Hoje tem de tudo, né? Ainda tem também um raça-pé.
1: É.
0: Não pode. É como São João, né?
1: A gente vai fazer tudo um pouquinho, rapaz.
0: Oxe,
1: tudo um
0: pouquinho. Pai. Oxe, até parece que a gente tá lá no São João de Campina Grande. Tá, rapaz. O pessoal tá animado demais hoje, viu?
1: A foto ficou bonita.
0: Bora, Walter, meu patrão. Vamos dançar forró, Walter. Vamos botar agora um negocinho novo. O pessoal pediu pra gente levar. A gente toca tudo, né? Tá, Walter aí que sabe. A gente toca tudo. Nosso amigo Ribamar, esse sabe das coisas, viu, Rola? Pegou a sua patroa e dançou forró. E vai dançar mais uma vez. Chama!

0: Aí, Engenho do Forró, que maravilha. Essa é a última atração, fechando aí, né? A noite de véspera de São Pedro, Domingão, Forrozão, quero mais, né, Marcelo Lima?
1: Isso
0: mesmo. Bonito demais, né, rapaz?
1: Muito bonito, o pessoal, o público ficou até agora. Ainda a festa continua, viu? Aqui no Engenho do Forró. E vai ser bom demais. E sábado tem mais banda,
0: isso,
1: né?
0: Isso. Olha, já para sábado, que é dia 4 de julho, que é o primeiro sábado do mês de julho.
1: Isso.
0: Vai estar passando pelo palco Márcia Félix. Aí tem também Levi Reis. Vai estar novamente aqui no Engenho do Forró. E para fechar a noite, Damião Moreno. Olha para aqui, o garotinho aqui, ó.
1: Aí. Rapaz!
0: É para cá o pequenininho aqui, participando aqui também. Finalizando aqui o Engenho do Forró. Vem pra cá o papai também, o filhão aqui. Engenho do Forró é isso, né, Marcelo?
1: É verdade.
0: É esse encontro de família. Verdade. Né, a família Maroja abrindo suas portas para receber a sua família também. Então, ó, tá aqui, ó. O papai e o filhão aqui. Finalizando aqui. O nome do filhão.
2: Álvaro.
0: E o
2: Valentim.
0: Valentim. Álvaro e Valentim.
1: Isso mesmo.
0: E Valentim pai.
1: É verdade.
0: E aí, Valentim filho, o que você tá achando aí do Engenho do Forró? A primeira vez que você vem aqui?
3: É a primeira vez. É tão longe que eu não aguentei meus pesos. Uma cutucada que eu caí de tão medo que o Bruninho fez quando eu caí. Bruninho apagou as luzes e eu... Ai!
0: Foi mesmo, rapaz. Mas e aí, vai vir novamente para o Engenho do Forró? Vai chamar o papai e a família para vir novamente?
3: A família já tá ali. Só tô esperando Marielle, mamãe e minha avó.
0: Tá vendo aí? É o Valentim filho. Agora, falando aqui também... Viu? É, com certeza. Esse aí já mostrou para quem veio, né?
1: Verdade.
0: Cultura aí, o garoto super inteligente, né? Desenrolado todo. Agora, falando com o Valentim pai, é a primeira vez... Primeira vez aqui no Engenho do Forró?
2: Primeira vez aqui no Engenho do Forró.
0: E aí, qual a sensação, o que você achou aí do Engenho do Forró?
2: Cara, muita gente me chamava, né, e eu sempre ficava naquela, e esse na primeira vez, gostei demais, viu?
0: Aí...
2: Vou vir sempre.
0: Aí daqui mesmo, Santa Rita ou cidades vizinhas aqui? Né?
2: Aqui mesmo, Santa Rita.
0: Aqui mesmo, Santa Rita, primeira vez?
2: Primeira vez.
0: Maravilha, e com certeza vai estar sempre vindo aqui, outras vezes aqui, né?
2: Ah, com certeza, e trazendo mais amigos, né?
0: É isso aí. Convidando e sempre trazendo. Valeu, um abraço.
2: Obrigado.
0: Seja muito bem-vindo aí, você e a família, viu? Tá aí, Valentim.
1: Chegamos ao fim, né, Robson?
0: Com certeza.
1: A nossa transmissão aqui no Engenho do Forró. Agradecendo a todos que hoje os nossos patrocinadores, colaboradores, toda a organização aí do Engenho do Forró, a gente agradece, né, Robson?
0: Não, com certeza, a gente sempre está agradecendo, né, todo início da transmissão até o final, toda a programação do Engenho do Forró, sempre agradecendo aos patrocinadores, pessoal que estão aí acompanhando, acreditando em mais um ano aí na equipe de transmissão do Engenho do Forró. E isso é Engenho do Forró, né, moendo e gerando alegria.
1: É isso aí, eu quero dar o meu boa noite para vocês. E até sábado, se Deus quiser, nos permitir.
0: E finalizando aqui novamente, lembrando que no próximo sábado, dia 4 de julho, que já é o primeiro sábado do mês de julho, que continua, né? Todo sábado, mês de julho. Vai estar passando no palco, Marcelo?
1: Olha, Márcia Félix, Levi Reis e Damião Moreno. Vai ser bom demais. Valeu, gente.
0: Então tá aí. Convidado reforçado, tchau. E até o próximo sábado. Tchau, tchau.
4: Foi o rapaz que abriu a festa hoje, viu, Rola? Mandou ver aqui, viu? Que eu tô sabendo. Agora, cara, foi bonito, viu?
5: Júnior tava trabalhando, né? Agora Walter.
4: Walter já dançou, rapaz.
5: Ele dançou?
4: Dançou.
5: Eu não. Ó, então eu não posso cobrar. Você dançou, eu posso cobrar. Vamos embora, meninas. A menina da Zumba, o pessoal aqui, os forrozeiros de plantão, as forrozeiras. Vamos se. Vamos.

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0: Clube da Madrugada e a hora certa, 12:16.
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0: de Bofete.
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1: Clube da Madrugada e a hora certa, 12:47.

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2: Clube da Madrugada e a hora certa, 1:03.

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Não sei.

0: Obrigado, gente.
1: Clube da Madrugada e a hora certa, 1:38.

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1: Vamos cantar, né? Todo mundo.

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3: Clube da Madrugada e a hora certa. 2:02.

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2: Clube da Madrugada e a Hora Certa, 3:03.

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1: Clube da Madrugada e a hora certa, 4:04.

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0: Obrigado.
1: Obrigado.
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Clube da Madrugada e a hora certa, 4h39.

0: Clube da Madrugada e a hora certa, 4h49.
1: Vocês já ouviram aquela frase que fala assim: do inferno é que se vê o paraíso? É exatamente o que eu descobri nessa canção.

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1: Diz pro meu.
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0: na capital da Paraíba e de todos os paraibanos, 7h05.
1: Eu confirmo em João Pessoa, 7h05.
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0: Reforço de peso.
1: Publicitário nacional se integrará à campanha de Cícero Lucena em João Pessoa. O nome já fez várias campanhas nacionais e também já atuou na Paraíba.
0: Pergunta sem resposta.
1: Prefeito de Alagoa Grande, Neto Carneiro, anunciou apoio a Nabor, mas ninguém sabe se ele abandonou Veneziano ou João Azevedo.
0: Vinda à Paraíba.
1: Quinta-feira, Flávio Bolsonaro visita o maior São João do mundo em Campina Grande.
0: Eleições 2026.
2: Programa O Paraíba Boa divulga daqui a pouco pesquisa exclusiva produzida pelo Instituto Data Ranking em parceria com o portal Fonte 83 sobre a disputa pelo governo da Paraíba e pelo Senado Federal aqui na capital João Pessoa.
0: E tem mais.
1: E tem mais, cantor Ranieri Gomes acusa a equipe de Paula

0: Fernandes de impedir show na Paraíba e emite nota de repúdio dizendo: respeitem meu Nordeste. A cantora nega as acusações e afirma: tem boi nessa linha.
1: E tem mais eleições após encontro entre o prefeito de Campina Grande, Bruno Cunha Lima, e o pré-candidato ao Senado, Nabô Vanderlei. Presidente da Câmara, o deputado Hugo Mota, admite articulação e mira o fortalecimento da candidatura do pai ao Senado.
2: E atenção, concurseiros, Paraíba tem 9 certames e seleções com mais de 1.500 vagas abertas, com salários que chegam a R$10 mil.
0: Hospital da Mulher realiza primeiro parto em homem trans na rede estadual de saúde na Paraíba.

0: vai ter sorteio hoje. Atenção! Se você segue o Paraíba Boa, você vai seguir o Paraíba Boa no Instagram. Qual é o endereço, Dai?
1: O do Instagram é @programaparaibaboa.
0: E atenção, Boa. Programa O Paraíba Boa no Instagram. Você vai seguir o nosso Instagram, vai dar o palpite do jogo e quem acertar ganha R$1.000. Ou seja, eita, se for quatro...
1: A gente pode participar? Pode?
0: Não. Se for quatro ganhadores, vai dar 250 para cada um. Se for cinco, dá 100. Aliás, se for 200. Cinco, dá 200. Vou repetir, tem que seguir o programa O Paraíba Boa e nos comentários colocar o seu placar. Não pode fazer mais de um placar para poder estar no sorteio.
1: Lembrando que é o primeiro que comentar, né?
0: É o primeiro. Não, o primeiro não. Se tiver 5 ganhadores.
1: Se tiver 10.
0: Cada um ganha 100.
1: Se tiver 20.
0: Cada um ganha 50.
1: Vai dividir um valor.
0: Exatamente. Raso, daqui a pouco, o Brasil para.
2: Já tá parado. 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

0: Hoje é 29 de junho. O ano é 2026. Faltando 97 dias para as eleições. 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
1: Já na retaguarda desse timaço tem a produção e edição de Ingerson Derzi. 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A edição de vídeo é com ele, Venilson Azevedo. 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Já nas redes sociais do portal Ponto 83, Ana Beatriz. E aqui em estúdio é com ela, a francesa Larissa Monteiro.
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0: Não.
1: Essa aqui vai estourar em Arcomédia no Rodinei.
0: Alô, alô, Paraíba, alô, paraibanos. Nós fizemos aqui, não tem o maior São João do mundo em Campina? Foi o maior emendão do mundo de um programa de rádio. Foi terça, segunda, terça, quarta, quinta, sexta, sábado e domingo.
2: Se depender deles, todo dia é emprestado.
0: É porque eu não sou fominha. Não tem. Pelo amor de Deus, quinta e sexta, meu irmão. Ah, Jesus Cristo. Mas agradecer primeiro aqui a equipe do O Paraíba Boa, em nome de todos, Risonaldo, Zé Fernandes, Zito Alves, que conseguiram de forma rápida transferir o estúdio do O Paraíba Boa para o estúdio principal.

0: 5h30, 6h. 5h30, 2 dias seguidos, foi?
1: Dois sábados seguidos.
0: Então, agradecer a meu querido Zito, a Zé e a Risonaldo. Mas eu já preparei uma gratificaçãozinha, viu? Para vocês hoje tomar uma cervejinha no jogo do Brasil.
2: Obrigado.
0: Bom dia, Ednei Oliveira.
3: Bom dia, Fabiano.
0: Descansou bem?
3: Graças a
0: Foi
3: Deus.
0: Foi a paz de novo, não?
3: Fui a paz.
0: De novo?
3: De novo, a paz.
0: Tomou um gorozinho?
3: Fui para Vista Serrana também, Vista aquela fogueirazinha, os fogos de São
0: João. Vou falar em fogueira, na Paraíba apagaram fogueira com gasolina na política paraibana.
3: Como é?
0: Mas vamos já comentar. Sabe o que é apagar fogueira no São João com gasolina ou com álcool?
3: Rapaz, ainda não.
0: Foi o que aconteceu na Paraíba. Daqui a pouco tem uns detalhes. Tudo bem com o senhor, né?
3: Graças a Deus.
0: Olha,
3: bom dia.
0: Olha a elegância do homem. Corta aqui. Corta pro Ednei.
4: Eu deixei ele arrumar.
0: Diminui um pouquinho essa venição. Diminui um pouquinho essa...
2: A tarja?
0: Isso aqui, ó. Que eu, quando abre no aberto, eu tô sem a... Não, essa aqui, ó. Aqui, chefe, ó. Tá mesmo no meu rosto. Abaixa aqui, Zito.
2: Na geral, né?
0: Na geral, essa aqui, essa aqui. E...
2: Ele quer baixar isso aqui.
0: Não, isso aqui. Não, isso aqui, porque a geral tá sem me pegar.
3: Pra você que não tá em casa e tá entendendo nada, a gente tá no estúdio novo da FGTV. Então, a gente literalmente...
0: O estúdio que ainda está...
4: Sendo montado.
3: A gente literalmente tá trocando
0: os pneus. Porque o estúdio do O Paraíba... Pode baixar mais um pouquinho. Porque o estúdio do O Paraíba Boa está... em reforma, tá?
3: Isso, então não se preocupe, vão acontecer erros durante o programa, a gente tá trocando isso. As rodas com o carro andando, cara.
0: Cláudio Bezerra, como é que o senhor passou esse feriadinho pequeno?
2: Bom, pequeno nada, eu já tava cansado de estar em casa. Eu digo, rapaz...
3: Como é?
2: Tava cansado
0: também,
2: de estar em casa.
0: Eu também.
2: Mas me acordei atrasado hoje, né?
3: Tava tão cansado de se atrasar.
0: Daiana Lucas, tudo bem com a senhora?
4: Bom dia, meu povo. Tava com saudade de vocês.
0: Graças a Deus.
4: Da nossa turma, dos ouvintes. E dos moídos, viu? Porque o que tem de moído anotadinho aqui nessa
2: cadeira. Muita coisa, né?
0: Olha como melhora a iluminação, Zita. Aqui nós estamos testando tudo. Quando vai para outra cor aqui, ó. Corta aqui para a Daiana, para você ver.
4: Olha.
0: A diferença.
4: Corta para
2: tá
4: mim.
2: Vendo? Corta para a Daiana.
4: Corta para mim.
0: Corta para mim. Para Ednei, para você ver a diferença. Vamos ter que mudar esse bicho aqui, viu?
2: É, porque são cores diferentes, né?
0: Tem que mudar.
2: São cores diferentes. O meu também vai pegar o cinza, o meu vai pegar outra cor.
0: Tá bem mais claro, tá vendo?
4: É
2: mais claro.
0: Tá bem mais claro.
2: O meu suéter tá combinando
0: bem mais claro.
2: Com a câmera, com a parede.
0: Aqui tem que dar uma melhorada. Mas, meus amigos, minhas amigas, hoje tem informação e moído de sobra, tá? Primeiro, quem acompanhou os bastidores políticos nesse São João percebeu a forma isolada, independente que João Azevedo fez sem Nabô Vanderlei. Só ele e o prefeito Lucas em algumas cidades. O governador Lucas em algumas cidades com João. Onde na Bahia, João não vai no mesmo dia. Isso aconteceu de fato. E a única vez que eles se encontraram, não foi para fazer campanha. Foi na festa do São João dos Carneirinhos, até isso. Porque todos foram convidados. E o que me chamou a atenção, no dia do Jogo do Brasil, o último, vê aí no Instagram dele, ele postou uma foto do time, só ele
4: e Lucas.
0: Preste atenção. João não foi ao segundo maior São João da Paraíba, que é o de Patos. Que seria o quê? Prestigiar
2: Nabô e Hugo.
0: Não foi. Prestem bem atenção. Ele visitou outros eventos e perceba sozinho, sem Lucas e sem Nabu. E aí está se agravando cada vez mais essa relação. Outra confusão gigante foi com o prefeito de Alagoa Grande, que é filho do deputado

0: Carneiro, que declarou apoio a Nabô Vanderlei. Só que ele votava em João e Veneziano. No release que a assessoria de imprensa de Nabô mandou, dizia que ele rompeu com Veneziano para votar em Nabô e João. Só que não se tem uma fala do prefeito dizendo que vota em João. E aí, conversei com o Veneziano. Veneziano garante que o prefeito continua com ele. Eu liguei para o prefeito, prefeito de Alagoa Grande, Neto Carneiro, e eu disse: prefeito, o senhor declarou apoio a João Azevedo. Ele respondeu sem dizer nada. Me diga onde é que está essa declaração. Está gravada aonde?
1: Eita.
0: Aí eu disse: mas o senhor vota em Veneziano? Ele disse: não sei. Mas se ele disse a mim que não tem nada gravado com o João, e a equipe de Nabô, de Veneziano, confirma que vota em Veneziano e Nabô. Ou seja, será que Nabô combinou com o prefeito de que ele continuaria votando em João? Ou seja, isso agrava ainda mais a relação.
2: Deixou o João na curva, né?
0: Isso. E João, que é um cidadão paciente...
2: Muito.
0: Né? Tá com... Para você encher o saco de João, tem que ser muita coisa. E aí um detalhe que pouca gente está percebendo. Quem é o comandante disso tudo? Quem tem que ser o comandante?
1: Lucas.
0: Lucas Ribeiro. Que está lavando as mãos para essa crise. Está negligenciando essa crise, enquanto ela cresce como fogo de monturo. Então, quem tem que comandar esse processo, quem tem que chamar na chincha, como se diz no sertão, é o governador. Opa, amigo, vamos aqui na granja, convoca Nabô, convoca Hugo, convoca João, diz: olha, eu sou o governador e essa chapa tem que ter... eu tô fodido hoje. É hegemonia.
1: Mas será que ele quer?
0: Não sei, mas Lucas é quem tem que fazer isso, minha
1: gente. Ele não fez uma reunião logo no início, quando a gente já
0: mas
1: alertou.
0: Piorou.
1: A situação vem se agravando, mas o que dá a entender é que Lucas ele está acompanhando toda a situação, mas ele quer...
0: Mas você concorda que ele está negligenciando?
1: É, com certeza.
0: Ele está lavando a mão para essa crise.
2: Me lembra...
0: Porque
2: quando o João era governador, que quando começou o surgimento da candidatura de Cícero... Ele deveria ter chamado Cícero, deveria ter chamado Galdino.
0: Mas chamou.
2: Ter chamado todo mundo,
0: fez uma reunião,
2: e igual, mas não funcionou.
0: Não, mas fez, pelo menos, né?
2: É.
0: Não funcionou, mas ele fez.
2: Não funcionou.
0: Ele fez, chamou todo mundo. Ele fez.
2: Mas será que fez no time certo, Fabiano? Porque tem um time também.
1: Não sei, Dayana.
0: Eu estou dizendo que o seguinte, que Lucas tem que entrar em campo para poder resolver isso.
1: É porque ele está deixando as coisas muito soltas. Daqui a pouco ele vai tentar amarrar.
0: E não vai dar tempo.
1: É sobre isso.
3: Vai cometer o mesmo erro que João Azevedo. João Azevedo demorou demais para chamar o feito à ordem e aconteceu o que aconteceu.
2: Exatamente.
0: Mas só que João não negligenciou. João tentou, pelo menos. João ofereceu a vice, a Cícero Lucena, ou a vaga de senador. Sim. Ou seja...
3: Mas nesse caso aí, João não tá tentando muito não, sabe por quê? Concorda comigo que política é feita de gesto?
0: Claro.
3: Mesmo que se houvesse esse estremecimento na base, custaria ele dar uma passadinha no São João de Patos?
0: Mas, meu irmão...
2: Não passaria não.
0: Nabô não tá dando motivos para isso não, meu irmão.
3: Mas então, se política é feita de gestos...
0: E por que Nabô não dá gesto a João?
1: Zero.
0: E dizer o seguinte, ó, eu só entro aqui numa cidade se for com João. Por que não faz isso?
3: Mas se o prefeito não quer votar em João?
0: Mas, meu irmão... Tudo se convence.
1: Mas não tem
0: que. Só que, João, hoje o problema é o seguinte: tá sem caneta.
1: Eita.
3: Uhum. Chegou ao ponto que eu queria.
0: Tá sem verba, enquanto o veneziano tem milhões em emendas. Hugo Mota é presidente da Câmara Federal com a caneta.
2: Com emenda Pix.
0: Gigante. E Lucas é o governador.
3: Tem um ditado aqui na Paraíba que faz muito sentido. Rei morto,
0: não é morto. Além disso, amigo, é porque quando pede a caneta, ele não pode dizer, vou fazer uma obra na sua cidade. Quem diz é quem?
2: É o governador.
0: Ponto.
2: Aí, verdade, vai, aí volta pro ponto que você
0: a
2: falou.
0: A verdade é essa. Né? Além disso, junta o útil com o agradável.
3: Aí não cabe Lucas, então, chegar com o João Azevedo, que não tem o poder da emenda, e dizer, olha, vamos fazer isso aqui juntos?
0: Pode. Então, é isso que está acontecendo. Olhem o que eu estou dizendo. Se isso acontecer nesses últimos 30 dias, anotem hoje, 7h15, dia 29. Se nos próximos 20, 30 dias isso não acabar, João não vota em Nabu.
1: Eita.
0: Não vota. Ele vai fazer com o menino.
2: A campanha do governador campanha. É dele.
0: Agora, o que é que Nabu não, ainda sentido. Não acompanhou o raciocínio? Por que Lucas está começando a ficar bem nas pesquisas? Porque colou em João. João saiu com uma aprovação gigante. Ou seja...
2: E tem onde mostrar tudo.
0: João é o maior cabo eleitoral hoje da Paraíba, minha gente.
2: Exatamente, Fabiano.
0: E se alguém tem o tamanho para levar os três, é João, como o poeta Ronaldo tinha, claro, respeitando as proporcionalidades, Ronaldo era um gênio, como Ronaldo fez em 1994. Exatamente. Ronaldo, Ronaldo Humberto e Maris. Foi a última vez ou a única que a Paraíba fez três senadores e uma só chapa.
2: E a trinca era forte porque isso. Andava junto.
0: Então, se Nabu se afasta de João, é um erro político grave. Pelo contrário, Zé João, tamo junto e mestruado, como diria Paulinho Gogó na Praça Nossa, e colar em João Azevedo, amigo, colar. Eu fosse ele, eu pedia, não tem aquele quartinho onde fica as secretárias lá? Isso, como é que chama?
2: A dependência de empregada.
0: É, eu dizia, João,
2: eu vou ficar lá.
0: Me arruma aí a dependência. Que eu vou dormir aí. Quando o senhor for dormir, eu vou dormir. Quando o senhor acordar, eu vou acordar com você. Onde o senhor for, eu vou aqui pegado na corcunda.
3: Seria um excesso de confiança, então, no Nabu? Porque Nabu ele está divulgando aí nas campanhas.
0: Não sei. Agora, deixa eu dizer um detalhe.
1: Agora,
0: vamos um detalhe sobre Nabu. Nós aqui já sabemos. Deixa eu fazer aqui uma. O que vamos pedir a Papai Noel de Natal?
3: Paz,
0: hoje
3: pergunta.
0: Não, né?
3: Não, ainda não.
0: Concorda que não?
1: Concordo.
0: Não tem que esperar, né? Tem que esperar e chegando no Natal.
2: Chega mais perto.
0: O que é que eu quero dizer isso? Qual é a proporção? É de que os prefeitos que apoiam Nabu só vai crescer e vai crescer muito, porque quando os prefeitos estiverem em campanha dizendo que votam em Nabu Vanderlei. Hoje não tem campanha, minha gente, pro povo. É só para uma bolha.
2: É.
0: Tá. Se você perguntar na pesquisa o seu nível de interesse nas eleições, 85% hoje é nenhum. Eu tenho esse dado.
2: É muita coisa, né?
0: Eu tenho esse dado, só 15% estão antenados. E aí são funcionários públicos estaduais, municipais, federais, assessores, advogados, enfim.
2: Formadores de opinião.
0: É a bolha. Então, quando o Natal chegar...
2: Que é outubro,
0: que
2: nesse
0: eu chegar
2: caso.
0: Pra Papai Noel e dizer, eu quero voto, Papai Noel, de presente.
3: Ih,
0: aí Papai Noel vai dar voto.
3: Isso é tão verdade que concordo lá em Lúcia Serrana, quando eu chegava pra questionar e ler um pouquinho da lei, você vota em quem pra o governo do estado? Fiz, rapaz, em João Azevedo. João
0: não é candidato. João, mas deixa eu dizer, na espontânea pra governador...
3: acredita que João é o governador da Paraíba.
0: Na espontânea pra governador, João é o terceiro.
3: Tá. Mas, vendo? Assim, o que eu quero trazer o recorte é que as pessoas ainda, muitas, hoje, nem se atentaram que houve a mudança, a troca, que Lucas hoje é governador da Paraíba.
2: Ainda
3: acha que é João Azevedo.
2: Aí, Ednei...
0: Não, em João Pessoa, 45% aí acham que Cícero é o prefeito.
2: Pronto.
0: É sobre isso. Eu tenho essa pesquisa,
2: ou seja, eu fiz.
3: Não virou a ficha ainda da política.
2: Não virou. Mas a gente vive numa bolha de discussão.
0: Pra terminar essa análise, prefeito de Cuxixola, dá um exemplo. Vota em Nabu e Veneziano.
2: Perfeito.
0: Vai perguntar ao povo de Cuxixola em quem o prefeito vota para senador, que ele não sabe.
2: Não sabe.
0: E tem um detalhe: no afunilamento da eleição, o prefeito tem que dar o gás na chapa majoritária, porque se ele perder uma derrota, que pode lá na frente, nas eleições de 28,
2: reverberar.
0: Exato. Poxa, o candidato a senador do prefeito perdeu para o candidato a senador de fulano, então fulano está se complicando para as eleições de 2028. Então, quando começa, meu irmão, vira fla-flu na cidade.
2: Uhum.
0: Fla-flu.
2: É verdade, porque...
0: Eu vou dar um exemplo.
2: É o prestígio que está em jogo, né?
0: Exatamente. Quer dizer, eu ganhei, eu elegi o meu senador, teve 1000 votos a mais na minha cidade.
2: Isso
0: eu,
2: é forte.
0: Eu já acompanhei esse cenário.
2: Uhum.
0: Vira fla-flu.
2: É forte.
0: Vou dar um exemplo. Vamos lá, um exemplo. Se Lucas votar em Nabô Vanderlei para o Senado, não vai virar um fla-flu entre João e ele, não? Você acha que ele não vai querer que Nabô seja bem votado em João Pessoa para mostrar o tamanho dele?
2: Aham.
0: Uhum. Concorda?
3: Com certeza.
0: Porque vira o quê? Uma disputa municipal, meu irmão, em cada cidade.
2: É uma eleição...
0: Vamos para Santa Rita. É, Veneziano é votado pelo prefeito...
3: Jackson Alvino.
0: Japanta vota em Nabô e em João. Ou seja, a eleição entre Nabô e Veneziano...
2: Torna-se...
0: Já que os dois já votam em João, torna-se um fla-flu. Panta vai dizer, eu votei em Nabô aqui e eu ganhei a eleição. Ou Jackson vai dizer, eu votei em Vené e Vené foi o mais votado em Santa Rita.
3: Verdade.
0: Isso vai se afunilando, meu irmão.
2: Os...
0: Vamos para Campina Grande? Lá tem Romero, Tovar, Fábio Ramalho, Bruno Cunha Lima... Vai anunciar esse apoio. Esse grupo vai querer que João Azevedo seja mais votado do que Nabô lá?
2: O que Veneziano?
0: Não, Veneziano sim, porque a prioridade deles é Veneziano.
2: Veneziano é o primeiro voto.
0: É a prioridade. Mas vão querer dar uma votação decente a Nabô para dizer, ó, nós estamos vivos.
3: Olha o que fizemos.
0: Isso. Porque Johnny vai votar também. Vai embolar o meio de campo para anotar em João, João não, e na boa em Veneziano. Ou seja, o presente de Papai Noel só começamos a pensar, estou dando aí fazendo uma
2: analogia.
0: Analogia louca, mas repito, você já decidiu qual é o presente que você quer ganhar de Papai Noel?
3: Não.
0: Tu já?
2: Ainda não.
0: Só quando vai chegando o meio, final de dezembro, para 10 de dezembro, você começa a raciocinar. Senão eu vou pedir a Papai Noel um videogame. Eu vou pedir a Papai Noel uma chuteira, uma luva de goleiro. Tá? E por falar, deixa eu fazer aqui, a gente esquece às vezes das coisas. Por falar em goleiro, o meu filho, Fabiano Filho, que é meu primogênito, ele partiu ontem para uma grande missão, que é defender a Paraíba na Taça Brasil de Futsal. É o Campeonato Brasileiro de Futsal, vestindo a camisa do Benfica, que é um time de futsal muito famoso no Nordeste. Então, Fabiano, leve no peito o orgulho de nossa terra, a coragem de quem nasceu para grandes desafios como você, e a certeza que, para mim, em qualquer cenário, você já entra na quadra como campeão, tá? E eu e Enzo estamos aqui torcendo por cada defesa, cada salto, cada bola segurada e cada sonho realizado. Fabiano já foi escolhido 2 vezes o melhor goleiro de futsal da Paraíba.
2: Que massa.
0: Pelo Benfica. E anotem, vai ser uma das revelações desse Campeonato Brasileiro de Futsal.
2: Aconteceu onde, Fabiano?
0: É... Paraná.
2: No Paraná.
0: A sede do Paraná.
2: Assim,
0: times
2: Curitiba.
0: Do Brasil inteiro, Flamengo de Futsal.
2: É o Nacional.
0: É o Nacional, é o Campeonato Nacional, tá? Então, abraçar.
2: Fabiano Filho.
0: Fabiano Filho, um cheiro.
3: Boa sorte, meu irmão. Carrega a Paraíba.
2: Abraço, Fabiano.
0: Assim como vocês têm um exemplo em casa de orgulhar, né?
1: É verdade.
3: Com certeza. Rihanna Lucas de Sá,
1: é, nossa
3: 15
1: menina.
3: Anos, campeã sub-17 com 14.
0: Eu nunca
3: foi
0: vi uma
3: Santa
0: menina.
3: Catarina.
0: Ela, você vê, ela, eu conheço 2 crianças muito inteligentes. É, a minha sobrinha mais nova.
1: Alice, né?
0: Alice
2: é fora da curva.
0: Inteligente, uma anã, aquela menina, uma anãzinha.
2: É.
0: E a sua filha...
3: Ana Beatriz.
0: Ana Beatriz. E elas se deram bem, apesar da distância de idade, porque são muito inteligentes as duas. E a filha de vocês, ela é muito, mas muito inteligente mesmo.
3: Ei, melhorou é a iluminação aí,
0: tá vendo? Ó? Não sei o que foi que houve, não, mas quando vem pra mim aqui, ó, melhora muito. É na geral que tá ruim, tá? Na geral, mas quando vem pra cá, melhora muito.
3: Esse arrumou um problema pra mim dentro de casa.
0: Qual?
3: Porque você presenteou a Ana Beatriz com a camisa do Brasil e faltou a de Rihanna.
1: Foi.
3: Chegou em casa, foi uma briga.
0: É porque não tem mais no tamanho
3: eu
0: dela.
3: Sei,
0: só
3: sei.
0: Tem uma P.
2: Ei, a irmã fica aí, eu ganhei, tu não ganhou.
0: É, só tem uma P.
3: Pronto, não, mas
0: eu vou fazer o seguinte.
2: Eu vou fazer o seguinte. Eu como irmão, vou fazer isso na hora.
1: Mas a mãe resolveu. Mas
0: deixa eu dizer. Quando o Cláudia chegou lá em casa, eu ainda tinha uma GG.
2: Isso, exatamente.
0: E dei a esposa de Cláudia.
2: Foi, exatamente. Obrigado.
0: Ainda tinha uma P. E dei...
1: Pra Bia.
0: A Bia. E essa P de Bia era Jaceline. Como ela não foi buscar, você também não tem interesse não, minha amiga.
3: Obrigado, Jaceline!
0: Não vou lhe tá babando, não, pra você vir pegar uma camisa aqui em casa, não.
2: Ei.
0: Aí dei a Bia.
1: Olha.
0: Mas vamos fazer o seguinte. Chegou? Se o Brasil chegar nas semifinais...
2: Show.
0: Hoje é oitavas.
2: Isso. Hoje são 16 avos.
0: Não, é oitavas. Só muda o nome.
2: Não,
0: 16 avos, porque são 8 de um grupo e 8 do outro, dá 16.
2: São 32,
0: não, querido. Meu irmão, é direto para a oitava de finais, homem.
2: É não.
0: Ô, Cláudio, pelo amor de Deus.
3: 16 avos de final.
0: Não, rapaz, é oitavas de...
2: Aumentou
0: é
2: a etapa.
0: É oitavas de final, meu. Não tem 16 avos, não.
2: Eu vou te...
0: Não. Isso aí, deixa eu dizer, tem um bocado de leso dizendo isso, só pesquisar. Esse 16 avos é referente a oitava de finais?
2: Não, porque são 32 times.
3: É uma fase preliminar antes da oitava.
0: Meu irmão, de 48.
2: Agora são 32.
0: Certo.
2: Aí vai aí, oitava significa
0: mas vamos
2: que
0: lá.
2: Tem 16...
0: Não. Vá, faça o que eu estou dizendo.
1: Eu entendi assim também.
0: Não, pergunte aí se esse 12 avos é considerado oitava de finais.
1: 16.
3: Não.
1: É uma etapa antes.
3: Oitava de final é a próxima fase.
2: Aumentou
0: não
2: a etapa.
0: Não é não, gente.
2: Aumentou, irmão.
0: Não é não, gente. Não tem 16, é a oitava de final.
1: Então tá todo mundo errado, só tu tá certo.
0: Procure aí, pesquise aí onde vocês quiserem. Eu
1: também,
0: pesquisei, eu fui estudar isso.
2: Coitado de Rayara, viu? O bicho teimoso. Rapaz,
0: vamos lá.
2: Aumentou os times, aumentou uma etapa.
1: Foi.
3: São 48 seleções agora.
2: Exatamente, são 16 avos, Fabiano.
1: Fabiano.
3: Vai. É 16 avos de final, oitava de final, quarta, semifinal.
0: É oitava de final, não?
2: Tem,
0: não,
2: depois, é 16
3: avos.
2: Depois,
1: aí depois
2: avos.
1: Tem as oitavas,
2: pelo
1: depois
2: pelo
1: tem
2: próprio
1: as
2: número, eram 48 seleções, certo? Saíram
3: aí,
2: 16.
3: Para simplificar, porque as pessoas não entendem bem a nomenclatura, 16 avos de final, colocaram segunda fase.
2: Exatamente, é como se fosse uma segunda fase, mas é 16 avos de final. Porque de 48 times saíram 16, ficam 32, aí são 16 avos de final, porque tem 16 times de um lado e 16 times do outro.
3: Passando,
2: a oitava de
3: final,
2: como o próprio nome diz, quando sair agora a metade, que vai ser no mata-mata, nós vamos ter 16 times. Aí sim, é uma oitava de final. 8 de um lado, 8 do outro.
3: Inclusive, já tem um primeiro time classificado para as oitavas de final, que é o Canadá.
2: O Canadá, eu assisti o jogo e foi feito...
0: E o pior que é mesmo.
2: É, rapaz. Toma!
3: Paraíba boa!
0: Esse negócio... Ficou louco essa Copa, né?
2: Pô. Aumentou uma etapa, porque aumentou a quantidade de time, pô.
0: Eita, CBF louca da peste.
1: Isso aí não é louca, não.
3: Da FIFA.
0: Em 1970, só eram 24.
2: Só eram 24.
0: Era só os melhores do mundo e acabou.
2: Era top
3: subiu
2: do top,
3: pra
2: né?
3: 32, agora é 48.
0: No caso, é...
1: Pra ter uma rodada mais.
0: O Brasil
1: mais,
0: vai ter que passar,
2: né? É uma rodada
0: do Japão,
2: mais.
0: Japão, pra isso. Depois ir pras oitavas.
3: É.
2: Pras oitavas, aí oitavas, aí segue o ritmo. Quarta, semifinal, final.
0: E a disputa pra terceiro lugar, né?
1: E ele tem que isso. Passar, viu, hoje. Tem que
2: não
1: passar.
2: Passa. Apesar do Japão ser um time excelente, o Brasil
0: já
2: passa.
0: Já tem um time que já tem vaga, né?
2: Isso. Já é o Canadá.
0: E a África do Sul também.
2: Não, a África do Sul perdeu pro Canadá. Eu assisti o jogo ontem.
0: Isso, é verdade. O Canadá garantiu a vaga.
2: E aí você vê a dor nos olhos, viu, Fabiano e Ednei? 90 minutos, termina o primeiro tempo, todo mundo já sabendo que ia pra uma prorrogação, aqueles 5 minutinhos final. Quando completou 2 minutos, fizeram um gol. E aí o Canadá, como pai sede, no apagar das luzes, o Canadá se classificou para as oitavas de final.
0: Ô Dai, faz uma postagem aí sobre o sorteio.
1: O Minho estão preparando a arte já.
0: Isso, eu vou fazer um sorteio daqui a pouco, tá? No Instagram do O Paraíba Boa, @programa O Paraíba Boa. O que é que acontece? Você vai, primeiro, seguir o Instagram do programa O Paraíba Boa.
1: Seguir se o você... Fonte e você isso. também.
0: Não, deixa só o Paraíba Boa, só? Porque senão embaralha as coisas, tá? Você segue o arroba, o programa O Paraíba Boa, e vai deixar o seu placar, o que você acha que será o resultado. Quem vencer esse bolão, tá? Nós vamos já colocar no ar esse card. Vai concorrer a R$1.000. Se só um acertar, ganha 1.000. Se 5 acertar, ganha 200. Se 10 acertar, ganha 100. Se 20 acertar, ganha 50.
2: É isso aí.
0: Então, de qualquer jeito, se tiver 10 apostas que derem certo, é 100 para cada um.
2: É 100zão, amigo.
0: Agora, alguém pode acertar. Por exemplo, botar 5x0 para a seleção, 6x0.
2: Isso.
0: E se alguém apostar na zebra, 1x0 para o Japão?
2: Também.
0: Uma pergunta. Empate agora é pênalti já, né?
2: Quando o tempo acaba, os 90 minutos, já vai para a prorrogação.
0: Isso, depois da prorrogação depois, é pênalti.
2: Pênalti, exatamente. Segue o rito. Vai seguir o rito. Vai ser desse jeito. Mas vai dar Brasil hoje, vai dar Brasil hoje. Daqui a pouquinho a cidade para, o Brasil para, o Nordeste para e nós vamos assistir a seleção brasileira.
0: Ó, uma informação exclusiva aqui. O prefeito Cícero Lucena, exclusivo, que tem como sua agência oficial para as eleições de 2026, a agência de publicidade dele oficial é a Sala 10, que é comandada por Romero, por Dan, por Vitor Paiva, vai receber um reforço de peso. Chama-se Lavaredas. Pesquisa aí quem é Lavaredas para você ter a ideia. É chamado, inclusive, de professor Lavadeira. Lavareda. Fez várias campanhas nacionais. É dono de um dos institutos mais confiáveis do país, que aí passa a fazer pesquisa interna para Cícero, que é o IPESP. Lavaredas, a última campanha que ele deu consultoria na Paraíba foi a de Bruno Cunha Lima, tá? Mas já fez campanha de Maranhão, já fez campanha, vê aí quantas campanhas Lavaredas já fez. É um reforço de peso para a Sala 10 e para a campanha de Cícero, tá? O marketing da campanha de Lucas continua sendo tocado pelo craque Juarez. Juarez é um craque. E Lavaredas é outro. Mas só para deixar claro, a agência oficial pela campanha de Cícero é Sala 10. Lavaredas chega para somar com a equipe da Sala 10. Repito, é um grande nome do mar. Pouca gente conhece porque isso é bastidores.
2: Uhum.
0: Professor Lavareda é famosíssimo no Brasil. Já tem aí os dados já?
3: Já. Ó, o currículo do homem. Doutor em Ciências Políticas isso. pela Universidade do Rio de Janeiro. Presidente do MSI Estratégia e também presidente do IPESP.
0: Isso.
3: Simplesmente um dos maiores institutos isso. de pesquisa
0: Vamos
3: do
0: lá,
3: país.
0: Vamos lá, as campanhas dele.
3: Vamos lá. Cadê obras, referências... A internet hoje aqui tá
2: mais devagarzinho hoje.
3: Tá devagarzinho. A gente vai achar, calma.
0: Ele é um nome muito respeitado no marketing nacional. É Antônio Lavareda, é considerado um dos maiores estrategistas eleitorais da história do Brasil. Muita gente o chama de publicitário, mas sua formação e atuação principal é como cientista político, sociólogo e consultor de estratégia eleitoral. É de Recife, tem mestrado em sociologia, é pela Universidade Federal de Pernambuco, doutor em ciências pela IUPEG. Lavareda revolucionou o marco político a defender campanhas eleitorais para não ser conduzida apenas pela intuição. Pesquisas qualitativas, quem implementou no Brasil foi ele, psicologia do eleitor, neurociência aplicativa...
2: Ou seja, trouxe isso, a ciência para dentro isso. do
0: Ao longo de sua carreira, político. Participou de mais de 90 campanhas majoritárias, incluindo disputas para presidente, governos estaduais, senados e prefeitura, além de campanhas presidenciais em Portugal e na Bolívia.
3: Somente.
2: Peso pesado.
0: Foi um dos responsáveis pelo desenvolvimento de metodologias modernas. O trade diário. Caramba. Sabe o que é um trade diário?
2: Sim.
0: É uma forma de fazer pesquisa diária.
2: Diariamente.
0: Quando chega a próxima eleição.
2: Exatamente.
0: Tá? Média e temperatura preside o Conselho Científico do IPESP. Já publicou vários livros, tá? E eu vou saber aqui as campanhas, tá?
2: Uhum.
0: É um reforço de peso como...
1: E de nome, renome nacional,
0: não, nacional,
1: né?
0: Que tem chega... Erro. Ó, ele costuma ser bastante reservado sobre os clientes, ao contrário de João Santana e de Duda Mendonça. Ele raramente divulga a lista completa das campanhas em que ele atua, tá? Foram mais de 90 campanhas majoritárias, tá? Miguel Herraes, que é um dos maiores líderes da história do Nordeste, que fez história. Jarbas Vasconcelos, Eduardo Campos, Aécio Neves, integrando a equipe de 2014, Geraldo Alckmin e, enfim...
2: Um craque aí, o Fabiano. E chega no momento...
0: Que chega para somar com a Sala 10.
2: Exatamente.
0: Que é uma boa agência.
2: Com certeza.
0: A Sala 10 fez as duas campanhas de Cícero para prefeito e foi vitoriosa.
2: Vitoriosa.
0: E aí o reforço de peso. É uma espécie de consultoria de lavaredas.
2: Uhum.
0: Tá? E a estratégia de pesquisa também é muito importante numa campanha eleitoral. Só tem como você ler uma pesquisa que ela é bem adequada se o cara fizer uma boa pesquisa.
2: Uma boa pesquisa.
0: Sim. Compreende?
2: Pra, sim, uma pesquisa bem feita, uma pesquisa de realidade, né? Sobre como você falou aí do trading diário, eu acho importantíssimo durante a campanha, porque você vê onde está fraco, onde está forte, onde precisa reforçar, qual é o assunto que é mais relevante, não é isso, Fabiano?
1: É desse jeito. Vocês acompanharam... Ô Fabiano, vocês acompanharam durante esses períodos uns movimentos e algumas peças no xadrez político? E eu queria trazer ontem, eu vi uma publicação no Instagram de Elton René. Você lembra de Elton René?
0: Claro, vereador, secretário do PROCON.
1: De João Pessoa, de
0: anunciou
1: Santa
0: apoio a quem?
1: A Marcelo Queiroga como senador. Vocês se acompanharam esse movimento?
2: Eu vi ontem só a manchete, mas eu não me aprofundei não, Dai.
1: Rapaz,
2: conta a história pra gente.
1: Eu comecei a fazer uma leitura com relação a isso. Porque Elton René foi vereador de João Pessoa.
0: Pelo PCdoB.
1: PCdoB.
0: PCdoB.
2: Nossa, que guinada.
0: PCdoB.
3: É o camarada.
1: Depois ele...
0: Che Guevara foi direto pra extrema-direita. Eu gosto dele, sabia?
1: Não, e teve outro detalhe.
2: É guinada, né?
1: É, não, mas aí tem outros detalhes. Ele agora hoje tá no Avante, né? Vale salientar que hoje ele tá no Avante. Mas o que me chamou a atenção...
0: Quem é o presidente do Avante estadual?
1: Era Johnny, depois mudou, não lembro quem tá agora. Mas o que me chamou a atenção com relação a esse movimento de Elton René e é declarando apoio a Marcelo Queiroga pro Senado, é que ele declara apoio... Quem é o pré-candidato ao governo dele? Cícero Lucena.
2: Cícero Lucena.
1: Não me chame de venenosa, não. Tenha calma.
0: Mas Cícero anunciou apoio à André Gadelha. Fechou com o André. Então,
1: pronto, você tá chegando na minha linha de pensamento.
0: Que música é? Mais um, vai.
1: Aí o que me chama a atenção, sabe, Zé? O que me chama a atenção é porque o natural seria...
2: Se Elton, o governador é Cícero,
1: Elton,
2: né?
1: Ficar com o veneziano
2: dele, né?
1: E com André.
2: E com
1: aí
2: André.
1: Eu fui atrás, né? Porque eu tenho que perguntar não ofende, né? E aí eu perguntei, você já foi procurado, Elton René?
2: Uhum.
1: Você já foi procurado? Ele disse, não, o único que me procurou foi Marcelo Queiroga. Ou seja, nesse movimento, tá faltando também André ir atrás dos aliados de Cícero. E não ficar só esperando eles chegarem, porque em nenhum momento ele foi procurado. Eu fiz, e você já foi procurado por veneziano? Já teve alguma conversa? Até o momento ainda não.
2: O Dai.
1: Na boa, já lhe procurou, tem fumaça.
2: O Dai.
1: Aí o que tá acontecendo, sabe, Cláudia? Enquanto os aliados ficam esperando, a oposição
2: tá trabalhando,
1: tá indo
2: atrás.
1: Dentro do território. Porque pegaram uma pessoa que tem peso político, que já foi secretário do PROCON, vereador, e agora Queiroga trouxe para si, E a informação que eu tenho é que na boa está, olha, com menos, assim, ó, pelas beiradas.
2: Pelas beiradas. Mas deixa eu fazer uma pergunta geográfica para você, né? Nesse caso. André Gadelha, né? Que seria o natural dele apoiar. Talvez por não conhecer o Elton René, porque eu vejo que o movimento de André Gadelha, Ednei, ele vai muito no interior. Ele chama os prefeitos que são ali da região dele, que ele tem um conhecimento, e está trazendo para si pedindo voto. Na capital, que seria estratégico para ele, ele não conhece Elton René, por isso que não fez o convite. Não seria por falta de conhecimento?
3: Acho que até conhece, é mais falta de articulação. O que está acontecendo aqui com Elton René? Elton
2: tá falta articulação aqui na capital para ele.
3: O bate-cabeça que está tendo na chapa. De Cícero Lucena quanto às candidaturas ao Senado, porque Elton tá com o Pires aqui na mão, literalmente segurando na mão direita Marcelo Queiroga e na mão esquerda, literalmente segurando Veneziano. É direita aqui e esquerda aqui. Um de cá e outro de cá. Agora, isso por quê? Porque falta articulação dentro da própria base.
2: Pronto, e com a chegada agora, com a declaração agora. Com a declaração de Cícero agora, dizendo Sim. que vota. Em André Gadelha. Talvez não chegue essa articulação agora para os personagens aqui da grande João Pessoa.
1: Mas eu vou pede teu apoio, Cláudio. Você tá chegando para tu e não peço teu apoio. Tu vai me apoiar?
2: Não, você me pedir não.
1: Então, Queiroga, ele saiu na frente. O que eu quero falar é o seguinte. Ele largou primeiro, pegou um apoio importante aqui de João Pessoa.
2: Sim.
1: Enquanto os outros estão esperando. Pronto, eu vou dar um exemplo. A informação que eu tenho é que há uma conversa já para apoio para deputado estadual.
2: Sim.
1: Lá com Jackson Alvim de Santa Rita.
2: Olha aí.
1: E pode ser que nos próximos dias...
2: Para o segundo voto.
1: Para deputado estadual.
2: Deputado estadual.
1: Da esposa dele, da candidata, a deputado estadual. Exato. E a informação que eu tenho é que há uma conversa com relação a isso e nos próximos dias pode ser que Elton já volte para o PROCON de Santa Rita também, entendeu? Por quê? Porque há um movimento político, um xadrez político, assim como aconteceu lá na região
3: Elton do... Elton já foi secretário lá do PROCON de Santa Rita,
1: foi,
3: né? Então, no caso, ele voltaria.
1: A informação que eu tenho é que ele voltaria.
3: Ninguém me perguntou, mas André é muito meu amigo. Muito. Gosto muito dele, ele sabe disso. Mas o problema aqui dessa equação é que André não quer ser senador.
1: E ele tá fazendo o quê no papel
3: André Gadelha não quer ser senador.
1: Vá devagar, Ednei.
3: Vou além. André não tá de olho em 2026, não. André tá de olho em 2028, amiga. Ele quer em 2026 estadualizar o nome, trazer um pouquinho de musculatura pra 2028. Ele ia atrás da prefeitura de Souza. Não tem menino nesse jogo, não, Dayana.
1: Tem almoço de graça,
3: tem
1: não, né,
3: Dayana? Tem não. Com todo respeito, porque ele sabe... Não é porque ele não é capaz, porque André, além de ser respeitado, principalmente lá no nosso sertão, lá em nós, ele sabe disso. É porque ele colocou o nome tarde demais na disputa. Essa marra que Veneziana tentou trazer para dentro do MDB com dois nomes foi colocada de forma tardia, e ele sabe. Enquanto ainda se conversava se teria um segundo nome do MDB ou não, Nabô já estava entrando nas bases, já tinha fechado com Tovar, já tinha conversado com Camila, conversado com os 23 prefeitos do MDB.
0: Mas também André foi candidato de última hora, né?
3: Exato.
0: Nabô já vem trabalhando na campanha. Agora,
3: de forma tardia.
0: Eu já disse aqui, eu não acredito que ninguém leve a sério a campanha de André Gadelha. Como a Paraíba nunca levou a sério vários candidatos. Pouca gente sabe, mas Lígia Feliciano, em 2002, foi candidata a senadora. 2002. Ainda em 2002, o marido de Cosette, Bala 400, foi candidato a senador. Ela era prefeita de Campina Grande. Aí os locutores, lá vem Bala, os cabas corriam, mas era Bala 400. Você vê aí um histórico de vários candidatos, talvez o Arruda, enfim, que eles se projetam para outros cenários, tá? Então, André Gadelha não entra na disputa para ganhar, nem para concorrer sequer, ele entra na disputa para estadualizar o nome. Isso aí já está ajudando ele demais.
1: Com certeza.
0: Estadualizando o nome.
3: E eu vou trazer mais dois nomes futuro. Que estão fazendo isso também, porque isso aqui está virando moda e tendência. Conversando lá nos bastidores, na roda política em Patos, descobri dois nomes que já foram colocados como pré-candidatos, que vão retirar, inclusive um deles já anunciou.
0: Perdão, Bala é irmão de Cosette Barbosa. Perdão.
3: Pronto. Como a gente não teve programa na quinta e na sexta, eu não consegui trazer com exclusividade essa informação, mas eu já tinha ela. Uma delas era Nilson Lacerda, que retirou a pré-candidatura dele a deputado estadual. Nilson, que hoje é deputado e tem cadeira na Assembleia Legislativa, não disputará a reeleição a deputado estadual. Dentro do Republicanos já existe um acordo para quê? Para que ele possa passar as bases dele para Márcio Roberto, que perdeu o apoio do prefeito de Pombal. E para recompensar e trazer essa musculatura de volta a Márcio Roberto e Márcio não ficar fora do pleito, foi pedido a Nilson Lacerda que trouxesse as bases que ele tem lá em Esperança, na região dele, para Márcio Roberto. E assim, Nilson retira a candidatura dele, a pré-candidatura a deputado estadual, para ser prefeito. E aí vai ser uma disputa antagônica lá em Esperança, contra Samuel Lacerda, o atual prefeito, sobrinho, que traiu Nilson. Nossa. Então, Nilson já está se colocando como possível pré-candidato a prefeito de Esperança em 2028. E tem um outro nome também, e aqui eu trago com exclusividade. O ex-prefeito de Cruz do Espírito Santo, Pedrito, também está retirando a sua pré-candidatura.
1: Eita!
3: Está retirando a sua pré-candidatura e há um acordo dentro do Progressistas para que o partido o apoie como prefeito, na sua pré-candidatura prefeito, novamente de Cruz do Espírito Santo em 2028. Um tem mandato, Nilson Lacerda, retirou a pré-candidatura, abriu mão de um direito natural à reeleição para disputar a prefeitura de Esperança em 2028. E outro ex-prefeito, Pedrito, que também seria pré-candidato a deputado estadual, está retirando a sua candidatura num acordo interno do Republicanos para que o partido também o apoie na sua candidatura a prefeito em 2028. Então é um processo natural. Quando você olha para André Gadelha, André tem toda a condição de disputar uma disputa majoritária. Ele sabe disso. Não é menosprezando ou retirando o seu capital eleitoral, sua musculatura. André tem condições sim de disputar. O problema é que ele chegou tardiamente no processo. Dentro do MDB não há unanimidade, nem entre os prefeitos, nem entre os deputados, nem entre os pré-candidatos. Ele sabe disso. E a disputa real de André não é para o Senado em 2026, é a Prefeitura de Sousa em 2028. Anote aí e tá dito.
0: Muito bem, 7 horas 42 minutos. Ó!
2: 59 minutos.
1: 59.
0: 7 e quanto?
2: 7,59.
0: Ah. Esse meu relógio aqui ficou doido, meu irmão.
2: É.
0: 59. Ó, sabe qual foi a maior atração do chamegão em Cajazeiras, que é o São João de Cajazeiras? Já foi tradicional. O chamegão, quando o Vituriano de Abreu era prefeito, eram 30 dias de festa, tal qual Campina Grande.
2: Campina Grande, é verdade.
0: Mas sabe qual foi a maior atração de São João? A banda de pagode Menos é Mais.
2: Eita!
0: Dá pra você?
4: Ela passou comigo nas tampainhas, tudo certo.
1: Eita, forrozinho. Forró não é pagode, é? Isso é forró, é pagode?
0: Pagode, homem.
1: Ah, é pagode no São João.
0: Menos é mais no São João de Cajazeiras.
2: Meu
0: Deus. Rapaz, dá pra entender o negócio
3: desse. Essa foi a grande atração.
0: Não, a maior atração.
1: Mas qual foi
0: a
1: menor?
0: Não teve. Foi a agração que não teve Flávio José, não teve... Não teve nada de forró.
3: Não, é porque se essa é a maior, imagina a menor.
0: Não. Foram pratas da casa, no qual eu respeito muito. São Cajazeiras, na terra da cultura. Nós temos muitos
1: nomes. Mas isso
0: nomes.
1: Combina muito com São João.
0: Não, aí podia, por exemplo, com dinheiro de menos é mais.
1: Podia fazer
0: trazer
1: menos,
0: um Flávio,
1: né?
0: José, um Santana.
3: Magníficos.
0: Isso, é qualquer outra atração. Porque é um contrato de uma... O show de Flávio hoje é 350 mil reais. Tá? Não foi menos o contrato dessa banda aí. Que é uma banda de nome nacional.
2: Exatamente.
0: Tá? No pagode ela é referência hoje. Porém, no São João, meu irmão.
3: Não dá, não, amigo.
0: Não, esse negócio...
1: Eu pensei até que seria um forrozinho assim, sabe? Pra dançar grudadinho.
2: Agora você veja bem no Alto Sertão da Paraíba. No Alto Sertão da Paraíba.
0: O São João que já foi.
1: Referência
0: né? Como chamegão.
2: Referência estadual e regional. Uma terra de cultura. A terra que ensinou a Paraíba a ler. Ou seja, são pessoas letradas que sabem o que é a importância da cultura nordestina. Você colocar Menos é Mais, com todo respeito à banda, que é para um outro momento. Se fosse no carnaval, o cara tinha feito um gol de placa. Agora, colocar no São João é um escárnio à cultura popular brasileira, nordestina sobretudo.
1: Pior, Cláudio, foi que não deixaram. Olha, pior foi o que aconteceu com o nosso amigo. Minha solidariedade é o meu amigo, que eu tenho um carinho enorme, Ranieri Gomes.
2: Sim,
1: que não
2: esse
1: pôde
2: assunto
1: nem
2: aí
1: subir ao palco.
2: Em Serra Redonda, né?
1: Justo,
2: isso? No São João de Serra
1: justo
2: Redonda.
1: E a informação que se teve é que os empresários de Paula Fernandes, que também toca forró pé de serra, que é o forró raiz, que representa o povo nordestino,
3: fez,
1: Paula Fernandes.
3: Fazia uma falta danada se não
1: viesse. Não é? Aí tira a prata da casa.
2: Não é ela que canta aquela Gomes música, não? Eu fiz uma fogueirinha procurando meu amor. Não é ela que canta, não?
1: Ah,
2: é não,
1: Cláudio,
2: né?
1: Não.
2: É não,
1: deixa eu
2: né
1: uma coisa pra tu. Tira a prata da casa, Ranieri Gomes.
2: Grande artista.
1: Grande artista paraibano, é, que toca forró.
2: Sanfoneiro.
1: Sanfoneiro de primeira, pra colocar Paula Fernandes. Aí eu me digo, essa é culpa de quem? De quem contrata?
2: De quem contrata,
3: não,
2: de quem faz
3: aí
2: a grade.
3: Eu vou além.
1: Quem faz as grades?
3: É um adendo à soberba de cantores que chegam aqui na terra que não são deles e querem botar banca em cima dos artistas locais. E aí, eu digo que...

0: Não, não pode entrar não, porque ela vai começar mais cedo. Não, não, não, não pode entrar não. E simplesmente
1: agora ela negou,
0: frearam.
2: Né? É, ela
1: agora
2: negou.
1: É claro que ela
3: vai negar. Ela vai negar. Sabe quem estava nos ouvindo na hora do comentário? Pra você ver a audiência desse programa. Meu amigo Elton René.
2: Eita!
3: Estou na escuta, meu irmão, desse qualificado programa, que inclusive fez pauta hoje no estado. Agradeço muito a referência no meu nome. Reafirmo meu apoio ao governador Cícero. Tenho um compromisso para federal, que é o amigo Messinho, mas para senador, que veja pouco movimento ativo dos candidatos a Senado. Pelo contrário, próprios candidatos sejam através de seus assessores. Parafraseando o que foi dito de forma inteligente por sua bancada, posso dizer que quem quer, vai e não espera acontecer.
1: Olha aí, na situação Geraldo Vandré, um abraço. Quem sabe aqui, faz a hora, não espera acontecer.
3: Deixa eu mandar aqui.
2: Manda um abraço para Jordão, que ele tá aqui.
3: Jordão
2: ó.
3: Bezerra, eu tá aqui. Meu amigo Jordão. Forte abraço.
2: O vice-prefeito lá de Serraria também tá aqui, mandando mensagem.
0: Deixa eu mandar um abraço também para Fábio Bernardo, que é assessor da Cagé.
3: Só informação.
0: Um comunicador, tá nos ouvindo
3: Nilson
0: também.
3: Nilson é de Conceição do Piancó.
2: Isso.
3: Da terra de Wilson Braga.
0: Isso.
3: Foi o primeiro prefeito de toda 3 décadas a derrotar o braguismo em Conceição.
1: É forte.
2: Agora você
0: era esse adendo que eu ia fazer aqui. Desculpem, eu errei. E aqui a gente não tem compromisso com o erro. Quando eu citei Esperança, na verdade, até por vício de linguagem.
3: Isso, é de Conceição. Queria ser, é da terra Conceição. De Elba Ramalho. Por mais que Elba Ramalho negue, diga que é de Campina, mas ela nasceu em Conceição. Conheço bem Conceição.
1: Ela pinta
3: na entrada da cidade tem lá a terra de Elba Ramalho e ela só diz que é de Campina Grande, agora, não sei porquê.
0: Mandar um abraço também pro meu amigo Albano, que fez também essa referência aqui, que era de Conceição.
3: Isso, eu não estava ouvindo na hora, mas é de Conceição do Piancó. E tem uma coisa, ele vai votar em Márcio Roberto.
2: Agora esse movimento é o que chama minha gente, como o Hugo Mota é inteligente. Vejam só. Ele simplesmente conseguiu colocar 2 rivais, que foi Dr. Jacques, Márcio Roberto, dentro do mesmo partido, os dois seguindo o mesmo rumo. Aí o que foi que ele fez? Pegou as bases, sabia que Nilson Lacerda pensava em 2028.
0: E outra, para compensar o próprio avanço de Jacques, porque o prefeito de Pombal está apoiando o Jacques, tirou isso. O apoio dele.
3: Exato, exato.
2: O Márcio é inteligente, declarou. Viu?
0: Aí foi lá e compensou
3: com o Nilson. Vamos ao intervalo comercial, já são 8h06. Daqui a pouco tem a entrevista do dia
2: com
3: o secretário de administração penitenciária e também tem pesquisa para governador e senador só na capital João Pessoa.
2: Vai ser quente, viu?
3: Vai pegar, o bicho vai pegar.
2: Isso vai mobilizar hoje o jornalismo da Paraíba.
3: Eu não sei se eu divulgo só senador no programa para colocar governador no fundo.
2: Não, diga tudo que eu tô ansiosa.
3: Vamos lá.
2: Depois
0: do intervalo. Ô, Fabiane, tem um aqui. Tem um projeto de lei indicado por você, a Adriano Galdino, que foi aprovado.
3: Foi nesse programa aqui que eu pedi para Adriano tornar política pública na Assembleia a transmissão das aulas
1: do Enem
3: na TV aberta da Assembleia.
1: Exatamente.
3: Ele apresentou e foi apresentado. Agradecer ao presidente Adriano Galdino, mas todos os méritos a ele, né? Porque foi ele que conseguiu maioria. Enfim, a gente tem que dar. A gente dá ideia, mas nem todos às vezes recebem, né?
1: Exatamente.
3: Vamos ao intervalo?
1: Vamos embora.
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3: Na Paraíba são 8h16, só trazendo um pouco mais, porque no intervalo, antes do intervalo, e até alguns ouvintes estão me cobrando aqui, eu trouxe a informação a respeito do ex-prefeito de Cruz do Espírito Santo, Pedrito, que lançou a sua pré-candidatura a deputado federal. Estive conversando com o próprio Pedrito, ele me confidenciou que está retirando a pré-candidatura dele a deputado federal para apoiar a candidatura, pré-candidatura de Agnaldo Ribeiro a deputado federal. Ou seja, ele está tirando a própria pré-candidatura para apoiar Agnaldo. E há aí, nos bastidores, já uma conversa em andamento para que Pedrito, ele, ao retirar a pré-candidatura e apoiar Agnaldo, ele também receba a mesma reciprocidade de Lucas e Agnaldo Ribeiro na disputa à prefeitura de Cruz do Espírito Santo em 2028.
4: Esse xadrez político aqui da Paraíba está sempre entrelaçado, né? Sim. Sempre é uma eleição na outra. Quando nós estávamos na eleição de prefeito, falava-se das candidaturas a governador. E agora você traz esse bastidor de que o ambiente de agora está sendo preparado para 2028.
3: É justamente sobre isso. E Pedrito, ele falava, eu até dizia, rapaz, você tá com candidatura bem pavimentada, você tem muita...
4: Ele é ex-prefeito, né?
3: Isso, ex-prefeito de Cruz do Espírito Santo, tem um excelente trânsito em Santa Rita, aqui em João Pessoa também. Você vai retirar sua candidatura para quê? Vai então para deputado estadual? Não, Ednei, é porque eu tenho que olhar para 2028, meu foco... Não é a Assembleia Legislativa, não é a Câmara dos Deputados. Meu foco é a Prefeitura de Cruz do Espírito Santo em 2028. Então, prepare-se. Em 2028, já posso dizer que temos 3 pré-candidatos a prefeito. Em Souza, André Gadelha. Em Cruz do Espírito Santo, Pedrito. E lá em Conceição, agora sim. Conceição, Nilson Lacerda.
4: Deixa eu fazer um agradecimento aqui, Dani. Já vou olhar para essa câmera aqui, porque a gente virou a câmera ali. Agradecer o pessoal da UPA, da Oceania, em João Pessoa. Sexta-feira, daí tá sabendo aqui nos bastidores, eu tive passei mal, né? De sexta para sábado, com dores fortes no coração, enfim, cheguei na UPA da Oceania, e fui muito bem recebido, desde o maqueiro até a médica. Tive a sorte de quem tá no plantão lá, Zé, ser uma cardiologista. Ela fez todo um protocolo de infarto e de AVC, que é o que diz, é um protocolo. Eu fiquei de 11h30 da noite, saí quase 6 horas da manhã, fiz vários exames de sangue, eletro, tudo. Graças a Deus, o exame clínico não apontou nada. Vou fazer exames agora mais aprofundados para investigar. Mas agradecer a toda a equipe que estava de plantão na madrugada, de sábado para domingo, do SAMU da Oceania, aqui de João Pessoa. E fazer já um pedido também ao secretário municipal, Dr. Luiz, né? Dr. Luiz, o nome do secretário municipal de João Pessoa.
5: Sim,
4: de João Pessoa. Que lá tem
5: Luiz
4: Ferreira, tem dois equipamentos, viu? Até a menina do Rádio Escuta um dia desse estava falando comigo aqui, eu esqueci o nome dela, viu, querida? Me perdoa, depois eu falo o seu nome aqui. Que lá tem dois aparelhos de eletrocardiograma. Um está com defeito e não estava funcionando. O que estava com defeito me infartou.
5: Oxi.
4: Quase que me infarta, entendeu? Quando fez no outro, é tanto que repetiu 3 ou 4 vezes o elétrico. Fiz 3 ou 4 elétricos. Você vê a preocupação da médica, viu, secretário?
3: Acaba...
4: Né? Você já tá com dor no coração, cara. Você tá infarto. Mas você vê, o preparo estava. Fizeram o primeiro exame, repetiram o exame da máquina, fizeram o exame de sangue com uma enzimazinha que tem, que se você estiver infartando, ele aumenta. Depois reconfirmaram. Então, enfim, fizeram o protocolo perfeito. Mas é bom dar uma olhadinha lá, viu, secretário? Pedir para trocar lá o equipamento, porque são dois. Então, na retaguarda, o outro funcionou. Mas é sempre bom, porque o pessoal... A excelência, viu, Dayana? Dos profissionais, a parte física, a parte de equipamento é uma outra história. Mas o tratamento das pessoas, desde o Maqueira até a médica que me atendeu, passando pela enfermaria, pelos técnicos, perfeito, parabéns a vocês e muito obrigado. Espero não voltar
3: só
4: lá.
3: Só mais uma informação que eu trouxe também no bloco anterior, e agora de forma mais detalhada. É importante quando isso acontece, porque a gente vê a força do nosso programa também.
4: Uhum.
3: Após a entrevista do deputado Adriano Galdino, aqui, inclusive foi a minha primeira no Paraíba Boa, foi dito pelo comunicador Fabiano Gomes a respeito do plano que institui a democratização de acesso ao ensino superior aqui na Paraíba. Adriano Galdino ouviu a sugestão, apresentou o projeto de lei que já foi aprovado pelos deputados. É o projeto de lei número 7.548, que institui a política institucional permanente de democratização do acesso ao ensino superior no âmbito da Assembleia Legislativa do Estado da Paraíba e da outras providências. Esse texto já foi aprovado pelos deputados, agora segue para a sanção do governador Lucas Ribeiro. E aqui fazemos o apelo ao governador Lucas. É um projeto de muito, muito... como eu posso dizer...
5: Importância, né?
3: Importância para os estudantes.
4: Eu sou oriundo da escola pública. Eu estudei...
6: E graças a Deus, Deus me iluminou naquela
4: hora, viu, Fabiano?
6: Ou seja, seja qual for o presidente da L, vai
4: permanecer...
6: aulas do Enem numa TV aberta.
4: Exatamente.
6: Que é a TV Assembleia.
5: E só justamente isso, pensando no filho do povo, né? Porque quem tem acesso a ter um cursinho, sai na frente, mas agora quando você dá essa oportunidade para as pessoas que não têm condições de fazer um cursinho, ele em casa
4: você
5: pode
4: muda
5: estudar,
4: de
5: muda o cenário.
4: Só registrar, é a Juliana Brandão, a Rádio Escuta lá da Prefeitura de João Pessoa. Obrigado, viu, Juliana, pelo contato. Eu sou oriundo da escola pública. Eu estudei na escola pública a vida inteira e fiz faculdade pública.
6: Isso.
4: O que é que acontece? Na maioria das vezes, você tem um estudo deficitário, quando chega na hora de fazer a faculdade, você não passa na pública, tem que pagar particular.
6: Não,
4: é a inversão.
6: Presta atenção, viu, secretário? A inversão é a seguinte, secretário. Viu, secretário? A inversão. O rico, ele tem como pagar um cursinho top para os filhos.
4: Para entrar na escola?
6: Para entrar na pública.
4: Na pública, que são as
6: Aí já os pobres, que não tem como pagar um cursinho, vai para... faculdade privada.
4: Exatamente.
6: É uma inversão de valor.
5: Vou trabalhar para pagar a faculdade.
6: Ou seja, poderia ter uma lei
4: que
6: comparasse aí o imposto de renda.
4: Uhum.
6: Fulano de tal que ganha acima de 100 mil por mês é proibido, tem que ter uma cota mínima para os filhos passarem.
4: Uma contrapartida.
6: Porque é muito desleal essa disputa.
4: É muito desleal.
6: 8h23, nós estamos aqui com o secretário Técio Chaves.
5: Primeira entrevista,
6: que é secretário de administração penitenciária. E eu conheço um dos mais sérios, probos e honesto homem de bem desse estado, que é o ex-secretário João Alves, que hoje está na corregedoria. E quando Técio assumiu, minha primeira ação foi ligar para João. Para saber, João disse, é um homem de bem, sério e incorruptível. E quando isso vem de um cidadão com a credibilidade de João, a gente segue as orientações, né? Então, meu respeito ao ex-secretário João Alves, que deu um show, que Tércio já era chefe de gabinete de João e está dando continuidade. Secretário, seja bem-vindo, um prazer recebê-lo aqui no Paraíba Boa.
7: Bom dia, Fabiano, Ednei, Clauber, Dayana. Cumprimentar também os amigos da técnica, né? Ingerson, Zé Fernandes, Venilson Zito. E mostrar minha satisfação de estar aqui hoje inicialmente. Na realidade, eu não sei como esconder a ansiedade de estar diante de pessoas que eu vejo todo dia pelo YouTube, né? Eu consigo, em outros horários do dia, acompanhar o programa, porque a gente se atualiza de tudo, né? E, Fabiano, você traz um aspecto relevante de início, né? Que é a figura do Dr. João Alves, a quem eu tive a honra de suceder. E dizer que eu já tenho uma trajetória com ele, já trabalhava com ele na Corregedoria Geral da Secretaria de Segurança e tive a oportunidade de beber daquela fonte de experiência dele. Ele, o João, realmente trouxe muitos ensinamentos para a vida e confirmo tudo que você falou sobre isso, né? E fico muito grato, estou aqui à disposição para trazer as questões ligadas ao sistema prisional, à Polícia Penal, também saudar, deixar meu abraço muito forte aos policiais penais, com quem eu já venho convivendo há cerca de 4 anos, servidores da Secretaria de Administração Penitenciária de igual forma, e compreendendo a vida, a dinâmica de trabalho e aprendendo, que é o principal.
6: Secretário, tem um trabalho muito forte hoje, e vem de um certo tempo já, porque teve uma época na segurança pública, sobretudo na administração penitenciária, que não existia ressocialização. Isso era quase impossível. E hoje nós temos um dos maiores números de apenados fazendo vestibular no Brasil. Veja só que coisa, né? Isso são rumos de uma nova gestão. João, agora Tércio, explica para a gente como é que está dando continuidade a esse projeto de que é o... Eu acho que o presídio é isso, é para você sair melhor e não pior, é de ressocializar, não é isso?
7: Pois bem, Fabiano, realmente isso é uma pauta que ela atente dentro da discussão sobre o sistema prisional e nós não podemos retroceder nela. O sistema prisional, à medida que se colocou, o Estado se colocou na obrigação de submeter aquelas pessoas às medidas restritivas, né, da liberdade, se obrigou também ao dever de ressocializá-las, de criar meios de reinseri-las dentro da sociedade ao final da pena, para que elas ali tenham a oportunidade de aprender um ofício, de aprender uma dinâmica diferente da que convivia. E essa pauta, cada vez mais, ela tem se aprofundado, tem exigido do Estado o aprimoramento. E hoje, na Paraíba, nós temos ações, temos boas práticas que reverberam e elas são difundidas, inclusive, para outros estados. Temos ações de ressocialização em pelo menos 33 unidades. Nós sabemos que temos algumas dificuldades relacionadas à infraestrutura, limitações naturais, orçamentárias, mas o esforço da Secretaria, o esforço da Polícia Penal, o esforço do Governo do Estado, ela vem conseguindo superar essas dificuldades e conseguindo fazer ações práticas e efetivas na ressocialização. Temos exemplos bem significativos, e principalmente na parte educacional. Existe um exemplo emblemático na parte que é bem recente, que são de grupos reflexivos dentro do sistema prisional de enfrentamento à violência doméstica. Pessoas que efetivamente cometeram delitos na parte de violência doméstica e elas hoje conseguem participar de grupos reflexivos e isso, inclusive, serve como instrumento para remissão deles. Trabalhos da remissão pela leitura, que são fomentados pelo próprio judiciário e pelo sistema prisional, e as práticas de capacitação e de reinserção pelo trabalho. Então, nas diversas unidades, principalmente aquelas que contam com estrutura mais adequada, a gente consegue fazer um trabalho pontual de capacitações, por exemplo, na parte de formação em costura, na parte de formação em comercialização de produtos produzidos, né? Existem práticas de laboratório de informática, como, por exemplo, no presídio de Patos. O presídio feminino de Patos também está agora com um programa. A gente está conseguindo montar uma oficina de corte-costura lá. Já temos a prática conhecida aqui do Castelo de Bonecas, que é um
4: sucesso nacional, né?
7: Sucesso nacional, e que ela tem esse viés. E, inclusive, passa por um processo de ampliação no momento para conseguir, por espaço físico, é uma obra do governo do Estado, através da Suplan e em parceria com a Secretaria, de ampliação dos espaços internos para que a gente possa inserir mais reeducandas, porque o programa é muito procurado e pelas reeducandas, e às vezes você tem uma limitação do quantitativo.
4: Ô, secretário, eu tenho a impressão de que, no caso, o senhor falando das reeducandas, o índice de ressocialização entre as mulheres é maior do que a dos homens, até pelo quantitativo, existe muito mais homens cumprindo pena, né, apenados do que mulheres. Existe, ou isso é uma impressão de um senso comum, ou estatisticamente comprova-se?
7: Não, é uma realidade, Cláudio. É uma realidade, porque até pelo tipo de delito que às vezes é praticado, nos diversos casos,
6: Só fazer aqui um registro. Me manda teu nome aqui. Fabiano, bom dia. A FGTV já está nos canais da Samsung. Show. Já ele mostrou aqui, ó, já na Samsung, na Alexa, né, que ele gravou, e aqui, ó, os aplicativos. Uhum. Eu vou explicar, esses aplicativos, eles vão passar a funcionar sempre, já estão funcionando, mas com transmissões ao vivo de vários programas, no lançamento, a partir do lançamento da FGTV, que é um canal no YouTube. Eu vou fazer uma comparação louca, é uma FGTV comparando-se a Casé, que fala só de esporte,
4: uhum,
6: mas 1% do tamanho da 0,01% uhum, do tamanho da Casé, vamos fazer uma TV News na Paraíba. São vários Show. Programas, teremos novidades, tá?
4: Uhum.
6: Então, você já pode ir baixando aí, é coisa com força. Já estamos na Alexa, estamos no
4: Spotify.
6: Roku TV, Spotify, todas as TVs Android.
7: Fire Stick,
6: enfim. Nós vamos começar, se Deus quiser, com essa força.
4: Isso aí.
6: Pergunta para o secretário?
7: Sim.
4: A pergunta, a gente estava falando sobre a ressocialização entre as mulheres era maior. E se isso entra também dentro desse programa que Dai colocou aqui. Dai, obrigado, viu, pelo roteiro aqui, que eu não tinha tentado para isso. Esse programa Brasil contra o Crime Organizado. Essas ações específicas de ressocialização também faz parte desse programa, ou é só a questão, ou esse programa nacional, ele trata dessas adaptações só de forma física ou de segurança? Como é que funciona, secretário?
7: O Brasil contra o Crime Organizado, ele tem um viés diferente, mas sem deixar de observar as dinâmicas de cada estado para atividade de ressocialização. Mas o Brasil contra o Crime Organizado é uma ação, estratégia nacional do governo federal de integração entre os estados, a união com estados
4: e municípios,
7: né? De maneira a ter uma ação coordenada para o combate desses do crime organizado.
5: Ô, secretário, deixa eu lhe perguntar uma coisa. É porque, assim, a gente sabe que toda vez que tem operação, aí sempre tem busca, tem prisões dentro de penitenciárias de pessoas que já estão presas. A minha pergunta é, como é que pode isso acontecer? A gente fica se questionando, porque muitas das vezes, sabe, Cláudia, essa operação é deflagrada, aí quando eu mesmo espero que olhe, não, é de um cara que já está preso. Uhum. E como é que vocês fazem hoje para esse monitoramento? Como é que faz essa questão da entrada de celulares dentro das unidades prisionais? Como é que eles conseguem orquestrar o crime organizado, encabeçar o crime organizado de dentro das penitenciárias? Às vezes eu fico pensando, como é que isso acontece?
7: Pois é, é uma questão que é uma problemática que existe, uma problemática social, estrutural que existe, a gente tem que reconhecer para começar a enfrentar. Porém, a gente tem que partir do princípio que não existe isolamento absoluto, mas não é que por conta disso a gente vai permitir o ingresso de celulares. O ingresso de celulares, outros, ela é uma problemática que passa por questão de infraestrutura também, é uma questão estrutural uma problemática que os estados têm tentado enfrentar com modificações da arquitetura prisional, rigidez dos fluxos de acesso aos ambientes prisionais. E dentro desse contexto de não existe isolamento absoluto, não é só celular que é o meio de comunicação. Uhum. E através disso a gente sabe que tem formas como essas grandes lideranças se comunicarem.
4: Com o externo, né?
7: Com o meio externo.
4: O secretário, tem uma coisa que, do senso comum, viu, Edinei? Que a gente diz assim, rapaz, o Brasil consegue, falando nesse telefone, consegue bloquear o sinal da Vivo que cai, da TIM que cai, em todo canto, mas dentro do presídio não consegue. É falta de equipamento, é falta de tecnologia, é falta de quê que isso acontece dentro dos presídios? Eu estou perguntando ao senhor na Paraíba, mas reverbera, se fosse um programa nacional, reverberaria para todo o país. Como é que, se você consegue não ter um sinal em determinados lugares aberto e dentro do presídio ter?
7: Pois é, é o velho dilema e o debate sobre bloqueadores de celulares, né? A gente tem diversas problemáticas que envolvem isso, mas envolve muito mais o custo da operação.
4: Custo, né?
7: De um aparelho desse.
4: Investimento.
7: De um equipamento. Investimento, infraestrutura, se associa tudo.
4: Uhum.
7: Porque um custo, por exemplo, mensal de um aluguel, porque isso é um serviço.
4: Serviço.
7: De um equipamento desse, gira entre 150 mil e 270 mil, a depender da estrutura. Isso seria para uma unidade. Da infraestrutura local e do tipo de tecnologia que você vai.
4: Entende?
7: Colocar.
5: É caro, mas é necessário, Paulo.
4: Não,
5: porque
4: sei,
5: assim, se a gente for botar na balança o que esses governadores, o que é que a gestão
4: pública gasta... Isso é mensal, deixa eu ver se é deputado.
5: Coisas que não são prioridades, né? Com as diárias, com as mesadinhas.
4: Concordo,
5: eu não vou falar muito, não. Então,
4: concordo.
5: Assim, é prioridade. Se a gente tá vendo que o avanço do crime organizado aqui na Paraíba cada dia cresce, aí a polícia fica enxugando
3: eu
5: gelo.
3: Eu ia até entrar nessa questão. Antes, não se falava tanto em crime organizado, porque se tinha esse medo de falar a respeito de crime organizado.
4: Uhum.
3: Hoje em dia é uma problemática que não há mais como você esconder.
4: Está na mesa de todo mundo,
3: tá,
4: né?
3: Está na mesa, a gente vê que acontece de verdade, e as grandes reportagens, o que acontece, as operações, elas mostram que realmente existe o crime organizado. Ele está infiltrado em várias partes da sociedade, inclusive dentro do sistema prisional. A pergunta que eu faço é bem objetiva. Dentro dessa problemática que existe em todo o Brasil e esse avanço das facções criminosas, a Paraíba está preparada para enfrentar o crime organizado?
7: É, enfrentamento ao crime organizado e, como você fala, a própria nomenclatura, crime organizado, ela tem que ser reconhecida que existe. Porque se a gente não reconhece, a gente não se preocupa em enfrentar, fica sempre jogando ali para debaixo do tapete.
4: Uhum.
7: Mas é a partir desse princípio aí que a gente começa reconhecendo e que a gente começa a lançar estratégias coordenadas para esse enfrentamento. Temos a nossa forma de enfrentar o crime organizado, trabalhamos com isso diuturnamente, com a parte de tecnologia, a parte de estratégia de inteligência,
4: uhum.
7: passa por isolamento de grandes lideranças, formas de atuação interna e disposição dentro das unidades. São atuações que a gente no dia a dia até adota sem que haja uma grande exposição, mas que tenham efetividade.
4: Uhum.
7: Até a forma que você pensa, vamos botar um preso para o presídio federal. Às vezes não é a
4: solução.
7: A solução.
4: Uhum.
7: Né? Estrategicamente ela não é uma solução. Então você tem que ter uma cautela no manejo dessas informações e dos dados que são produzidos dentro do sistema prisional. A inteligência do sistema prisional ela é rica. E ela tem essa possibilidade de orientação, inclusive, da atividade de segurança pública e de adoção, inclusive, de políticas públicas. Então, a gente tem que tratar isso de maneira franca para a gente conseguir fazer o enfrentamento.
3: Secretário, um deputado federal, o Cabo Gilberto, ele defende, inclusive, colocou em alguns projetos de política e pediu para que o do senador Efraim Filho incluísse essa pauta a retirada de presídios da região metropolitana de João Pessoa, principalmente os presídios que estão em bairros como o de Mangabeira. O senhor defende esse tipo de ideia ou acha algum exagero?
7: Pois bem, Ednei, é outra pauta que certamente vai estar aí à beira da discussão do cenário político que nós estamos adiante. E, de fato, existe uma complexidade em você manter dentro...
6: Então, um detalhe aqui, eu falei que meu filho, Fabiano Filho, está indo disputar o Campeonato Brasileiro de Futsal. De que hora é o jogo?
4: Na hora do Jogo do Brasil?
6: 2:30. Nem o pai nem a mãe vai poder assistir. Rapaz, que escaba burro da peste esses organizadores. Mas minha nossa senhora. Pode continuar, Zé.
3: Vamos lá, a respeito da retirada de presídios daqui, como no bairro de Mangabeira.
7: É. Nós, inclusive, observamos que existe uma complexidade social que se causa com um presídio daquela envergadura, daquele tamanho dentro de um complexo urbano. Inclusive, a própria Constituição do Estado da Paraíba veda investimentos em áreas urbanas de unidades prisionais. Porém, você tem que analisar toda uma problemática social que existe. Mas, de antemão, eu já posso dizer a você que defendo essa forma.
3: Então, o senhor subscreveria a proposta de retirada?
7: Não subscreveria no modelo em que é apresentado.
5: E qual seria ideal? E qual seria o modelo ideal?
3: Apresente suas emendas?
7: Não. Olha, eu não sou do ambiente político, a gente discute tecnicamente essas questões.
5: Mas olha, deixa eu dizer uma coisa para o senhor. Tem muito político ouvindo agora o programa. Um deles, a gente sabe que Cabo Gilberto sempre está ouvindo o programa. Agora há pouco a gente trouxe aqui o Adriano Galdino. O Fabiano trouxe
4: a sugestão. A Assembleia toda nos escuta,
5: né? E trouxe como lei aquilo que a gente tinha sugerido aqui. Então, sugira, porque muitas das vezes quem está de fora não tem a mesma visão de quem está lá no dia a dia. Então, qual seria a proposta, então, ideal?
7: A gente já tem preparado, vamos dizer assim, conversado com as instâncias adequadas dentro do governo do Estado, informando as problemáticas que existem, porque você não pode tornar raso o discurso de simplesmente tirar, mas você vai tirar e fazer o quê? Você vai tirar
4: e colocar
7: simplesmente recolocar. Não. E aquele espaço? O que é que vai ser feito com aquele espaço? Então, você tem que ter uma pauta propositiva, que ela converse com a sociedade, que ela converse com os segmentos, converse com o meio ambiente, converse com a sociedade que se criou ali ao redor, porque a gente sabe que, às vezes, a sociedade que se formou ao redor do presídio. O presídio, na realidade, ele não nasceu dentro do centro urbano. O centro urbano veio para dentro.
4: Veio ao encontro disso aí, né?
7: Isso. E você está observando movimentos claros, como, por exemplo, ali ao redor do PB1, as invasões tomam de conta.
4: Exato.
7: E isso gera uma preocupação, porque você cria outras problemáticas sociais.
3: Isso significa dizer que, independente do local, sempre vai haver essa problemática.
7: Vai. É para isso que você faz projeção do crescimento urbano.
4: Vai para o intervalo, não é isso, Zé?
6: Já passamos da hora do comercial, do intervalo.
4: Vamos para o intervalo?
6: Vamos no intervalo. Olha, no final do programa, nós vamos divulgar uma pesquisa do Instituto Data Hunt, em parceria com Fonte 83, para o governador do Estado. Pode e aí, tem alguns picaretas no jornalismo que pegam um recorte, vou repetir, é uma pesquisa feita só na capital João Pessoa, tá? Aí tem gente que no sertão coloca o resultado como se fosse estadual, no interior e algum. Não, minha gente, deixar claro, tem que ser imparcial. A pesquisa é só em João Pessoa e não na grande João Pessoa. Tal qual aquela que nós divulgamos.
4: Fizemos em Campina Grande, né? Só Campina.
6: Isso. Vamos ao intervalo comercial?
4: Vamos
6: embora. Daqui a pouco tem mais informações aqui no Paraíba Boa.
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0: 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Agora são 8 horas e 50 minutos, 8h50. Ó, e atenção para... Tá saindo um som aqui, minha gente, ó. Um som aqui, tá me atrapalhando aqui. Vamos lá, atenção João Pessoa, atenção Paraíba. Pesquisa, melhor desligar, gente. Pesquisa Data Ranking, fonte 83. A pesquisa foi registrada no Tribunal Regional Eleitoral com o número de 00353/2026. Foi realizada entre o dia 19 e 20 de junho. Fabiano, por que não divulgaram antes? Porque se fosse divulgar até o São João, não ficava nada, né? Então a gente tem que ter inteligência até para isso, tá? Trata-se de uma pesquisa quantitativa que utiliza questionário estruturado, tá? Por meio de entrevistas pessoais em domicílio. Repito, na cidade de João Pessoa. São pessoas aptas a votar, conforme a legislação eleitoral, residentes de zona urbana e rural. A pesquisa é feita com coleta de dados domiciliar e individual de uma amostra estratificada por sexo, faixa etária, nível de instrução, faixa de renda, conforme dados do Tribunal Superior Eleitoral, maio de 2026, e dados do IBGE, censo 2010 a 2022, tá? Eu vou ver se eu encontro aqui os bairros que foram... vamos lá, bem rapidinho os bairros, tá? Aeroclube, Água Fria, Altiplano, Bancários, Bessa, Brisamar, Cabo Branco, Castelo Branco, enfim. Vamos detalhar isso no fonte 83, não é isso, Dai? Né? No fundo 83. Vamos lá. Os nomes estimulados foram que já concorrem ao governo do estado: Cícero Lucena, Lucas Ribeiro, Efraim Filho, Sérgio Marcelo Gama e Olímpio Rocha. Essa é uma pesquisa estimulada e única. O ex-prefeito de João Pessoa, Cícero Lucena, tem 38,4%. Lucas Ribeiro, 18,3%. Efraim Moraes Filho, 13,5%. Sérgio Marcelo Gama, 0,5%. Olímpio Rocha, 0,4%. Vou repetir. Pega daí, viu, Vinícius? Faz um novo. Ó, pesquisa para governador estimulada na capital João Pessoa. E atenção, Cícero Lucena, 38,4%. Lucas Ribeiro, 18,3%. Efraim Moraes Filho, 13,5%. Sérgio Marcelo Gama, 0,5%. Olímpio Rocha, 0,4. Não sabe, não respondeu, 19,7. Nenhum deles, 9,2. Tá feito, o resultado é esse. Cícero mantém uma diferença de 20% entre ele e Lucas aqui em João Pessoa. É bom que se diga, viu, meu amigo Venilson, de que a proporção aqui, 38 a 18, se você pegar aqui 20%, dá 2 por 1. Então, hoje em João Pessoa, Cícero Lucena tem 2 por 1 contra Lucas Ribeiro, tá? Cícero mantém a dianteira e bem no maior colégio eleitoral da Paraíba, que é João Pessoa. Um dado interessante também, ninguém pode negar, o crescimento de Efraim Moraes. Eu não sabia, não tenho outra pesquisa para comparar, mas Efraim tem 13,5. Então, Esses são os números para governador. Repito, Cícero, pode continuar, tá? Cícero sai fortalecido da pesquisa no maior colégio eleitoral, o que mais do que anula aquele resultado de Campina Grande que nós divulgamos aqui há 15 dias, não é isso?
1: Isso mesmo. Esse recorde aqui de Cícero Lucena, ele traz, como o Fabiano já bem colocou aqui, um parâmetro. Em Campina a realidade é uma, em João Pessoa é outra, totalmente diferente.
0: A vantagem é a mesma, só que o colégio aqui tem quase, né, o dobro de eleitores.
1: Exato.
0: Não é isso?
2: Então, tem o dobro, Cícero literalmente.
1: Cícero parte à frente se for fazer esse recorde, com 38,4%. Agora, um outro número que chama também a atenção, Fabiano, que você trouxe aqui, não sei se você colocou também, o dos não sabem ou não responderam.
0: Quantos por cento ainda?
1: 19,7%.
0: Muita coisa,
1: né? É uma parcela do eleitorado muito forte para ambos avançarem. Tanto Cícero, que tem 38, quanto Lucas, 18, Efraim, 13, Sérgio e Olímpio, pontuando 0,4, 0,5. É uma parcela significativa.
2: Muito significativa. Porque se você já tem um voto consolidado em Cícero e você já tem um voto consolidado no governador Lucas Ribeiro, essa parcela de 19%, que é justamente a diferença que para entre um e outro, é o voto decisivo.
0: O que é que eu acho? É de que esses números se manterão na proporcionalidade quando os indecisos forem votando.
2: Entendi.
0: Ou seja, de 38 para 48, de 19 para 18 para 28.
2: Uhum. Né? Mas mantendo a diferença.
1: Será uma margem de 2, 3, 4.
0: A proporção. A margem de erro da pesquisa é de 3,5. Tá? E o nível de confiabilidade é de 95%. Deixa eu trazer agora, não, daqui a pouco, vamos terminar com o nosso querido secretário, abraçar João Alves, que está me ouvindo agora. Doutor João, muito prazer em tê-lo como ouvinte. Eu disse aqui no início da entrevista ao secretário Tássio, que quando ele foi nomeado, eu liguei para o senhor e disse: secretário, nós estamos num avanço muito grande na administração penitenciária. Me dê o perfil do novo secretário. E quando o João diz, eu assino embaixo. É um dos homens mais sérios, mais probos, mais honestos desse estado. Disse: homem de bem, homem sério e um bom técnico. Então, doutor João, o senhor dizendo, eu assino embaixo. E aqui na entrevista dá para ver o quanto ele é preparado. Tá certo? Doutor João deu um novo ritmo à administração penitenciária, tá? Diferentemente do ex-coronel Sérgio, que era pancadaria, começamos uma ressocialização pela primeira vez e que Tássio está ampliando. Então, doutor João, um beijo no coração. Doutor João, agora que está em um cargo ainda mais importante, é corregedor da Polícia Civil da Paraíba. E aí quem ganha é a Polícia Civil com um corregedor como João Alves. Secretário, vamos fazer mais uma pergunta para o secretário. O governo federal lançou em maio de 2026 o programa Brasil contra o Crime Organizado, que prevê a adaptação de 138 presídios estaduais para adoção de protocolos de segurança máxima. A Paraíba tem algum desses presídios?
3: Sim.
0: Desses 138?
3: Fabiano, como é que se deu? Como eu tinha dito, dado uma pincelada no outro momento, é uma estratégia nacional lançada e havia previsão de, e havia uma previsão de fazer a
2: adaptação.
3: Adaptação, né?
2: Uhum.
3: Praticamente, essa questão do padrão de segurança, ele é uma modelagem dos protocolos que são utilizados nacionalmente nos presídios federais. E essa adaptação, ela vai de acordo com a realidade de cada estado.
2: Sim.
3: Na realidade, o que vai ser feito são capacitações, são capacitações pontuais que vai assimilar o protocolo federal nos estados.
2: Uhum.
3: Porém, a gente tem que ter um bom senso e admitir que isso depende de muitos fatores. E passa também por adaptação das estruturas físicas. Então, esse projeto existem três presídios aqui no estado da Paraíba que vão ser contemplados com essa formação e adaptação própria.
2: Quais são, secretário,
3: esses três? A princípio, o PB1, né? O Silvio Porto, e o Serrotão em Campina Grande.
2: Ou seja, dois na capital e um em Campina Grande.
0: 38, Paraíba tem três.
3: Que vão ser colocados para fins desse de estabelecimento desse padrão. Poxa. E, na realidade, isso não impede que haja uma multiplicação desse processo de formação, de capacitação dos profissionais dentro. Mas, na realidade, Fabiano, já vou lhe antecipar um fato, a Paraíba ela já tem avançado muito nessa adaptação dos protocolos, de formação profissional. Os policiais penais do estado da Paraíba, eles são preparados, tiveram um processo de formação contínua, muitos com aquela iniciativa pessoal, e a Paraíba já anda bem na adoção desses procedimentos.
2: Deixa eu mandar um abraço aqui para o senhor falou aqui do pessoal da Polícia Penal. Eu tenho um grande amigo chamado Gilvan Jerônimo, que é policial penal, jornalista de formação, viu? Formou comigo lá em Campina Grande, na UEPB. E há uns bons anos ele fez o concurso, é um grande profissional. Um abraço para Gilvan Jerônimo aqui. E corrigi que eu falei que a rádio escuta da prefeitura era a Juliana Brandão. Não, ela é da Secretaria de Iniciativa Popular. Quem é a rádio escuta é a Laise Rafaela. Laise, perdão, viu? Pelo lapso aí, troquei os nomes. Quem é TDAH, de vez em quando, dá umas escorregadas, viu, secretário? Mas a gente vai e corrige no ar, que a gente não tem compromisso com erro, nem erro grande, nem erro pequeno, né?
1: Desse jeito.
3: Cláudio, me permita apenas fazer um acréscimo, porque o Fabiano Gomes falou o nome do Dr. João novamente.
2: Sim.
3: E só quero deixar meu abraço para ele. Figura importante na minha vida, na minha carreira.
2: Coisa boa,
3: me ensinou muito.
2: Isso. Gratidão é um sinal de caráter.
1: Eu vou fazer uma última para ele aqui, um pouco polêmica, mas eu quero saber a opinião dele. Recentemente, o presidente dos Estados Unidos, Donald Trump, classificou as organizações criminosas aqui do Brasil, como Comando Vermelho e PCC, como organizações terroristas. Excesso ou politicagem?
3: É um misto dos dois, certo? A gente não concorda com essa... Isso foi pauta política, inclusive, durante um bom tempo que permeou os noticiários. Mas elas são organizações criminosas. Agora, essa característica terrorista que se é pautada...
2: É um outro viés, né?
3: É um outro viés, é um outro aspecto. Isso tem implicações que a gente sabe de maneira mais macro. Ela interfere na parte... Na geopolítica, na forma como o Estado brasileiro, o Estado que tem organização dessa classificada, se insere na geopolítica. Então a gente tem que ter sempre muita cautela nesse tipo de debate e nesse tipo de classificação.
2: O ponto principal dessa questão, secretário, é justamente porque as organizações criminosas, que são muito perigosas, que a gente não vai tirar a periculosidade, eles têm simplesmente um viés econômico, ou seja, oferir lucro. E a questão dos terroristas tem questões políticas, religiosas, que não se encaixam nesse perfil de PCC nem de CV, para citar as duas maiores, né? Isso.
3: Cláudio, perfeita a sua colocação, a sua pontuação. É exatamente isso o reflexo que gera, né? Enquanto aqui no Brasil, a gente sabe, as protagonistas, vamos dizer assim, elas têm esse papel de se capitalizar através de mecanismos de lavagem, de criação de holdings internacionais, justamente com o afã de capitalizar, né? E financiar, vamos dizer assim, as formas de atuação dos grupos. Porque já se mostrou há muito tempo que a prática do enfrentamento puro e simples, do embate de rua, ele não é satisfatório para o crime organizado. O crime organizado, ele busca hoje outros meios de se capitalizar, e inclusive
2: do sistema financeiro.
3: Sistema financeiro.

0: Isso. E aí, como é que está esse trabalho de ressocialização para a gente poder concluir a entrevista?
1: Pois não, Daiane, é um ponto que é muito caro a gente, até porque o Dr. João Alves teve um olhar muito latente sobre isso, e a gente tem procurado dar continuidade a isso com o estímulo às atividades, né? Tentando associar a gestão, associar a valorização profissional dos policiais penais, servidores da Secretaria de Segurança, e essas ações de ressocialização, que são importantes e que frequentemente é uma pauta que está aí na mão dos policiais penais hoje em dia. E a gente tem exemplos muito proveitosos, por exemplo, para a gente citar pontualmente, além desses que você já colocou e que são efetivamente eficazes nesse ambiente de ressocialização. A gente tem, por exemplo, a parte da agricultura orgânica através de processos de hidroponia que são espalhados em pelo menos 30 unidades do estado, em que com um espaço pequeno os técnicos conseguem capacitar as pessoas privadas de liberdade a fazer, por exemplo, aqui em Sapé, temos produção de morango.
2: Beleza, hein?
1: Num local que seria talvez impróprio.
2: Improvável, né?
1: Improvável.
2: Pelo clima e tudo. Isso, né?
1: Mas se cria aquele ambiente. Uhum. Santa Rita é outra prática, o presídio de Santa Rita é outra prática de sucesso na parte de plantação orgânica, né? Livre de agrotóxicos. E diversas outras capacitações. Sapé também, com outro bom exemplo no momento agora, é um curso de formação da parte de pedreiros, de vários viés da construção civil, em parceria com o Judiciário e as empresas do Sistema S, que vale salientar, são parceiras em todo o estado da Paraíba e capacitam muito a mão de obra prisional. Serrotão, temos agora vamos ter um incremento, a gente está fazendo uma articulação com o governo do estado, através da Suplan, para a construção de um galpão, para a gente ampliar o processo de produção de artefatos de concreto. Tijolos,
2: blocos.
1: Que a nossa prospecção é fazer com que a gente consiga parceiros, como por exemplo municípios, para fazer as calçadas da rua. Lançar uma produção em escala para que as prefeituras...
2: Essa integração, né?
1: Integração, porque a gente tem condições dentro do presídio do Serrotão de fazer uma linha de produção adequada, com esse fomento, vamos dizer assim, dos interessados, né, que a gente, a princípio, vai procurar os municípios para fazer essa parceria e a gente conseguir. Imagine só aí visualizar um cenário desse, em que os municípios aderem a um programa, em que fornecem insumos e os presos, as pessoas que estão lá no trabalho de ressocialização, possam produzir as...
2: Vai ajudar na remissão da pena, vai profissionalizar, vai gerar uma renda que não seja... a bolsa, que eles chamam de bolsa presidiária, né? Que tal, seria uma integração perfeita, né, secretário?
1: O ciclo de formação e de virtudes que se envolve nisso aí é algo satisfatório e bom. E a gente tem uma adesão boa desse sistema prisional. O que a gente precisa é criar mais frentes de trabalho e de oportunidades internamente.
2: Fabiano.
3: Muito bem, agradecer ao secretário que nos concede. Agradecer ao secretário que nos concedeu a primeira entrevista aqui no Paraíba. Volto a repetir, tem feito um grande trabalho, assumiu em abril, foi maio.
1: Abril.
3: Abril, tem pouco mais de
2: dois meses.
3: E vem dando continuidade a um grande trabalho. Secretário, parabéns, que Deus lhe abençoe. Esse é um cargo muito difícil, muito delicado, muito, muito, muito delicado. E aí a gente tem que desejar boa sorte ao senhor.
1: Bueno, Ednei, Glauber, Daiane, eu agradeço demais a receptividade de vocês, a forma da condução, essa dinâmica aqui é muito proveitosa, deixa a gente muito à vontade. E eu queria deixar meu abraço final aos policiais penais do Estado da Paraíba, aos servidores da Secretaria de Segurança, que, na realidade, são as pessoas que dão sustentação a toda essa movimentação. A gente apenas está ali tentando ser parceiro, passando uma temporada, mas quem toca no dia a dia são essas pessoas que se envolvem nos projetos e têm observado no modelo de atuação da gente uma perspectiva de progresso, uma perspectiva de melhoria desse cenário que a gente, como eu disse, a gente enfrenta a realidade, cenário de situações que precisamos enfrentar. E eu só tenho a agradecer essa oportunidade.

0: de a gente fazer os esclarecimentos necessários e desejar a todos os ouvintes aqui um bom dia.
1: Muito bem, agora são 9:09. É só chamar a atenção dos ouvintes para, preste atenção, daqui a pouco, os números detalhados para governador da Paraíba em João Pessoa, só no Fonte 83, e com exclusividade os números para o Senado em João Pessoa, também no Fonte 83, com exclusividade, tá? Primeiro os dados que nós já divulgamos aqui, Cícero com 38.4, Lucas 18.3, Efraim 13.5, Sérgio Marcelo Gama 0.5 e Olímpio Rocha 0.4. Ou seja, daqui a pouco, os números completos e exclusivos do O Paraíba, do fonte83.com.br. Vamos embora?
2: Bora!
1: Hoje, às 14 horas, o Brasil para. Agora, imagina, sabe o que foi que os shoppings fizeram? Vão liberar os funcionários, faltando 30 minutos pro jogo.
3: Não dá tempo de chegar em casa, não,
1: filho. Irmão.
2: Não é pra consumir na praça mesmo.
1: Não, preste atenção, 30 minutos antes do jogo e chegar 30 minutos depois do jogo. E as praças de alimentações serão abertas, ou seja...
4: Lotadas.
1: Eita, menino, o povo inteligente da gota, né? Como é que ela vai ficar onde? Na praça de alimentação.
3: Vai ficar lá, não dá tempo de ir pra casa, não.
1: Agora, o problema é o seguinte, é que alguns vão voltar pra trabalhar chutados.
4: Será?
1: Tá claro, é lógico. Será? É um erro de cálculo desse povo. Alguns vão chegar, ó, muito doido. Você veja, é claro. É uma burrice desses lojistas.
4: É não, eles estão pensando no, em vender, no comércio.
1: Mas quando o cara chegar chapado, vou fazer o quê? Com baço de cana?
4: Acho que não, que a pessoa
1: você tem dúvida que vai chegar gente? Tem dúvida?
2: Nenhuma.
1: Tem dúvida?
3: Nenhuma.
4: Rapaz, eu tô sendo otimista, eu acho que não. Eu vou acreditar que eles vão pra lá só assistir o jogo, tomar um refrigerantezinho e voltar a trabalhar.
1: Tu acredita
2: nisso? Eu amo essa ingenuidade dela.
1: Sabe? É. Não, ela não tem nada, isso aí é veneno. Você não entendeu? Cadê a música dela? Isso é veneno, não é? Qual é a opinião, vai, Zé?
3: Ela se faz de besta.
2: Você perdeu, foi Cicinho fazendo a musiquinha aqui pra ela, viu?
1: Eu vi, ela mandou o vídeo pra mim. Um abraço, Cláudio Bezerra, até amanhã, meu irmão.
3: Até amanhã, se Deus quiser.
1: Vamos fazer um bolão, só a gente aqui, rapidinho.
4: Bora, bora.
1: Pra cá.
2: 2-0.
3: 3-1.
4: 2-1.
1: Repete.
2: 2-0.
3: 3-1.
4: 2-1.
1: 4-1.
4: Eita.
1: Zé. Brasil, mas... Menils.
4: Vai ser sofrido.
1: 1-0. Raiane. 2-1. Vixe, como vocês estão pessimistas. Zito. Ave Maria, que tanto pessimismo. Não ganhar de 4. Agora, vê a...
3: 3-1,
1: vê,
3: meu,
1: vê,
3: viu?
1: Vê que coisa. Nós nunca imaginamos que um país que foi um brasileiro que ensinou a jogar futebol, Zico.
3: Uhum.
1: Zico é rei. É mais rei do que no Rio de Janeiro, com os flamenguistas. No Japão, ele é rei.
3: É.
1: Foi ele que ensinou o Japão a jogar futebol. E nunca na história o Japão foi tão longe.
3: É verdade.
1: É pra torar. Aí... Eu quero ver como é que os narradores vão narrar o jogo hoje.
4: Eita.
1: Imagina aqueles nomes. Eu faria o seguinte. Lá vem o japonês de número 6.
3: É.
1: Lá vem o japonês de número 8. Olha o japonês de número 10 batendo na trave.
3: Exatamente.
1: Tem aqueles nomes ali. Você viu a entrevista coletiva do menino, do Rayan? É Rayan?
3: É.
1: Diga qual é o nome do jogador mais...
3: Perigoso.
1: Meu irmão, não sei dizer o nome, não.
3: Foi muito boa, foi muito boa.
1: Então, imagine a narração. Vamos lá, Dayana, até amanhã.
4: O cheiro, meu povo. Deus abençoe a vida de cada um de vocês, viu? Juízo, juízo. E amanhã temos um encontro marcado aqui a partir das 7 horas da manhã.
1: Continuem na 100.5 FM Líder. Até amanhã.
2: Beijo da minha alma. Sim, Jesus termina, é bom o tempo todo.
3: O tempo todo, Jesus é bom. Tchau.
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2: Bom dia, meus irmãos e irmãs. É segunda-feira, dia 29. Que a paz do Senhor esteja com você hoje e durante toda essa semana. Vamos juntos rezar? Olha, começa essa semana, não é com o pé direito, não. É com Jesus diante de você pedindo: livra-me, Senhor, do mal e dá-me as graças necessárias, em nome do Pai, do Filho e do Espírito Santo. Amém. Senhor Jesus, que dissestes ter vindo para trazer vida em plenitude. Obrigado, Senhor, pelo dom da vida. E no início deste dia te louvo e agradeço, Senhor. Mas nossa vida, Senhor, é marcada com muitos sinais de morte. Por isso, no início desta manhã queremos pedir: livra-nos, Senhor, de toda e qualquer dependência que possamos ter. Livra-nos, Senhor, da dependência do alcoolismo. Livra-nos, Senhor, da dependência do tabagismo. Livra-nos, Senhor, da dependência das drogas. E neste momento, coloque a sua vida, mas o nome de alguém que você sabe que precisa deste livramento, que precisa desta libertação. Senhor, nós colocamos este pedido no início do dia: afastai para longe de nós e desta pessoa cujo nome rezamos todo perigo de recaída. Reveste, Senhor, com tua armadura. Impede, Senhor, que o mal se instale. Tire a dependência. Tire a compulsão no beber, no fumar, no se drogar. Liberta, Senhor, destas amarras. Senhor Jesus, que tudo pode, cujo poder é infinito, por intercessão de Nossa Senhora, dai-nos a graça desta libertação. E então, Senhor, te glorificaremos como fruto deste Pai Nosso. Dai-nos um dia de paz, de serenidade e de liberdade interior. Pai nosso, que estais no céu, santificado seja o vosso nome, venha a nós o vosso reino, seja feita a vossa vontade, assim na terra como no céu. O pão nosso de cada dia nos dai hoje, perdoai as nossas ofensas, assim como nós perdoamos a quem nos tem ofendido, e não nos deixeis cair em tentação, mas livrai-nos do mal. Amém. Um dia abençoado para todos.

Opa, muito bom dia, chega junto agora 9 horas e 37 minutinhos. O programa 100% Você está no ar. Já passou por aqui ele, o padre Reginaldo Manzotti, trazendo esse momento aí de paz, de alegria e de comunhão aí, né, com Jesus. Teve a oração da manhã com ele, né, a oração dessa segunda-feira. E também teve esse louvor, tá? Fica, Senhor, comigo. E também passou aqui roupa nova, de volta pro futuro, né? Agora 9 horas e 37 minutinhos, hoje tem seleção brasileira, hoje tem muita alegria, tem muita música boa e também temos a sua participação. E lembrando que essa semana tem prêmios, tem sorteio, tá? E vamos para o nosso comercial, eu já volto trazendo muita música boa, a pergunta do dia e a promoção da semana. Sai daí não, me espera, eu volto rápido.

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3: A operação antidrogas na Espanha resultou na prisão de dois brasileiros. A dupla foi detida em um veleiro que transportava uma grande quantidade de entorpecentes, totalizando 500 quilos de cocaína. A prisão ocorreu em águas espanholas e as autoridades locais estão investigando a origem e o destino da droga, bem como a possível ligação dos brasileiros com redes de tráfico internacional. A ação reforça o combate ao crime organizado transnacional. Detalhes sobre a identidade dos presos e as circunstâncias exatas da operação ainda não foram amplamente divulgados. A apreensão representa um golpe significativo contra o tráfico de drogas na Europa, com a participação de cidadãos brasileiros no esquema.
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4: Agora tá valendo 9 horas e 45 minutinhos. Estamos de volta com o programa 100% Você nessa manhã de segunda-feira. Enfim, um sol raiou na Paraíba, né? Ó, hoje tem Brasil e Japão. A pergunta do dia é o seguinte: quero saber de você nessa manhã qual o placar do jogo. Quero ver se você acerta, hein? O placar hoje do jogo. O Brasil ganha, o Brasil perde, vai ser quanto jogo? Me diz aí, 2x1, 2x0, 1x0, 3x0, goleada! Me diz aí, eu quero saber de você nessa manhã. Ó, pra você participar do sorteio da semana, é fácil. Vai no nosso zap 988121005, responde a nossa pergunta da manhã. Manda um áudio pra gente, me diz o seu nome, de onde é que você está falando, tá? Manda abraço pra geral, pede sua música e também vai aí, ó, no seu Instagram. Tem Instagram? Ó, abre seu Instagram agora e comece a seguir a Ótica Guedes, tá? @ótica_Guedes. 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Eu, Thiago Alves, vou estar te presenteando com um exame de vista e uma armação direto lá da Ótica Guedes. 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Thiago, tô seguindo. 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Ó, daqui a pouquinho tem ouvinte. Já tem muita gente aqui, ó. Já tem muita gente aqui no nosso zap. Eu quero saber o placar do jogo de hoje. Se o Brasil vai ganhar, se o Brasil vai perder. De quanto vai ganhar ou de quanto vai perder. Não, perder não, né? Vamos esquecer esse nome perder. Porque o Hexa vem aí. O Hexa tá chegando. Ó, vamos agora ouvir Paula Fernandes e Jardes e Jardison. Linda senhorita aqui na 100.5. Bom dia, eu sou o Raio.

0: aí, né? Você ouviu o som de Paula Fernandes e Jardson, linda senhorita. Agora, a hora certa pra você, 9:50 aqui na 100.5 AFM. Cadê o BG mais lindo do Brasil? Isso, hoje é clima de festa, né? Hoje tem Brasil, tem Japão e eu quero saber o placar, tá? 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E já tem ouvintes aqui, o meu amigo Rodrigão. Tudo bem, Rodrigão? Tudo bacana contigo? Ele tá pedindo a música aqui de Latino, Vitrine. Ontem, inclusive, eu tava ouvindo essa música. Ontem tava de folga, né? Eu tava caminhando, né? Quem não sabe, eu pratico aí exercício físico, gosto de correr, caminhar, malhar. E eu tava ouvindo ontem, Rodrigão, lembrei logo de você. Tava ouvindo ontem Latino, Vitrine, e eu sei que você gosta muito dessa música, né? Rodrigo dos Bancários, ele que está na escuta e tá desejando uma ótima semana para mim. Muito obrigado para você também, Rodrigão, tá? Que Deus te abençoe. E o placar do jogo é 2-1. 2-1, Rodrigo? Será, Rodrigão? Será? 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Tem mais ouvinte aqui, bom dia, é o Paulo.
1: Bom dia, meu grande amigo Tiago Alves. Aqui é o Paulinho do rádio da cidade de Santa Rita, do Alto das Populares. Tiago, o meu pra cá, Tiago, vou dar 3-0, 3 pro Brasil. Um abraço aí para você, um alô aí para a Heria do Padre, Everaldo, Biozinho, João Batista, o Wilson, Natanael, Ailton José, Luiz, e para vocês todos, para 100.5, Tiago!
0: Valeu, que alegria, muito lindo, isso é muito contagiante, tá? Vamos ouvir agora, Latino, Vitrine, daqui a pouquinho tem mais ouvinte.

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2: Oi, gente! Nós estamos chegando aqui na nossa rádio preferida. Maravilha de programação, né, Chuchu? Tudo bem? Tudo jóia? Tudo beleza? E bom, espero que sim, né? Hoje é segundona, dia 29 de junho de 2026. Muito prazer, eu sou o Cauê. E tá na hora de falarmos aqui sobre previsões astrais, o nosso horóscopo que tá chegando na área nesta delícia de segunda-feira. Vamos lá? Vamos começar? Bora? Alô, você de Áries! Hoje você deve se dedicar muito mais ao que ambiciona e a meta é fechar, né, com um saldo positivo na carreira e na conta bancária, tá, Chuchuzinho? Nos assuntos do coração, ó, evite polêmicas e não deixe tretas familiares afetarem o seu romance, ok? Número da sorte é o 2, a cor é rosa. Segundou com mudanças da lua. Aproveite o pique para pegar firme no que precisa ser feito, mas haja rápido e adiante tudo logo cedo, viu? Afaste cismas e pensamentos negativos a partir da tarde. Quem tem um romance vai querer ficar juntinho do mozão, só não convém dar espaço para discussões, tá? O número de hoje é o 61, a cor é o azul. Gêmeos. Geminiano e geminiana, os deveres se avolumam neste finalzinho de dia e as responsabilidades podem pesar mais sobre os seus ombros, hein? Mas se tiver disciplina, foco e paciência, você tira de letra, tá, bebê? Aliás, o assunto do coração antes. A dois, talvez seja preciso aparar algumas arestas com o love no período da noite. Agora sim, número da sorte hoje é o 18, a cor azul claro. Câncer. E você de câncer, a semana tá começando movimentada e as demandas não serão poucas, o que pode exigir mais empenho e dedicação profissional. Busque equilíbrio para não penalizar a saúde, tá? Nos assuntos do coração, no romance, é tempo de valorizar os laços de amor e a união com o xodó. Número de hoje, para vocês, é o 56, a cor é o preto. E assim, ponto final, terminamos o primeiro bloco. Eu volto daqui a pouco e aí falo para você de Leão, Virgem, Libra e Escorpião. Continue com a gente, até daqui a pouco.
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2: O Brasil registrou um aumento significativo nos gastos de turistas estrangeiros, que somaram 25 bilhões de reais nos primeiros 5 meses de 2026. Os dados, divulgados, indicam uma recuperação robusta do setor de turismo no país. O setor de alimentação fora do lar, por exemplo, apresentou um crescimento de 4,6% em maio deste ano, em comparação com o mesmo período do ano passado, impulsionado tanto pelo turismo doméstico quanto pelo internacional. A chegada de visitantes da China também se destacou, com um aumento de 43% no acumulado de janeiro a maio, totalizando 55.260 turistas chineses. Esses números positivos reforçam a importância do turismo para a economia brasileira, gerando empregos e movimentando diversos setores. O cenário aponta para um ano promissor para o turismo no Brasil, com a expectativa de que o fluxo e os gastos de estrangeiros continuem em alta.
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0: Tá aí, né? Você tá ouvindo esse musicaço de Roberta Miranda, Tinha Que Te Esquecer. Agora 10h14, lembrando que daqui a pouquinho tem ele, né? O Dr. Damião e o programa Voz do Coração, aqui na minha, na sua, na nossa 100.5. O programa Voz do Coração é aquele programa maravilhoso que traz para você aquele momento de solidariedade, ajudando aqueles que mais necessitam. A Voz do Coração também tem aquelas dicas importantes do Dr. Damião para a sua saúde. Nada melhor do que você receber conselhos para viver melhor, né? Então é a partir das 11h30. Daqui a pouquinho tem ele, a Voz do Coração. Gente, manda um áudio para a gente, tá? Ó, quer participar do nosso sorteio? O sorteio será na sexta-feira. Vamos estar sorteando, ó, uma armação grátis e também um exame de vista por minha conta e por conta aí da Ótica Guedes. 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Começa a seguir agora, tá? E manda um áudio pra gente, respondendo a nossa pergunta do dia. Quero saber de você nessa manhã, qual o seu palpite sobre o jogo? Bom dia!
1: Edilson.
0: Oi, Edilson.
1: Seu fã aqui do Tibiri. Meu querido Thiago.
0: Oi.
1: Estou vivendo mais na realidade sobre o placar do Brasil. O Japão tá bem melhorzinho do que o Brasil.
0: Tá não.
1: Mas...
0: vamos ser. A gente é brasileiro.
1: Meu palpite é... tá me desculpando aí os ouvintes. Mas, na sinceridade, meu palpite é 1-1. E eu queria pedir que o grande Thiago colocasse uma música de Asas Livres, As Alianças. Obrigado e um bom dia, querida.
0: Bom dia. Tu tá aí, ó, o palpite aí, ó, pra você participar do sorteio, tá, Edilson? É só ir agora no Instagram e começar a seguir Ótica Guedes, tá? Ótica Guedes, você vai estar concorrendo a um exame de vista e uma linda armação inteiramente grátis por nossa conta, tá certo? Ó, tem mais ouvinte aqui, vamos ouvir. Bom dia.
2: Bom dia, 100.5 FM Líder. Quem fala é Edivaldo. O Brasil vai ganhar de 3-0 do Japão, daqui do Conde. Edivaldo daqui do Conde.
0: Opa, Edivaldo do Conde.
2: Eu quero ver a música com essa negra.
0: Rapaz, Edivaldo lá do Conde. Muito obrigado, meu irmão. Tem mais um ouvinte aqui, bom dia.
3: Bom dia, Thiago. Bom dia aos melhores ouvintes da melhor rádio da Paraíba, do Brasil e do mundo, 100.5 FM Líder. Eita, Tiagão, começamos uma semana de luta, muita batalha, né? Outra vez fomos atingidos por essa cheia, mas vamos levantar a cabeça, vamos seguir em frente, trabalhar.
0: Vamos pra cima, né, Tiagão?
3: Tiagão, pra animar aqui, tô limpando a casa, tirando a lama dentro da casa aqui.
0: Ô,
3: toca aí, Cavaleiro do Forró, se rei para lá. Mais uma vez, mando um beijão para os meus filhos, Thalia, Thalita, Tainá e Thales. Para minha mãe, Dona Maria, popularmente conhecida como Nen, e a todos nossos ouvintes. 100.5, a FM Líder.
2: E o placar do jogo, Thiago? É 3-1 tranquilo, 3-1 pro Brasil, tranquilo. Foi a gente que ensinou o japonês a jogar bola. Não, amigo, vai dar chá, não. 3-1 Brasil, tranquilo. Anota aí.
0: Top, ó, o nosso amigo Edilson já falou aqui, Tiagão, já estou seguindo Ótica Guedes, coisa boa, Edilson, um abraço, meu irmão. E vamos começar pela música dele, né, Asas Livres, Alianças.

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2: Oi, gente! Tudo bem, Chuchu? Bora lá? A gente tá chegando de volta aqui na nossa rádio nesta delícia de segunda-feira com previsões astrais. É o horóscopo que traz dicas especiais para vocês. Bora? Alô, você de Leão! Os interesses de trabalho ganham evidência neste início de semana e os deveres vão se impor, hein? Seus esforços serão recompensados. Dê uma chance para aproximação e procure se soltar mais na pista. Se já tem compromisso, ajustes podem ser necessários com o Love. O número de hoje é o 9, a cor cereja. Você vai segundar com ótimas notícias, viu, meu consagrado, minha consagrada? Hoje a Lua está realçando seus talentos e suas qualidades. O momento ideal para mostrar o que sabe e chegar onde quiser. Nos assuntos do coração, aposte na descontração com seu mozão para deixar o romance mais leve. O número de hoje é o 42, a cor pink. Libra, amores! Talvez você tenha várias coisas para resolver em casa, mas seja paciente para não perder a boa a partir da tarde, hein? Ó, fique de antena ligada para não se enganar com as aparências. A dois, é hora de reforçar os laços de confiança. O número de hoje para você de Libra é o 22, a cor verde. Escorpião. E você de Escorpião? Hoje é o seguinte, vai ser puxado hoje o dia, mas dá tempo para correr atrás dos seus interesses, né? E você se mostra indicado para liderar com compras, vendas, trocas e negociações em geral. É hora de explorar o seu tino empreendedor, tá bom? Nos assuntos do coração, pode ter boas novas com alguém de longe. Evite atitudes e decisões precipitadas à noite. O número da sorte hoje, Escorpião, é o 38, a cor branco. E assim, ponto final, gente. Terminamos o nosso segundo bloco do horóscopo de hoje. Daqui a pouco a gente retorna, a qualquer momento aqui na nossa rádio. E aí eu termino falando para você de Sagitário, Capricórnio, Aquário e Peixes. Continue com a gente, até daqui a pouco.
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2: Um trágico acidente de helicóptero na Arábia Saudita resultou na morte de 14 pessoas. A aeronave, pertencente a uma empresa petrolífera saudita, caiu em Rastanura, na costa leste do país, no Golfo, a oeste do Estreito de Hormuz. As autoridades competentes iniciaram uma investigação completa para determinar a causa do acidente, que ocorreu por volta das 6 horas, horário local. A empresa havia retomado recentemente os carregamentos de petróleo bruto em seu terminal de Rastanura, após uma interrupção de quase 4 meses. Este incidente ocorre em um momento em que a Arábia Saudita, a maior exportadora de petróleo do mundo, intensifica seus esforços para transportar cargas, em meio ao aumento da produção e exportação de petróleo e gás na região.
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Tá aí o sonsaço de Ivete Sangalo, Vampirinha, Vampirinha, Vampirinha, foi sucesso no carnaval, hein? Ivete Sangalo, a rainha do axé. Bora lá, 988-12-1005, esse é o nosso zap mais tocado do Brasil. Daqui a pouquinho tem aquele alôzaço pra galera, hein?

Tá aí, você ouviu o som de Ivete Sangalo, Vampirinha, aqui na 100.5 FM Líder. Nosso zap tá liberado para você mandar aquele áudio pra gente no 988121005. Vou repetir, tá? Anota aí. 988121005. Deixa eu já mandar aqueles abraços especiais a muita gente que está ligadinho agora por toda a Paraíba. Tem gente aí, ó, já assando churrasco, já acendendo também o fogo aí, porque daqui a pouquinho, a partir, né, das 14 horas, tem a seleção brasileira contra o Japão, e eu quero saber de você aí, qual o placar do jogo, hein, garotinho? Garotinho, hoje é quanto jogo, hein? Me diz aí. Você acha que o Brasil ganha? Você acha que o Japão ganha? Não, o Japão não, né? Vai ser quanto pro Brasil, hein? 1-0, 2-0, 2-1, 3, goleada, hein? Como vai ser show? Quem marca hoje? Me diz aí. Quero saber o seu palpite. Você vai estar respondendo a nossa pergunta da manhã, que eu quero saber de você o seguinte. Hoje vai ser quanto para a seleção brasileira? 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Deixa eu mandar um abração especial aqui, minha amiga Maria Eduarda, ela que está no Valentina, tá ligadinha, muito obrigado pela sua audiência, hein? Também aqui, ó, Milena, ela que está lá no bairro das Indústrias, um abraço para você, muito obrigado pela sua audiência, hein? Pessoal lá em Tibiri, João Paulo, ligadinho, Robson, também está ligadinho aí na nossa programação, gente. É isso aí, tá? Um bom dia. Deixa eu também mandar um abraço aqui a Adriano, lá no Rio de Janeiro, lá no RJ. E aí, Adrianão? Como é que tá as coisas por aí, hein? Muita gente animada, o Rio de Janeiro tá animado aí pro jogo hoje, hein? Me diz aí, Adriano. Um abraço, muito obrigado pela sua audiência, hein? Ó, vamos ouvir agora Bruno e Marrone por Te Amar Demais. Daqui a pouquinho tem mais alô pros ouvintes.

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Mande sua mensagem, participe você também. 98812-1005.

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3: Oi, gente! Nós estamos de volta! Delícia de programação nesta segunda-feira, chuchu! Mais uma semana começando e firmes e fortes aqui com dicas astrais. Bora? Alô, você de Sagitário! Sagitário! Ó, hoje tem sinal de que o momento é oportuno para se dedicar mais ao trabalho, viu? Pelo din-din vale a pena. Vai com força, foco e confiança atrás dos seus interesses materiais. Nos assuntos do coração, você vai esbanjar sensualidade à noite, mas a possessividade tende a aumentar e pode interferir no bom entrosamento com o love. Então segure a onda e pegue mais leve, bebezinho. Bebezinha, número de hoje é o 3, a cor roxo. Capricórnio. Querendo boas novas, hein, Cristalzinho? Ó, a lua começa a brilhar em teu signo e entra na fase cheia, destacando suas características e qualidades mais fortes. Você tem tudo para dar um show de competência no trabalho e pode cair nas graças da chefia. O desejo de assumir um compromisso tende a falar mais alto hoje, será? Número da sorte para vocês é o 52, a cor amarelo. Senhoras e senhores de Aquário, hoje estamos segundando com a lua de mudança para o signo anterior ao seu. A dica é focar nas tarefas que não podem ser adiadas e evitar sobrecarregar para não prejudicar o seu bem-estar, viu? É hora de reforçar a confiança e lealdade na relação amorosa. A paquera pode deixar a desejar hoje, hein? O número da sorte para vocês é o 19, a cor magenta. E você de peixes? Hoje, ótimas energias e planos devem deslanchar no trabalho. Resista às tentações de consumo e evite sair comprando coisas desnecessárias para não se enrolar com os boletos depois. O romance vai pedir mais jogo de cintura, tá? Mostra o seu jeitinho habilidoso, habilidosa. Número da sorte hoje, peixes, é o 23, a cor verde esmeralda. E assim, ponto final, terminamos o nosso horóscopo do dia, prometendo voltar amanhã, no mesmo horário, aqui na nossa rádio. Boa semana, se cuida, beijos e até lá. Tchau!
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2: A Europa enfrenta uma severa onda de calor e a França registrou um aumento de 1.000 mortes adicionais, totalizando mais de 1.300 óbitos devido às altas temperaturas. O alerta foi emitido pela Organização Mundial da Saúde, OMS, destacando a gravidade da situação climática no continente. Outros países europeus também estão sendo afetados, com a Polônia registrando uma temperatura nacional provisória de 40,5 graus Celsius em Słubice, superando um recorde de 1921. As autoridades de saúde e ambientais estão em alerta máximo, recomendando medidas de precaução para a população. Os eventos climáticos extremos reforçam a preocupação com as mudanças climáticas e seus impactos na saúde pública e no meio ambiente. Governos e organizações buscam estratégias para mitigar os efeitos das ondas de calor e proteger as populações mais vulneráveis.
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Agora aqui nas tempo dos 5, 11 horas e 12 minutinhos, vamos para o nosso break comercial. E eu volto rapidão, trazendo aí muito mais música para você. Daqui a pouquinho tem ele, hein? O Dr. Damião e o programa Voz do Coração, com aquele momento de solidariedade, ajudando aqueles que mais necessitam. E também as dicas importantes do doutor. Sai daí, não!

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3: Uma operação antidrogas na Espanha resultou na prisão de dois brasileiros. A dupla foi detida em um veleiro que transportava uma grande quantidade de entorpecentes, totalizando 500 quilos de cocaína. A prisão ocorreu em águas espanholas e as autoridades locais estão investigando a origem e o destino da droga, bem como a possível ligação dos brasileiros com redes de tráfico internacional. A ação reforça o combate ao crime organizado transnacional. Detalhes sobre a identidade dos presos e as circunstâncias exatas da operação ainda não foram amplamente divulgados. A apreensão representa um golpe significativo contra o tráfico de drogas na Europa, com a participação de cidadãos brasileiros no esquema.
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0: Agora aqui na 5, 11 horas e 22 minutinhos, o programa 100% Você fica por aqui, mas amanhã tem mais programação. Você fica com ele agora, tá? Doutor Damião e o programa Voz do Coração, hein? Aquele momento de solidariedade, ajudando aqueles que mais necessitam. E também tem aquela dica aí importante, viu, Elton, do doutor pra você. Hoje tem Brasil aí. Hoje é quanto o jogo do Brasil, Marcelo? Hoje sai quanto do Brasil aí? 2-1, Elton.
1: O Brasil, eu vou pelo placar da minha mãe agora que ela deu, 3-2 Brasil.
0: 3-2 Brasil, Brasil. Elton.
2: 1-0 Brasil.
0: Marcelo. 2-1. Teia. 2-1. Vamos ficar na torcida. Hoje o Japão vai voltar pra casa, né? Hoje o Japão retorna, vai fazer o quê? Lutar karatê.
1: Eu tô aqui, vou... Ó, Marcelo, tirou a foto dele já?
0: Já.
1: Pra ver a careca, né, dele, né?
0: Não, já tirou. A aposta foi o seguinte, Teia. Se o Brasil for campeão, eu vou fazer o corte de Ronaldo em 2002. Vou raspar aqui o casco, deixar só o topete. Se for, eu tô na torcida. Não pra cortar o cabelo, mas pro Brasil ser campeão, viu, Elton?
1: Você vai deixar igual o Elton Alves?
0: Mas eu tenho que deixar o topetezinho lá, Ronaldo. Pelo menos o topetezinho vai ficar. Viu? Então tá aí, gente. Até amanhã. Deus abençoe. Um bom jogo, né? Pra nossa seleção. E você que vai ficar na torcida, um bom churrasco. Um abraço. Até amanhã.

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0: 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Bom dia, muito bom dia. Sejam todos muito bem-vindos a mais um programa Voz do Coração, aqui na Rede Paraibana do Coração. Bom dia para você que está nos ouvindo, está nos acompanhando no Alto Sertão da Paraíba. Alô, Souza, Patos, Cajazeiras, Princesa Isabel, toda a região das Espinheiras, um forte abraço para você que está lá em Catolé do Rocha. Tem uma nova FM de lá de Catolé do Rocha agora nos retransmitindo. Um abraço para todos vocês aí no Sertão Paraibano. Abraçando também você que está nos acompanhando no litoral paraibano. Alô, Santa Rita, Bahia, Cabedelo, Litoral Sul, Litoral Norte, toda a região metropolitana da nossa capital, inclusive a própria João Pessoa, a capital de todos nós paraibanos, nos acompanha pela FM Líder, a 100.5 da cidade de Santa Rita. E quem está em Campina Grande vai nos ouvindo pela Panorâmica FM, a 97.3. E aí vai Campina e mais 125 cidades. Portanto, a partir de agora, todo o estado ligado conosco, do sertão ao litoral, de Cajazeiras a Cabedelo, a Paraíba se liga no programa A Voz do Coração, doutor.
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0: Muito bem, doutor. Agora na Paraíba, 11 horas mais 34 minutos. Vamos chamar o primeiro quadro. Conselho Médico, vem aí.
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1: Como vai minha saúde, como vai meu coração? Você já sabe, né? De segunda a sexta-feira, o Dr. Damião traz para você excelentes dicas de saúde. Vamos saber, portanto, qual o conselho médico para essa sexta, aliás, segunda, né, doutor? Com cara de sexta, sexta-feira de jogo do Brasil. Daqui a pouquinho tem mata-mata, Brasil e Japão, pela Copa do Mundo. Agora são 11 horas mais 34 minutos, já estamos no ar com o doutor, produção. Chegou aí? Vamos lá então, agora ao vivo para toda a Paraíba. Qual o conselho médico para hoje, doutor? Bom dia.
2: Bom dia, mas bom dia mesmo a todos vocês, muito obrigado pela audiência do nosso programa, mandando um abraço aos meus amigos de Barra de Santana, a todos vocês, obrigado, a Buqueirão, né? A todos vocês também da cidade de Queimadas, Caturité, obrigado pela audiência do nosso programa, A Voz do Coração, mandando um abraço a Campina Grande, minha querida cidade, então meus amigos de Bahia, Santa Rita, Cabedelo, Conde, obrigada Lucena pela audiência do nosso programa Voz de Coração. Hoje no nosso programa nós vamos falar sobre anemia, não é? Ela é uma condição na qual a hemoglobina do sangue está baixa do normal e aí a carência de um ou mais nutrientes essenciais, seja qual a causa da sua deficiência, né? A anemia pode ser causada por deficiência de ferro, chama-se anemia ferropriva, também de zinco, de vitamina B12, né, e também de proteína, né? Essa anemia ferropriva é mais comum que as outras anemias. 90% das anemias são causadas por carência de ferro, que ele é essencial para a vida e também atua principalmente na formação de células vermelhas do sangue e ajuda essencialmente no transporte de oxigênio para todas as células do organismo. Por isso que é importante essa quantidade de hemoglobina, não é? Essa quantidade de ferro tem que ser normalizada. Crianças, gestantes, lactantes, mulheres que estão amamentando têm quedas de ferro. E as mulheres que estão menstruada também, né, tem a chamada anemia fisiológica, porque ela está menstruada, ela perde sangue e perde também a formação do ferro, não acompanha o sangramento, é preciso que em alguns casos é necessário tomar, mas o organismo se encarrega de formar os glóbulos vermelhos. Quem tem anemia, são sintomas e sinais, a pessoa, né, sente fadiga generalizada, falta de apetite, a pele fica pálida, né, e as mucosas, a parte interna do olho também, né? Daí você pode ter diminuição do trabalho, né? A mulher não tem aquele ânimo e aquela força, diminuição da capacidade do aprendizado, né? Retardamento do crescimento, baixo peso ao nascer, as crianças que não, a mãe que tem anemia durante toda a gravidez, tem problema no nascimento da criança, né? E as fontes de ferro para que você possa dar para a mãe, principalmente a de animal e vegetal, é melhor aproveitado pelo organismo, são o ferro animal. As carnes vermelhas são a principal fonte de ferro, o fígado, não é, de qualquer animal, né, e outras vísceras, o miúdo, como rim e coração. as carnes de aves e peixe, mariscos também tem ferro. Olha, o leite e o ovo não são fontes importantes de ferro, são para outras necessidades, a exemplo de proteínas e aminoácidos. Os alimentos de origem vegetal, principalmente espinafre, né, agrião, couve, né, legumes tipo feijão, fava, ervilha, grãos integrais também possuem, né, isso, enriquecidos de ferro. Tomar isso é importante para o organismo, porque melhora a disposição do trabalho. Esse é o nosso conselho médico para hoje.
1: Muito bem, doutor, agora na Paraíba, 11 horas mais 39 minutos, 11h39 na Paraíba. Vamos chamar agora o nosso próximo quadro. Vem aí o Doutor Responde.
0: Doutor Responde.

Como vai minha saúde, como vai meu coração? Esse é o quadro onde você participa, vai interagindo aqui com o programa, vai enviando sua pergunta para o 99167-4047. É o nosso canal, nossa linha direta com você, ouvinte, do programa Voz de Coração. Qualquer... cidade que estiver nos ouvindo na Paraíba, pode mesmo... interagir, você envia sua dúvida e os nossos especialistas

0: Iches, o doutor Damião ou algum outro médico vai te responder. 996-57-9097.
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2: Bom, mãe, veja bem, o tratamento da pressão alta hoje está provado que as mulheres aumentaram o percentual, a quantidade de mulheres que têm pressão alta. Acho que pela intensidade do trabalho que as mulheres hoje estão inseridas dentro do contexto da sociedade, então, à medida que as mulheres têm bastante trabalho, preocupação, estresse, aparece também essas doenças que nós chamamos da doença da civilização, dentre elas a pressão alta. Então, a pressão alta deve ser tratada porque é um inimigo oculto que vai com muito tempo trazendo problemas sérios, inclusive para o próprio coração. É necessário que se tome o remédio adequado, é necessário que tome um remédio que possa controlar, porque é uma doença crônica e que pode trazer problemas outros para o coração ou para o organismo, inclusive também para o cérebro. O cardiologista vai fazer um eletrocardiograma, aí você vai ter, mãe que tem pressão alta, fazer exames rotineiros, anuais com o cardiologista, para poder, além de eletrocardiograma, exame de sangue, para saber como está as taxas de colesterol, triglicerídeo, também glicose, entre outras, também fazer a medição, a aferição da pressão. E aí colocar medicamentos que possam trazer uma melhora. Ou um conselho que eu lhe dou é que você tome o remédio regularmente. Porque a gente tem uma história de quem tem pressão alta, não toma o remédio. Está melhor uma coisinha, esquece de tomar um remédio. É um erro. Quem tem pressão alta tem que tomar um remédio frequentemente.

0: Muito bem, tá aí o Panorâmica FM, 11 horas mais 52 minutos, você curtindo Priscila Senna.
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0: Campina Grande, a musa Priscila Senna. Após o Jogo do Brasil, você vai curtir Priscila Senna no palco principal do maior São João do mundo. Muita sofrência, forró e emoção com Priscila Senna, atração confirmada no maior São João do mundo.
1: Hoje,
0: muito bem, doutor, é atração confirmada no palco principal do maior São João do mundo, Priscila Senna. Vamos lá, 11 horas mais 53 minutos, chamar o nosso último quadro, doutor. Comentário do dia, vem aí.
2: Comentário do dia.
0: É isso, comentário do dia, um comentário atualizado, um comentário do seu interesse, ouvinte do programa Voz do Coração. As coisas que estão acontecendo na Paraíba, no Brasil, no mundo, tem uns destaques lá de Brasília, mas também pode ser coisas do nosso dia a dia, do nosso cotidiano. Vamos saber, portanto, doutor, agora ao vivo para toda a Paraíba, qual o comentário para essa segunda-feira, dia 29 de junho, doutor?
3: Hoje, no nosso comentário, eu quero falar sobre a família. Eu acho que a família, ela é um núcleo, uma célula fundamental para a sociedade. Pai, mãe, filhos, avô, avó, e tem que ser unido. Quem é líder da família sabe disso. Porque a família congrega todo um princípio básico da sociedade. Quando tem uma família unida, uma família sadia, uma família bem, né, a gente sabe da importância, a gente conhece aqui na casa vizinha, né, em frente, aquele casal, aquela família como vive bem. A nossa família também, né, vive bem. Por quê? Porque ela traz exatamente esse aspecto da sociedade, não é? É como um todo. Porque quando o pai, não é, se entende com a mãe, ele serve de exemplo para os filhos. E quando o pai e a mãe, eles estão integrados, estão se entendendo, querem o bem da família, eles ajudam, eles estão juntos, sabe o que, que acontece? Né, eles preocupam com o bem-estar da família. O pai e a mãe, né, principalmente a mãe, cuida de seus filhos. Aí dá uma alimentação adequada, enquanto que o pai vai tocar o barco para ajudar a trazer alimento para dentro de casa, a mãe se preocupa com os nutrientes para dar às crianças, não é? É, sabiamente, o melhor para as crianças e dá, né, dividindo com todas as crianças, né, o melhor, e depois na hora de educar, então o pai e a mãe unido consegue educar, edificar o lar, né? A Bíblia diz que a mulher sábia edifica o lar. Exatamente, a mãe com o pai, eles vão construir uma família onde os filhos, como de minha mãe, vai dar pra gente. Então, pai e mãe unido, a criança cresce sadia, cresce bem. Oi, pai, oi, mãe, a senhora tá ouvindo, né? Porque tem mãe que às vezes não consegue, briga na frente dos filhos, isso é muito ruim. E também bota o menino para estudar. O menino vai estudar, a mãe se preocupa, bota na escola, né? As crianças estudam, as crianças se desenvolvem. E quando as crianças se desenvolvem, elas começam a criar um aspecto de desenvolvimento diferente, né? Porque a criança, ela vai para a escola, lá na escola ela aprende, não é, um conhecimento geral de tudo, ela tem uns amigos, aí ela consegue conviver em sociedade. Essa convivência em sociedade é que traz para ela, para as crianças, exatamente o desenvolvimento sadio. Quando a criança tem um pai e a mãe, né, que toma conta dela, dificilmente ele desvia para o errado, né? Nem desvia para a droga, nem desvia para mal feito, como dizem os pais de antigamente, mas ela desenvolve dentro de um clima, né, sadio. Então, é importante, né, que você, pai e mãe, entenda, e você que vai casar, você jovem, que pretende futuramente constituir uma família, saiba que ela é a peça importante, fundamental na sociedade. E é exatamente essa ponte principal da sociedade que a gente deve preservar. Então, a família, ela é fundamental para a sociedade. Pai e mãe, você tem responsabilidade com vocês dois, primeiro com vocês dois. Por isso que, né, qualquer raivinha, tem gente que eu vou logo me separar. Tá errado, eu já vi gente dizer, se fosse hoje, eu não teria me separado, teria aguentado, porque é fundamental esse eixo. E os filhos, eles é quem são o produto dessa união. Eles são exatamente os frutos dessa brilhante união. Então, a família, para mim, é bíblico, ela é fundamental na sociedade. Pai e mãe, preste bem atenção a essas minhas palavras. Se unam, primeiro por vocês dois e depois por causa dos filhos. Deus abençoará a sua família.

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1: Atenção, Paraíba, nem mais, nem menos, 12 horas e 4 minutos.
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0: Brasil! Brasil!
1: Sejam todos muito bem-vindos ao Rádio Jornalismo da 100.5 FM Líder.
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1: Hoje é segunda-feira, 29 de junho, e daqui a pouco tem Brasil em campo.
0: Brasil!
1: Edição de número 583 do programa especial A Voz da Paraíba.
0: Brasil!
1: Aguenta coração, daqui a pouco tem Brasil e Japão.
2: Brasil, Brasil.
1: Quem vence?

0: Alisson no gol, Danilo do Flamengo na lateral direita, Marquinhos do Paris Saint-Germain é o zagueiro, Daniel Magalhães, que joga também na Inglaterra, é outro zagueiro, e Douglas Santos, o paraibano, é o lateral esquerdo. O meio campo tem Casemiro, tem Bruno Guimarães e tem Paquetá.
1: Brasil!
0: E o ataque tem Vinícius Júnior, o paraibano Matheus Cunha e Rayan. Ontem o Canadá venceu a África do Sul, começando a fase eliminatória. O Canadá segue em busca do título. O time da África do Sul tá fora.
1: Brasil!
0: Além de Brasil e Japão, hoje tem Alemanha e Paraguai. Também na fase de mata, viu? Como disse Ancelotti ontem, não é mata-mata, é só mata, é só um jogo. Alemanha e Paraguai, quem vai continuar e quem sai. E à noite tem Holanda e Marrocos. Prepare que esse jogo aqui vai ter muita emoção, viu? Em meio ao jogo do Brasil na Copa do Mundo, as denúncias também surgem nesta segunda-feira.
1: Brasil.
0: Pacientes do Hospital Universitário HU em João Pessoa denunciam o cancelamento de exames e consultas médicas que estavam agendados para hoje. Os pacientes ficaram fazendo protesto na porta do HU. Daqui a pouco a gente vai tratar desse assunto. Eu mesmo acho que é um absurdo o Hospital Universitário, o HU, parar geral por causa de um jogo de Copa do Mundo. O jogo vai ser 14h. Você poderia perfeitamente botar lá um telão para... Por quê? Porque o atendimento de saúde pública é especial, é essencial. Saúde e segurança pública. Você já viu policial que está escalado hoje para trabalhar poder ir para casa assistir o jogo do Brasil? Não existe. Segurança pública e saúde são serviços essenciais. Não podem parar. Bota um telão, bota uma TV, abre lá um suco de uva para os médicos, para as enfermeiras, mas fechar o hospital, cancelar, gente que veio do interior do estado para ter a sua consulta médica, depois de muitos meses esperando para fazer o exame, não pode. Nem hospital federal, nem estadual, nem municipal, não pode fazer isso. Você pode diminuir o número de funcionários, você pode até... O exame estava marcado para 14h, então você remarca para as 16h, remarca para as 18h, remarca para as 20h, mas remarca para o mesmo dia. Não pode cancelar um atendimento médico por causa do jogo da seleção? Aí eu acho que é um erro grande. E hoje a gente vai falar também do Botafogo da Paraíba. Botafogo joga amanhã. É mesmo que um jogo de seleção, o Botafogo da Paraíba. Para nossa cidade de João Pessoa, é a seleção para a torcida do Botafogo é o Botafogo da Paraíba. Então, o Botafogo joga amanhã contra o Brusque de Santa Catarina, com transmissão da 100.5 FM Líder. E é claro que a gente torcendo pelo Belo amanhã. Botafogo e Brusque pela Série C do Brasileiro.
1: Brasil!
0: Quem fez bonito ontem foi o Serra Branca. O Serra Branca podia perder por um gol de diferença, mas foi lá, no interior da Bahia, lá em Juazeiro. Ganhou da Juazeirense por 1-0. Podia até perder, mas ganhou o jogo o time do Serra Branca. Faz uma bela campanha na Série D. É forte candidato a uma vaga na Série C do ano que vem. E o Galo da Borborema também fez bonito. Venceu o primeiro jogo fora de casa contra Jacuípense, que é um time também do interior da Bahia. Ontem poderia perder, mas empatou com o Jacuípense, também classificado. O 13 pega agora o craque de Goiás e a equipe do Serra Branca pega Uberlândia de Minas Gerais.
1: Brasil.
0: O Wellington Alves, que veio hoje com a camisa...

0: 12h11, já está no ar o programa Voz da Paraíba Especial. Hoje a gente vai até 1h20, né? Porque é o tempo de cada um ir para casa para assistir o jogo da seleção. Eu gosto muito de assistir o jogo da seleção brasileira em casa, com a família. Os amigos me chamam, vão assistir em tal canto, na churrascaria. Eu gosto de assistir em casa. Primeiro porque eu vou estar focado no que os caras estão comentando, né? Para ver se bate com a minha visão. Exatamente. E segundo, que às vezes muita gente acaba fazendo aquilo ali uma festa, né? Um auê, não presta atenção, tira o foco. Então eu gosto de assistir em casa, que eu vejo onde é que não tá bem. E vou contar um negócio pra você. A minha filha que fica olhando pra mim e fala: pai, e aí? Que ela gosta de ouvir o pai dela. O que pai disser aí, eu acho que é o caminho. Eu vou dizer a vocês: eu tirava Casemiro. Eu tirava Casemiro. Todo respeito. Jogador. Não é porque você quer tirar o jogador da seleção que você vai esculhambar o jogador. O jogador tem uma história bonita. Não foi campeão do mundo, mas foi campeão nas equipes onde passou. É um grande jogador. Acho que esse jogo de hoje é perigoso. Perigoso. Por quê? O japonês, ele é treinado. Eu acho que é um dos times mais aplicados da Copa do Mundo, viu? Obediência tática. Lateral marca e avança. Zagueiro marca, atento. Atenção, 20, os 90 minutos em tese, né? 90 minutos de atenção, de dedicação. São disciplinados, taticamente. Então, eles vão trabalhar aonde, Wellington? Eles vão tentar roubar a bola de um dos volantes. Escuta o que eu estou lhe dizendo. Eles vão tentar roubar a bola ali de um dos volantes para no contra-ataque marcar o gol. Então, cuidado dos volantes na saída. E os zagueiros, cuidado na saída de bola. Eles vão trabalhar em cima do erro brasileiro. E o erro não é o erro espontâneo, é o erro provocado. O erro provocado é aquele que quando você recebe a bola no meio, o japonês encosta nas suas costas cutucando para roubar a bola. Então, cuidado. O jogo de hoje é perigoso. Agora, o Brasil é melhor, tem melhor time. Se tiver uma consciência, uma maturidade e envolver o Japão, for tabelando, for encontrar espaço, a gente vai chegar no gol com chance de marcar o gol. Agora, tem que ter cuidado na roubada de bola deles. Eles são especialistas em roubar a bola ali no meio campo à frente para fazer o contra-ataque. No coletivo, 12h14. Quem está conosco aqui na bancada, o Wellington Alves, o Pérola, o amigo de Miguel Marinho, o amigo de Zema da Impasa, Zema.
1: Zema Hortifruti, né?
0: Zema Hortifruti.
1: Amigo
0: de Florisvaldo Hortifruti também.
1: Aí você falou em Miguel Marinho.
0: Aí,
1: esposo de dona?
0: De dona?
1: Sônia.
0: Dona Sônia Almeida.
1: Ô Marcelo, se você já me trouxer o boa tarde, tem um registro aqui interessante em cima do que você...
0: Boa tarde já tá dado. Já tá
1: boa
0: dado,
1: tarde. Né? Então boa tarde a você, Marcelo.
0: Agora depois eu quero boa tarde o Wellington Souza, porque ele tem umas sacadas.
1: Tem um placar.
0: Tem um placar.
1: Já trouxe o placar da mãe.
0: Tem um placar.
2: Xanxin pra Catuqui.
0: Hein?
2: Xanxin?
0: Você tá falando, comentando em japonês?
2: Xanxin.
1: Então, boa tarde, Wellington Souza, os ouvintes aqui do programa A Voz da Paraíba. Por quê, Marcelo? Eu pedi de forma antecipada que você falava que gosta de acompanhar o jogo em casa. Foi isso? Aí, doutor Djalma, doutor Juca, no trânsito, na Pedro II, fez um registro aqui, ó. Olha como é que tá o trânsito. Lá, o engarrafamento na Pedro II.
0: Olha aí.
1: Grande.
0: Olha
1: engarrafamento
0: aí.
1: Grande.
0: O povo indo pra casa ver o jogo.
1: E o mais importante disso, essa hora... Eu acompanho o Marcelo, a abertura do programa. Então, cabe aqui esse registro importante, é uma audiência qualificada. Aí ele concordou que gosta de assistir sozinho em casa, entendeu? Muito importante. E disse aqui que também é fã do futebol de Neymar. Tem que respeitar, né?
0: Tem que respeitar. E o placar dele? O placar do Dr. Juca é qual, pra gente saber?
1: Mande o placar aí, Dr. Juca, ao vivo e a cores. Dr. Djalma, um dos maiores ortopedistas, Marcelo e eu, tive a oportunidade... Durante 10 meses no processo de recuperação, ele foi o meu ortopedista 5 estrelas. Foi ele e ainda o fisioterapeuta, o João Anselmo, baense João Anselmo. Olha que coincidência, fui tratado por um baense o fisioterapeuta João Anselmo. Um santarritense, craque de bola, jogava estilo Sócrates no meu campo, doutor Djalma.
0: Como é?
1: Meia campista de luxo, estiloso. Ele é grandão.
0: E você viu jogar?
1: Vi jogar pelo Fluminense de Boldeiro, lá em Bahia e aqui em Santa Rita. Foi o rei do futebol amador. Só não quis ser profissional.
0: Quis ser médico.
1: Claro.
0: Foi estudar pra ser médico.
1: Mas não tá, já mandou pra cá. E você que vai dizer aqui.
0: Eu vou dizer a você.
1: Diga aí o placar dele.
0: Eu vou dizer
1: sem ter visto.
0: Sem ter visto. Vou dizer o placar.
1: Rapaz.
0: Assim, se você tá dizendo que ele era estiloso, um dos poucos médicos que eu vi estiloso jogar futebol foi Sócrates. Então, ele é o nosso Sócrates. Sim, daqui da Paraíba.
1: É. Tu acha que ele arriscou quanto o placar?
0: Eu acho. 2-0.
1: Oxi! Você não viu, não. Você não viu, não. Olha aqui. Olha aqui.
0: 2-0 ele botou.
1: 2-0. Mas, rapaz. Então, doutor Djalma, um forte abraço aí ao amigo, a toda a família, viu? Saiba da estima aqui e a consideração que o Grupo Maroja tem, porque é um cidadão santarritense. Raízes aqui em Santa Rita. Família tradicional.
0: Ele é ortopedista. Ele atende João Pessoa e Santa Rita.
1: João Pessoa, Santa Rita e Bahia.
0: E ele atende serviço público ou é clínica particular, você sabe dizer?
1: Eu não sei se ele está no trauma. Me confirma aí, doutor, se ainda está no trauma, atendendo no trauma. Porque antes ele dava um plantãozinho no trauma, viu? Ele vai dizer aqui, já está digitando aqui. Doutor Djalma. É, Neymar, ele recuperava Neymar, tranquilamente. Tranquilamente, fala aí.
2: O doutor aí, ele não pode levar Neymar pra arretar o pezinho, não, meu filho?
0: É porque ali o problema de Neymar dessa vez foi muscular.
2: Muscular, é.
0: Foi um estiramento na panturrilha. Panturrilha. Eu não sei se seria um caso pra ele,
1: aquele,
0: né?
1: Também, ele também, panturrilha, essa lesão do Neymar, respondeu aqui. Trauma em particular, olha aí.
0: No trauma em particular, né?
1: Particular. Trauma. Ué,
2: eu acho que Neymar deve. Eu acho que Neymar deveria ter ido se consultar com ele, viu? Você melhorou rapidinho.
1: Então ele trabalha com o doutor Frederico Boletron.
0: Doutor Boletron.
1: E também atende do trauma. É um dos profissionais lá do trauma. Frederico Boletron é da Ortovida, que é antigo pronto-socorro ali da Beira Rio, que é amigo, inclusive, do Miguel Marinho. Tá aqui digitando aqui sobre a especialização, o caso Neymar. Sim, Boletron, filho. Agora, a sua especialização, essa lesão de Neymar, também cuidava, doutor? Diga aí, por gentileza. A emoção está presente em cada Brasil. Sim, também. Lesão muscular. É top de linha, né, Marcelo?
0: Depois a gente, doutor Djalma, para ele vir aqui no programa.
1: Presença, viu? Aqui.
0: E Boletron, falar de saúde.
1: E Boletron, amigo de Miguel Marinho também, especialista em joelho, que é a sua área.
0: É, né?
1: Djalma, aí tá definido doutor Djalma e também o Frederico Boletron, filho, ele tá dizendo aqui, inclusive amigo. Então, doutor Djalma, um abraço mais uma vez.
0: Marcelo, manda aí o telefone do Neymar pra mim. Uma pena que a gente não pôde, Wellington, no período que a gente tava na CEP, ter levado o time do Dr. Djalma a jogar com a gente lá, era no campo da CEP, não era, rapaz? A gente jogou contra.
1: Bebê levou. Bebê Marcel levou.
0: Cadê Bebê? Tá bem?
1: Tá bem. Teve uma perda aí o ano passado, a esposa.
0: Foi, né? Jogava bem Bebê. Bebê era um craque naquela perna esquerda de Bebê.
1: Os joelhos estão comprometidos.
0: É, né?
1: Já foi paciente do Dr. Djalma também, viu?
0: Já, né?
1: Foi. Craque de bola, Bebê, viu?
0: Eu acho que esse povo todo fica jogando bola, que é pra ter um probleminha e bater papo com o doutor Djalma. Que eu acho que ele cura só na conversa, ele já vai curando o cara, já vai.
1: É muito paciente, Marcelo.
0: É, né?
1: Deixa eu aproveitar, já que a gente tá aqui, Marcelo.
0: Mandar um abraço pra pré-candidata a deputada federal Raquel Maroja, que disse que tá em casa, se preparando pro jogo. Cauê foi dormir tarde, ela foi dormir tarde também, porque você sabe que lá no Engenho do Forró, esses dias foram dois dias, né? Foi no sábado e ontem, porque ontem foi véspera de São João, de São Pedro. Então, lá no Engenho do Forró funcionou sábado e ontem. Então, você dois dias seguidos dormir de 5 horas da manhã é cansativo. Então, abraça Raquel. Meu amigo Cauê já tá melhor, já tá em plenas atividades lá no Engenho do Forró. A nossa amiga Clarinha, que também faz parte, e a deputada Estefânia Maroja. Um abraço para elas.
1: Você se reportava aí a Raquel Maroja, ela inclusive teve a oportunidade de parabenizar o bairro de Tibiri, completando 43 anos, o bairro de Tibiri, e recebeu as felicitações por parte da pré-candidata deputada federal Raquel Maroni. Eu vou aproveitar logo aqui o começo aqui da minha participação, antes da gente adentrar as coisas do futebol da Paraíba e também Copa do Mundo na torcida pelo Brasil. Eu já vou antecipando aqui o meu placar, é 1-0, que é o placar inclusive do Vitor. Vitor que vem ser filho do Valdo. Valdo é conhecedor profundo da área de farmácia, grande farmacêutico Valdo lá da Imaculada. O Vitor, seu filho, disse a mim hoje pela manhã que o placar vai ser 1-0 Brasil e é o meu placar. Dr. Fred Coutinho, a família Coutinho também parando para nos ouvir, é uma audiência qualificada. Obrigado, Dr. Fred, pela audiência. O Nosman Barreiro, alô Nosman Barreiro, que tem serviços prestados ao futebol da Paraíba, ex-presidente da federação. O Miguel Mario, o Marcelo já ressaltava aqui a presença do mesmo, está sempre a nos acompanhar ao lado da dona Sônia Almeida, eles que fazem parte da Imobiliária Atenas, lá na Avenida Esperança 370, Manaíra. O Bio da Imaculada mandou um abraço especial para Marcelo José. Em breve vem uns mimos aqui especiais para a equipe do programa. Obrigado, Bio, pela audiência. Rubens Júnior, alegria da cidade, profissional competentíssimo. A gente tem uma estima muito grande pelo mesmo. O Coronel Sobreiro e Dona Miriam Sobreira, a família Sobreira, que é uma família de botafoguense, do mesmo jeito. Sopinha, alô, Sopinha. Sopinha botafoguense, Sérgio Meira, ex-presidente do Botafogo, campeonista em 2019, Zé Alves e Lucas Alves, a família Alves também parando para nos ouvir. Ivanildo Brasil, cunhado do Tavinho Santos. Tavinho parceiro aqui há pouco com você, não é isso? O grande Tavinho Santos. Alô, Ivanildo. E o Neto Artuzinho, é o craque no futsal. O xerifão do Belo, figura que a gente tem uma estima muito grande, grande torcedor do glorioso Botafogo, Valdemir Soares, o Hélio campeão, amigo do Wellington Souza, o Valdemir Soares, o Ramos Bernardino, o Ramos Santarritense, alô, Ramos Everaldo da Rua do Colégio, grande Everaldo, doutor Juca, rapaz, participou aqui conosco, estava na nossa relação aqui, do mesmo jeito, o amigo Zé Mortifruti, que o Marcelo lembrava da importância do mesmo, a amizade, é um grande botafoguês, ao lado de seu Floresvaldo, lá do Ceasa, alô Zema, também o Ari da Pousada, Ari Roda Viva, amigo do saudoso Ayrton José, o Bolinha, também o Sidinaldo, alô Sidinaldo, o Naldo do bairro Brasília, Genário Garotinho de Mangabeira, além do Macena e também o Josimar. O Macena é a dupla lá da JM Diesel. Nosso muito obrigado pelo carinho da audiência. Ivanildo Bimba, lá. Ivanildo Bimba está lá no Mercado Público de Badia, todo mundo na torcida pelo Brasil. Daqui a pouco a gente vai falar dos times da Paraíba que se deram bem na segunda fase da Série D. Estão classificados para a terceira fase o Serra Branca e também o 13 de Campina Grande. E o Botafogo joga amanhã 20h30 no Almeidão contra o Brusque. E daqui a pouco tem o Brasil contra o Japão, parando a decisão de tudo, Wellington Souza.
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0: Doze e 25 agora na Paraíba. Vamos liberar o telefone, Ed. Vamos botar o povo no ar. O povo no ar. Quer que o povo está se preparando? Quer que estão, como é que estão se organizando para o jogo do Brasil? Se o povo está confiante, se não está, libera aí o telefone. O 3229-1005 para a gente ouvir o povo da Paraíba.
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4: Brasil!
0: Cade, doutor Djalma, 2-0 Brasil. O placar de Marcelo José, 2-1 Brasil.
4: Brasil.
0: O placar de Wellington Alves, 1-0.
1: 1-0 Brasil.
0: O placar de dona Emília, 3-2. O placar de Wellington Souza. Bora, hein? 2-0. Então 0x2, então. 0x2. Vamos ver quem tá na linha. Alô, boa tarde.
4: Colocar o placar.
0: Quem fala?
4: É Graça da Rua do Colégio.
0: Dona Graça, tá tudo em paz?
4: Tá tudo na Santa Paz, graças a
0: Deus. Evelyn e Luísa estão bem?
4: Tá tudo bem, graças a Deus.
0: Graças a Deus. A senhora acha que quanto é que vai ser o jogo hoje?
4: O Brasil pra mim é fazer de 3, o outro vai dar 1.
0: 3x1. Vai assistir o jogo em casa com as netinhas?
4: Com certeza.
0: Tá bem.
4: Evelyn e Luísa é um luxo.
0: É um luxo, né não?
4: É um luxo elas duas.
0: E quando uma quer gagal e a outra também, como é que faz?
4: Ah, Maria, é a menina que tá aqui que me ajuda, eu dou um e ela dá outra. Tem hora que eu penso que eu dei o comer da outra, chora uma, eu dou um da outra, aí fica um enrolado, chora uma, chora outra.
0: A senhora confunde, antes ela deu gagal a uma e quando volta esqueceu, aí dá a mesma, achando que...
4: Dá a mesma, é.
0: Meu Deus do céu, tem que botar uma roupinha de uma cor diferente, que é pra dizer, ó, essa aqui é verde, essa aqui é azul, pra cor... É, um abraço pra senhora, viu?
4: Tá, abraço.
0: Um abraço grande. Telefone liberado, 3229-1005. O Wellington Souza, qual é, o Wellington Alves, o que é que você acha que o Brasil deve fazer para não ser surpreendido pelo Japão, Wellington?
1: Marcelo, eu tive a oportunidade, estou acompanhando de perto todos os comentários da grande imprensa a respeito desse adversário do Brasil. E não vai ser uma presa fácil, não. Você foi felicíssimo na sua análise inicial aqui, na abertura do programa, quando falava desse Japão, de que maneira o Japão iria vir para atuar diante do nosso selecionado. É um time qualificado. É uma seleção que merece toda a nossa atenção e respeito. Joga com dois laterais, que são homens de meio campo, infiltrados nas laterais, são apoiadores, o time é defensivo e só parte numa boa para o ataque. É uma equipe velocista, é uma seleção que tem um treinador que está há 7 anos no comando técnico. Parte desse elenco vem há muitos anos atuando junto, tem um entrosamento extraordinário. Desse atual elenco da seleção do Japão, apenas 3 jogadores atuam no futebol japonês, o restante é tudo qualificado, atuando nos grandes centros, principalmente nas equipes do futebol da Europa. Então é um adversário onde o Brasil não pode errar do jeito que você falou logo no começo, aqui na abertura do programa. O Brasil não pode errar, não pode ter falta de atenção, porque senão poderá pagar um preço muito alto. É só mata, não tem uma segunda chance não. Erro zero, não pode errar, Marcelo.
0: Sabe quem tá na linha com a gente?
1: Quem? Quem?
0: Ele, cronista esportivo, político, vereador, secretário, ex-jogador de futebol, amigo nosso, amigo da imprensa, Tavinho Santos.
1: Então deixa eu completar.
0: Tavinho Santos.
1: Jogou com Jorge Mendonça, um dos maiores jogadores da história do futebol do Brasil. Artilheiros várias vezes do Campeonato Brasileiro. Jogou com Jorge Mendonça no Clube Náutico Capibaribe. E em uma das passagens do Santos por Recife, nos Aflitos, o Santos treinou com o elenco do Náutico. E Tavinho treinou contra o Rei Pelé. Simplesmente isso.
0: Só isso.
1: E pra jogar no Náutico naquele tempo, há 30, 40 anos atrás, tinha que ter muita bola. Não passava nem no juvenil se não tivesse bola. E Tavinho foi um craque de bola e a gente testemunhou isso porque jogamos com ele numa inteligência extraordinária no meio campo da CEP. Eu e você.
0: Foi.
1: Testemunhamos isso.
0: Testemunhamos isso.
1: A habilidade do Tavinho.
0: Antes de Tavinho, tem Iranildo que tá aí na linha. Tavinho, na sequência eu já trago o seu boa tarde. O boa tarde, Iranildo, que tá na linha aí para mandar um abraço para todos. Fala, Iranildo, boa tarde.
5: Boa tarde, Marcelo, e a todos da bancada. Estou aqui, viu, na escuta, como de praxe, aguardando a hora do jogo do Brasil. Vou arriscar um placar 2x1. Aqui de férias, no sítio Jurema de Itatuba.
6: Tem que respeitar. E o placar dele, o placar do...
0: Tá aí no sítio Jurema em Itatuba, né? O Sargento Pontes da Polícia Militar, Sargento Pontes está dizendo que vai ser 1-1. Sargento Pontes é danado. Eu vou trazê-lo agora, ele é craque no futebol, craque no comentário, craque na política, foi vereador, presidente da Câmara, foi secretário de turismo.
1: Prefeito de João Pessoa.
0: E prefeito de João Pessoa. Sim, sim, sim. Grande Tavinho Santos. Boa tarde, meu irmão, seja bem-vindo.
7: Boa tarde, Marcelo. Boa tarde, Wellington. Boa tarde, Wellington Souto. Boa tarde a todos os ouvintes da bancada. Boa tarde a todos os ouvintes da Rádio Mais. Quero dizer a vocês o seguinte, nós estamos aqui num momento de muita expectativa, porque nós estamos muito confiantes. E para quem conhece o que é futebol, Marcelo, eu gostaria de deixar bem claro, para há 5 anos e alguns anos atrás eu dizia, o problema do futebol brasileiro não é de jogadores, é de treinador. Hoje nós temos um treinador que é o melhor do mundo, Ancelotti. Por essa razão, você está vendo um Vini Júnior sendo um jogador que está respondendo positivamente, porque antes ele era só criticado. Mas hoje, Ancelotti sabe colocá-lo no devido lugar. Então eu quero dizer a você o seguinte, nós temos hoje o melhor futebol do mundo ainda. Nós temos a matéria-prima, que é o craque. Nós temos o Alisson, que é um dos melhores jogadores, campeão de Champions League. Nós temos Marquinhos e também o nosso zagueiro, que é a melhor dupla da Champions League. Nós temos o nosso paraibano Douglas Santos, que está sendo uma pessoa de muito carisma com o povo mundial, pela sua simplicidade, pelo seu jogo objetivo, né? E temos um ataque que nenhuma seleção tem, assim, em termos de qualidade. Nós temos aí o Rayan, nós temos o nosso paraibano Matheus Cunha, nós temos o nosso Vini Júnior e nós temos também o nosso craque maior, que está voltando agora, Neymar, que eu não tenho a menor dúvida que não hoje, mas para o final da competição, Neymar vai dar resposta àqueles que o criticaram muito. Porque craque é craque, meu amigo, não adianta. Eu estou aqui diante de um craque, se me permite. Estou diante de um craque jornalista, viu, Marcelo? Chama-se José Flávio.
0: Eita, lá de Santana dos Garrotes.
7: De Santana dos Garrotes. E estou aqui com ele, e estamos aqui aguardando a expectativa, o nosso amigo Alan, que se você vê aqui, nosso professor Kleber, que também é outro amigo, nessa expectativa que eu estou aqui dizendo a vocês com muita sinceridade. Antes, por falta de tempo, porque você comparar com o Japão, que o cara já está há 8 anos, como técnico da seleção japonesa, é diferente de Ancelotti. Ancelotti tem pouco tempo na seleção brasileira. Então ele está ainda com isso. Nós temos um potencial enorme para as futuras gerações, como o próprio Rayan, o Endrick, todos jovens que vão ter mais 2, 3 Copas do Mundo pela frente. Então, na minha opinião, hoje o Brasil vai vencer e vai vencer bem. A arrogância dos japoneses, dizendo que não conhecia mais o craque brasileiro, eles estão empolgados porque ganharam do Brasil o ano passado um amistoso, só que o Brasil de setembro, se não me falha a memória, ou foi novembro, não é o Brasil de hoje. Por exemplo, nenhum zagueiro daquela época está convocado hoje para a Copa do Mundo. Então, assim, o Brasil tem Marquinhos, Dobra Santos, Danilo e tem o nosso me auxilia aí, nosso zagueiro também da Champions League. E também temos aqui um Bruno Guimarães, nós temos o Paquetá e temos todos os jogadores do meio de campo que são jogadores experientes. E no ataque nem se fala, nós temos a opção de Rayan, nós temos o Matheus Cunha, nós temos também, nós temos também o Neymar, nós temos o o Fabinho, enfim, nós temos uma equipe de qualidade. Agora, o que nós precisávamos, Marcelo, e todos os que fazem a bancada, e todos os ouvintes, era um técnico, porque Ancelotti, ele é tão competente que ele pode mudar o jogador até para bater um escanteio. Ele pode bater o jogador só para bater para fazer uma cabeceada. Porque é um cara que é estratégico, entendeu? Então eu vejo que o Brasil vai muito bem e nós estamos aqui na torcida.
0: Ok, meu caro Tavinho, dê um abraço no grande amigo aí.
7: Vou passar para ele dar um abraço a você, Zé Flávio.
0: Grande Zé Flávio, grande Zé Flávio. Cadê Zé Flávio?
7: Marcelão, um abraço, parabéns pelo programa.
0: Rapaz.
7: Pela entrevista com o Tavinho Santos.
0: Isso, Tavinho, craque na política, craque quando foi secretário, craque quando jogou bola. Você sabe que ele foi craque quando jogou futebol, né, Tavinho, né?
7: Ele jogou no Náutico. Rapaz.
0: Jogou. E bom lembrar de você, meu amigo. Você encontrei na redação do Correio da Paraíba, eu ainda começando no jornalismo, e você já veterano, já experiente, e sempre foi essa figura maravilhosa, acolhedora, feliz, direto de Santana dos Garrotes para o mundo.
7: O Santana de Garrotes não é para o mundo. Santana de Garrotes é o centro vibrador do mundo.
0: Muito bem, meu irmão. Um abraço grande.
7: Abraço, Marcelão.
0: Bom jogo.
7: Parabéns pelo programa.
0: Um abraço grande. Bom ouvi-lo.
7: Felicidades.
0: Felicidades. 12h38. Tá aí, Wellington Alves, ouvindo o nosso Zé Flávio e o nosso Tavinho Santos. Que maravilha, coisa boa.
1: Tavinho conhece, Tavinho. E Zé Flávio também, entendido de futebol. Zé Flávio conhece também. E futebol, escreve muito, atualizado. Então, Marcelo, é uma seleção qualificada que o Brasil terá pela frente, mas como disse o Tavinho, nós temos os melhores jogadores do futebol mundial nessa seleção, atuando nas grandes equipes do futebol da Europa. O Brasil tem condições, sim, e aqui a gente volta também a trazer o que você falou logo na abertura do programa. No lado individual, o Brasil deita e rola. Agora, no coletivo, a seleção do Japão leva vantagem diante do nosso selecionado. Eles têm um coletivo muito positivo, jogadores entrosados que estão há anos no processo de entrosamento e preparação, daí o motivo pelo qual não vai ser presa fácil, repito, para a nossa seleção, que precisa impor realmente o nome que cada um tem para que possamos, ao final, o torcedor brasileiro sair comemorando a vitória diante desse Japão, porque o Brasil literalmente vai parar após a vitória, Marcelo. Eu não tenho dúvida disso.
0: O Brasil tem dois caminhos. Ou fica por aqui e acaba o sonho do Hexa, ou se vencer bem o Japão, ganha muita força, ganha muita confiança se vencer bem. Não é aquele se jogar mal e ganhar de 1-0 lá no finalzinho, tá entendendo? Se vencer bem o Japão, o Brasil ganha força e confiança pro restante.
2: Marcelo, Zé, tu ouvindo aqui, agora eu vou dizer pra você, pra mim é o primeiro jogo do Brasil, viu? Porque o pessoal só fala no Japão e Brasil. Aquele jogo que passou, pra mim foi ficha. Agora o jogo vai começar agora, daqui pra frente.
0: A Copa começa agora.
2: Começa agora.
1: Entendi. Olha aqui, deixa eu fazer diferente, vou fazer diferente.
0: Porque... Tem gente na linha? É. Bota quem tiver. Alô, boa tarde.
7: Alô, Marcelo!
0: Eu não acredito, meu filho! É!
7: Cheguei agora aqui do mercado, viu,
0: Marcelo? Chegou agora, meu filho!
7: Fala de Dr. Juca! É quem não conhece esse cidadão, viu, Marcelo? Cara santarritense, humilde, filho de negro do Guarani, um dos melhores jogadores do Guarani aqui de Santa Rita, viu, Eduardo? Pai dele era craque de bola, viu?
1: Pai de Dr. Juca. Foi craque no Guarani, inclusive jogou com Eudes Moacir Toscano.
7: É verdade, viu, Wesley? É.
1: Era negro, era isso?
7: Negro do Guarani, viu? Cracão de bola, viu, Marcelo?
1: Também jogou várias vezes em Bagué e enfrentou meu pai, o saudoso Velho Mocó, viu?
8: É verdade, viu, Elton? Só sabe quem, o que julga faz pro Santa Rita, Marcelo, é quem precisa, viu, Marcelo? O Remo mesmo depende do teu jogo, o Remo mesmo já depende do teu jogo, Marcelo. É um remédio,
1: obrigado.
8: É tudo, é aquela consulta, é tudo. O teu jogo é diferenciado, viu, Marcelo? Que a gente já pesou desse cara e ele sempre na casa dele, no consultório, em todo canto, ele chega e atende bem, na humildade, viu, Marcelo? Doutor Djalma, esse cara é diferenciado. Combinar pra ele aí, viu, Marcelo? Combinar pra ele aí no seu programa, pra ele falar do que você quiser, na saúde, no esporte, né? No trabalho dele, todo, todo jogo, esse cara é um luxo. Viu, Marcelo?
0: E o placar do jogo, seu placar?
8: O placar aí, viu, Marcelo? 1-0, Brasil.
0: 1-0.
8: É, não vai ser, que nem o Ed falou aí, o jogo não vai ser fácil não, Marcelo. O time do Japão melhorou muito, né? O futebol evoluiu muito. E o jogo vai ser duro, viu, Marcelo?
0: Dona Graça disse que vai ser 3-1.
8: 3-1, Dona Graça botou aqui, viu, sim?
0: É porque eu compreendi o coração de vó. É um gol pra ela, um gol pra Evelyn e um gol pra Luísa. Então são três.
8: É verdade, Marcelo. Até o charado, é verdade, é verdade.
0: É um gol pra cada um.
8: Gol pra cada um, Marcelo. Marcelo, quero agradecer aí, mandar um abraço pra Wesley aí, todos da bancada aí, Ramo Bernardino, né, todos conectados aí com você. E a hora aí tá chegando do Brasil e vamos estar juntos aí com o Brasil, Marcelo. E demais, um abraço. Boa tarde, Marcelo.
0: Boa tarde, Everaldo. Ô, Wellington Alves. Aqui. E aí, o que é que você
1: não,
0: tem aí pra trazer pra gente?
1: Vou mostrar aqui a você, boa, Marcelo. Fica aí, porque eu queria que você compartilhasse, porque foi justamente uma saudação que veio aqui. A gente já agradece a quem está interagindo conosco, tá certo? O nosso muito obrigado mesmo. Aqui estamos no programa Voz da Paraíba, ao lado de Marcelo José e de toda essa grande equipe. Lembrando que amanhã, estádio Almeidão, 20 horas, 30 minutos, bola rolando para Botafogo e Brusque pelo Campeonato Brasileiro da Série C. Jogo por demais importante para as pretensões do Botafogo. O Márcio Ney Novaes aqui no grupo da emissora, da equipe esportiva, ressaltava a importância desse jogo para o Botafogo, viu? O Botafogo precisa realmente vencer para encostar lá dentro do G8 e empate ou derrota aproxima o Botafogo ali do Z2, a gente não quer isso de jeito nenhum. Deixa eu só aqui, Marcelo, eu queria que você visse aqui, ó, aqui, viu essa saudação especial e é por demais importante a você que segue interagindo aqui com o programa A Voz da Paraíba. Olha aqui, quem colocou aqui, veja aí, o
0: Doutor Fred.
1: Fred Coutinho, valeu. Doutor
0: Fred Coutinho.
1: Valeu, valeu.
0: Valeu, valeu, valeu.
1: Tá vibrando aqui com a nossa programação.
0: Qual é o placar dele, hein?
1: Mande o placar, doutor Fred, viu? Mande o placar do jogo. A gente agradece até o término do programa, viu? Um forte abraço. Marcelo José.
0: Muito bem, 12h45. Florisvaldo, nosso amigo da Impasa, tá aqui na linha. Florisvaldo, boa tarde. Já tá em casa, né? Já saiu da Impasa, já tá em casa, já se organizando para ver o jogo, Florisvaldo. Boa tarde. Aqui na bancada o nosso Wellington Alves, o Wellington Souza, o nosso Ferreira, professor Ferreira. Um abraço, Florisvaldo.
9: Boa tarde, doutor Marcelo. Boa tarde a todos que vai à bancada da 100.5. Tá, acabei de chegar em casa, tomei um banho, agora vou aquecer aqui para assistir o placar. 2-1 meu placar, doutor.
0: 2-1 é o meu placar. Eu acho que é um jogo apertado.
9: Vamos dividir o prêmio, né?
0: Vamos dividir o prêmio. Com o japonês não se brinca, viu, Florisvaldo?
9: Ele joga bem, né? Inclusive, já tem esse placar adverso contra a gente, né?
0: Mas ali foi um amistoso, a gente não tava com o time completo.
9: Uhum.
0: Ali foi... Me diga uma coisa, e a feira de milho continua ou já terminou?
9: Não, a feira continua.
0: A feira de milho continua até amanhã, né?
9: Até amanhã. Antes de ontem e hoje já passa de 20 mil espigas vendidas.
0: 20
9: espigas vendidas esses 3 dias.
0: 20 mil mãos, não? Sim, nesses 3 dias.
9: Isso.
0: Entendi. Esse ano, graças a Deus, foi um sucesso, né, Florisvaldo? A feira de milho.
9: Até enviei para cá aí que a gente fez uma fez umas contas lá, eu que dei uma entrada aí na Seasa, fora umas doação que a gente fez para as instituições, né? Inclusive, hoje foi feita uma doação de 2.000 espigas para a Aspam, aqui do Cristo Redentor.
0: A Aspam é a associação que cuida de idosos no Cristo Isso. Redentor. Foi Isso, o nosso querido, o saudoso Fabiano Vilar.
1: Fabiano de Salles Vilar.
9: Isso, doutor Fabiano Vilar. Foi. Agora quem está trabalhando é para Padre Jefferson, muito meu amigo.
0: Eu conheço o Padre Jefferson.
9: Conheço muito meu amigo, Padre Jefferson.
0: Conheço.
9: E eu sempre venho ajudando ele lá com os idosos, né? De vez em quando eu faço uma visita lá a ele, fica muito satisfeito quando a gente vai lá, até porque... Os velhinhos querem conhecer alguns doadores, aqueles que têm noção aí de quem faz doação, eles ficam muito felizes com a presença da gente quando vai lá, né? Eu sempre vou nas quarta-feiras ou na quinta.
0: Tá bem. Florisvaldo, então 2-1 é o seu placar. Estênio foi assistir aí, a família toda ou não? Só você e Dona Neide?
9: Não, eles vão vir. Eles vão vir para aqui, para casa.
0: É, reúne a família, né? Porque se comemorar, comemora todo junto. Se chorar, chora todo mundo junto.
9: Com certeza.
0: Então pronto, Florisvaldo. A feira do milho continua lá na Empasa. Quem quiser comprar um milho novo, milho garantido, milho de primeira qualidade na Empasa, hoje e amanhã continua a feira do milho.
9: Com certeza. Chegar lá no Ceará, é só procurar o Ceará e Junho. É Edivânia, são as três pessoas que estão trabalhando no milho, né? A gente teve que dar uma saídazinha esse final de semana para repor as energias e deixou esse pessoal. Mas lá está de vento em popa as vendas. Milho novo, fresquinho, todo dia está chegando caminhão nosso lá. A garantia pamonha também de São Pedro, né, doutor Marcelo?
0: É, pamonha não é só São João, não. São Pedro também. São Pedro também. Aliás, até o final de junho e começo de julho, o povo ainda está com essa comida saborosa, que é a pamonha, que é a canjica, que é o milho cozinhado, o milho assado.
9: Aham.
0: Uhum. A comemoração da colheita.
9: Você sei. Pelas perspectivas aí, a gente vai ter milho até o final de agosto.
0: Que maravilha, bom demais. Florisvaldo, meu amigo, um abração aos amigos todos da Empasa, a Chico Mandu, né, Chico Mandu?
9: Chico Mandu,
0: Dona Neide, Estênio foi atencioso comigo, me emprestou lá as chaves segredo lá para tirar o parafuso lá do pneu do meu carro. A Dona Neide, a Dona Nádia, que é sua nora, a esposa de Estênio, a família toda, viu? Um abraço grande.
9: Estamos preparando aqui uma surpresazinha para a Dona Neide. Hoje faz 40...
0: Eita, rapaz!
9: 41 anos de casada, né?
0: 41 anos de casado. Parabéns. Parabéns.
9: Vamos fazer um bocado de pamonha. Parece que vai ser pamonha o presente dela.
0: Pamonha, é?
9: Ela disse que não... Eu não sei ainda a surpresa, mas estão preparando aí os filhos, nas noras, né?
0: Ah, então vai ser um negócio diferente, porque pamonha não dá mais não, Florisvaldo, pamonha a semana toda. Presente de casamento tem que ser outra coisa. Pamonha já tá no jantar, tá no café.
9: Tá bom, doutor.
0: Um abraço a toda a família, Florisvaldo.
9: Um abraço para todos vocês aí também. Muito obrigado. Tudo de bom e bom trabalho.
0: E um abraço pro nosso amigo Jerimum, lá da Empasa.
9: Eita, nosso amigo lá. Eu ainda não vi ele ainda depois que a gente voltou a trabalhar.
0: Ele sumiu no São João, foi lá pra Fazenda Real fazer os eventos, viu?
9: Isso, foi. É porque ele trabalha com esses eventos aí, né? Ele gosta, adora fazer esse trabalho. Com certeza deve estar aí alguma fazenda por aí repousando, né?
0: É verdade. Valeu, Florisvaldo. Um abração pra você e pra família toda.
9: Outro. Tchau.
0: 12h51. Tá aí o Elton Alves. Isso aqui é Florisvaldo, 41 anos de casado com Dona Neide.
1: Uma história, viu? Ele tem uma história de vida e aí também no lado familiar, né? Que figura maravilhosa, viu? A gente tem uma estima muito grande. Eu conheci o mesmo através do Marcelo José, Florisvaldo. É um homem totalmente dedicado à família e ao seu trabalho. e Deus tenha abençoado mesmo abundantemente, e desejo sucesso a ele e a toda a família.
0: Florisval tem 41 e Ferreira tem 45, é Ferreira? 46? 46. Ferreira, e o jogo do Brasil? O Brasil ganha o jogo ou não? Dê o veredito aí pra esse jogo Brasil e Japão pra gente. Boa tarde.
10: Meu amigo Marcelo, boa tarde. Meu amigo Pérola, boa tarde. Os dois Joelton, né? O Alves e o Pérola.
1: Souza.
10: Meu amigo Marcelo, por onde a gente passa, eu dei uma rodada hoje no Vale do Mamungá. Hoje eu tive as mesmas paradas, fui até a Bahia Traição, e quando eu passo por Macação.
0: Você é andarilho, viu? Tal.
10: São as tarefas da vida.
0: Ossos, né? Do ofício, é?
10: É, ossos de ofício. Então, meu amigo Marcelo, por onde a gente passa é uma coqueluche só. Parece que a pandemia é esse jogo aí. Japão, Brasil, Brasil e Japão. É. Agora, como eu vim escutando vocês desde lá de Mamanguape, porque lá já pega bem, eu gosto de ficar na Inter, eu gosto de escutando pela internet, que aqui é por lá foge. O que vocês estavam falando aqui já foi por demais mencionado, e tudo que a gente falar aqui agora, doravante, é chovendo molhado. Mas uma coisa a gente não pode negar. É que o pessoal oriental, meu amigo Marcelo, meu amigo Wellington, o oriental, meu amigo Marcelo, ele nasceu para ser doutrinado, educado, na disciplina e em tudo que o valha. Taticamente é o pessoal mais tático que nós temos no futebol. E olha que aí a gente pode dizer e nem fazer nenhuma menção do ponto de vista de exaltar o futebol de Ratão. Ele não tem um futebol que eleve a gente, a mente da gente, colocá-la em tal pedestal. Agora, uma coisa que a gente não pode esquecer é que eles rapidamente entendem e gravam e joga botando os pontos nos is. Uma coisa é atacar, ele sabe. Uma coisa é defender, ele sabe. Uma coisa é conjunto, ele sabe. Uma coisa é esquema tático, ele tem. Exato. Agora, evidentemente que o futebol maior é o nosso, né? Do ponto de vista do que a gente tem apresentado ao longo da história, evidentemente que... Em que pesa toda essa disciplina do oriental, isso jamais vai levar.
1: Eles medo, não têm o talento chutar, que a gente tem, né?
10: É verdade, isso aí é indiscutível.
1: Eles têm a disciplina, a força de vontade. Exato, mas
10: que nós não temos, Wellington. Nós não temos essa disciplina. Nós não temos, entendeu? Né? A gente vê desse mesmo microfone aqui, quantas vezes aqui nós não questionamos o esquema tático, né? A identidade do futebol desempenhado pelo Botafogo dentro de campo, quantas vezes criticamos, né? Então essa coisa tática que nós não fomos doutrinados para isso, entendeu, Marcelo? E o que nós temos de origem, e já veio de berço, entendeu? Um craque que a gente tem aí, centenas dele, não vamos citar o nome aqui, que tá entendendo que não é ser muito repetitivo, mas todos os craques que nós temos aí, ninguém ensinou ele não, joga bola não, esse dom ele já veio de berço, entendeu? Foi apenas aperfeiçoado com o longo do tempo e tal, e tal, e tal. Agora, essa equipe que hoje está em voga aí, o Japão, que o Brasil vai inventar daqui a pouquinho, né? A menos de uma hora estaremos inventando ele. Esse aí sim, e diga de passagem, ele deve muito a um cidadão, né? O futebol oriental, para ser mais precisamente o japonês, ele deve muito a um cidadão chamado Coimbra.
1: Arthur Antunes Coimbra,
10: né?
1: Exato.
10: Deve muito. Esse cidadão, quando foi para lá, muita gente criticou. O que é que esse cara sai daqui agora vai jogar futebol de salão? Mas ninguém sabe a contribuição que ele foi para lá. É nesses momentos que a gente tem que exaltar, entendeu? Em qualquer circunstância, em outras oportunidades, talvez e que não fosse. Entendeu? Como muitos atletas se negaram neste momento aí. Não, vou não pro Japão, não. Vou não sei pra onde, pra Europa, não sei de onde. Enfim, Zico foi pra lá porque ele não foi visando mais dinheiro, né? Ele já estava estabilizado e foi pra lá com uma única e exclusivo objetivo, que era passar um pouco do que ele aprendeu durante toda a sua história. E tá aí o resultado. O Japão sendo uma das equipes de destaque, a gente teve outras de nome aí, tem outras de nome aí, mas o Japão está se destacando principalmente pelo que desempenha dentro de campo, pela sua disciplina. Principalmente uma coisa, meu amigo, vou ser mais além agora, meu amigo, uma coisa chamada psicológico. Entendeu? Eu temo hoje o lado psicológico nosso, entendeu? Se a gente der alguma, entendeu? Escorregar, se a gente não tiver bem psicologicamente, nós podemos pagar um preço alto, entendeu? Não é nem o futebol em si, diz Joel, é contigo.
1: Não, é justamente com relação ao dia de hoje, que promete com bons jogos, a começar com o jogo do Brasil e Japão às 14 horas, às 17h30, Alemanha e o Paraguai, E às 22 horas, Holanda e Marrocos.
10: Então, esse vai ser o jogo da rodada.
1: Então, a programação recheada. O Marcelo também falava aqui que Holanda e Marrocos
10: vai ser o jogo da rodada.
1: Que é o fechamento do dia.
10: E esse jogo daqui a pouco, meu amigo, só pra gente fechar nesse mote aí, entendeu? Não resta dúvida, e a gente jamais vai, né? O professor Ferreira falando por mim, jamais vou ser hipócrita de dizer, chegar ao ponto de não dizer que o Brasil é o favorito. O Brasil é favorito, em condições normais de temperatura e pressão, a seleção brasileira ganha o jogo hoje. 3-1 é o placar do professor Ferreira. Não podemos esquecer, né, Wélio? Puxando agora a sardinha pra gente, que amanhã, reforçando, nunca é demais, né?
1: É um jogo.
10: Amanhã, a partir das 20h30, aqui dentro de casa, o Botafogo tem uma coisa chamada obrigação.
1: Aí vamos dizer dever e obrigação.
10: Tem a obrigação de arrancar 3 pontinhos do Brusque.
1: Aí vai pegar o Anápolis lá, que o Anápolis tá... Tá
10: caindo pela tabela.
1: Não, mas reagiu agora
10: com a entrada de
1: Roberto Fernandes. Conseguiu duas vitórias e está tentando sair da zona de rebaixamento.
10: Sim, o Anápolis. Eu já estava pensando em pizza no Barra.
1: Pisa está no Barra.
10: Pois bem, então amanhã o Botafogo tem por obrigação, aqui a gente vai misturando, mas eu acho que hoje tudo é válido.
1: Claro.
10: Hoje tudo é válido, principalmente...
1: Tudo é futebol, né?
10: E olha que eu não quero falar aqui do prazer que as equipes nossas representantes da Série C, o prazer que esse pessoal está dando, e diga-se passagem, representando uma categoria de primeira linha do futebol paraibano, que é as equipes da gente na Série D.
1: Na Série D. O Serra Branca, que conseguiu a sua classificação, uma vitória
10: lá dentro, ganhando o Juazeirense.
1: Da Juazeirense lá no Adalto Moraes, 1-0, 13 0-0 com a Jacuipense. Os próximos confrontos, a tabela oficial vai sair nas próximas horas.
10: Ainda não saiu, né? Ainda data, saiu, horário, não, local. Datas,
1: a programação é dia 4 e dia 11. Os dois próximos finais de semana. Falta só a confirmação.
10: Só tem os adversários, né?
1: Já tem um adversário também.
10: Só tem os adversários.
1: Só tem os adversários, mas a CBF vai oficializar também as datas e os horários. Uberlândia e Serra Branca.
10: E Craque, respectivamente.
1: É bom ressaltar que a ordem dos jogos serão as seguintes. É Serra Branca e Uberlândia.
10: Uberlândia
1: tem uma campanha melhor do que a do por um ponto somente. O Uberlândia somou 22 e o Serra Branca 21. Por pouco o Serra Branca não traz o segundo jogo,
10: o resultado pra cá,
1: da terceira fase aqui para Campina Grande. Então vai ser Serra Branca e Uberlândia. Aí o Craque Catalão, que tem uma campanha inferior à do 13, joga primeiro com o Galo lá em Catalão. Eu estive lá, uma cidade modelo. Pense numa cidade projetada, Catalão, lá no interior do estado do Goiás. É Craque Catalão e 13. Aí depois teremos 13 e Craque e posteriormente Uberlândia e Serra Branca.
10: Que vai repetir exatamente o que aconteceu nessa fase agora, próxima passada, né?
1: Sim, sim.
10: Primeiro jogo do
1: um em casa e outro fora.
10: Serra Branca foi aqui, segundo fora, e o 13 a mesma coisa, né? Primeiro lá e todos aqui. Agora, pelo que já apresentou, eu já passei a admirar muito mais o Serra Branca, né? Principalmente pelas condições, né? Pelas condições. E o Serra Branca, pelo que vem passando, já chegou, eu acredito que nem a própria diretoria estava esperando esse pedestal, o Serra Branca está chegando, né? Além do que, o calendário já está garantido no ano 2027.
1: A proposta de calendário, o amigo já antecipou aqui o que eu iria falar, mas é importante dizer que para 2027, e aqui a gente trouxe essa informação há cerca de 15 dias
10: aqui, verdade,
1: no programa Voz da Paraíba e também na Arena Líder, de que quem passasse
10: dessa fase, da
1: segunda fase agora anterior já teria calendário para a próxima temporada. Então, a Paraíba terá 5 equipes no cenário nacional na próxima temporada. Pela ordem, o Botafogo, que briga por uma vaga ainda para a Série B de 2027. Aí o Souza e o Campinense, que adquiriram os direitos junto ao Campeonato Paraibano, pelo Campeonato Paraibano. Aí agora Serra Branca e Galo da Borborema, num total de 5. Fato inédito
10: aqui no futebol paraibano.
1: Futebol, um calendário recheado para as principais equipes em um ano seguinte. Isso é muito positivo. Eu vou trazer aqui uma informação que também tem interesse para o nosso futebol, já que Itamar Schuri trabalhou durante muito tempo aqui no futebol da Paraíba, vitorioso do Botafogo. Aliás, por onde passa Itamar?
10: Por onde passou, realizou
1: bons trabalhos. É o que está acontecendo agora no Asa de Arapiraca. Ele acaba de dar calendário para o Asa também em 2027. Já tinha assumido a equipe do CSA no começo do ano, também deu calendário para o CSA, garantiu o CSA para 2027. 2027 no cenário nacional e acaba de garantir o Asa de Arapiraca, que também passou para a fase seguinte da Série D, para a terceira fase, vencendo o Sergipe lá em Aracaju. Então, parabenizar a esse profissional competentíssimo, professor Ferreira, que é o Itamar Schulli.
10: Exatamente, é o contrário disso aí. A gente pode citar pelo outro lado, na outra extremidade, um cidadão chamado Evaristo Pisa, né? Que conhecido muito bem, conhecido da gente aqui, conhecedor do futebol, não só paraibano, mas principalmente do Nordeste. Haja vista que Evaristo tinha sido demitido há duas semanas aí do Anápolis. Duas semanas do Anápolis aí. E o Bernardo Franco, que estava representando o Pescador, né? Ou seja, o Barra de Santa Catarina, o Pescador. Bernardo Franco tinha sido dispensado. E depois da direção anunciar a demissão de Bernardo, com duas horas depois anunciaram o Peter, que tinha sido demitido há 15 dias atrás do Anápolis. Aí o resultado está aí. Agora, se você for ver o rendimento desse pessoal, viu, meu Marcelo? O Bernardo Franco vinha de 8 derrotas, meu amigo Marcelo, no Pescador, no Barra. E Evaristo vinha de 13. Sendo 6 derrotas, olha a sequência desse pessoal. Da maneira como você citou aqui agora o
1: Itamar,
10: o retrocesso, como está o Schulli. Schulli, 13 partidas negativas. Dessas 13 foi 6 derrotas, 3 empates e apenas, meu amigo Marcelo, em 13 disputas, em 13 jogos, 4 vitórias. E o Bernardo Franco foi 8 derrotas, a gente aqui não aguentou, quase não aguentou as 6, né? Lembra disso, Marcelo? As 6 derrotas, a gente aqui já tava repugnando, querendo vomitar. Então imagina a situação do Bernardo Franco. E foi esse cidadão, é bom a gente repetir aqui e a gente lembrar, foi esse cidadão aqui que antes do Campeonato Paraibano foi ele o responsável pela formação do Botafogo e que naquela época jogou 54 dias de pré-temporada forma. Acompanhou isso, meu amigo? Jogou 54 dias de temporada fora, entendeu? E recentemente, praticamente, depois de 2-3 partidas, foi mandado embora. E a pergunta que a gente fazia naquela época era: e essa pré-temporada com esse cidadão, com todo esse investimento que foi feito aí? Foi pra onde? Enfim, são essas coisas que tem no futebol e que só Freud pode explicar, meu amigo Marcelo.
0: Pois é, rapaz. É, e o aperto que Cazé tá passando, hein, rapaz? Cazé tá passando uma... Eu não sei se seria muito forte chamar de perseguição, entendeu? Nesse país é assim, na hora que você começa a crescer, na hora que você incomoda o sistema...
1: Os grandes. Tá acontecendo isso.
0: Rapaz, tá
10: não tenha dúvida dele.
0: Os grandes já procuraram o poder público para ir em cima de Cazé. E o poder público se presta a isso porque precisa dos grandes. Aí pressão em cima de Cazé. Porque anúncio de bet nesse país, você querer incriminar o Cazé por causa de anúncio de bet, todo mundo faz anúncio de bet.
10: E foi ele que inventou isso, é, Marcelo?
0: Não,
1: estampada, as bets estão nas camisas dos grandes clubes, né?
0: Dos grandes clubes.
1: Pois é, e bancando a própria CBF.
0: Como é o nome do Campeonato Brasileiro? Campeonato Betano de Futebol Brasileiro.
1: Então, o Brasil também.
0: Aí o cara tá passando agora
1: uma
0: barra mesmo, pesada.
10: Perseguição, Marcelo.
0: Então,
10: todo mundo sabe isso. Agora, impelimento, a gente não
1: mas
10: pode.
1: Mas sabe o que o efeito aí, Marcelo? O efeito vai dar contrário. O pessoal vai aderir mais e mais ao projeto. Não tenha dúvida disso, entendeu? A adesão vai ser grande em favor de Cazé TV.
10: É, isso se chama Brasil, Zil, né? Você não pode empreender, nem prosperar, nem criar emprego, nem dar dignidade ao povo brasileiro. Entendeu? Não é por aí. Parece que o caminho não é esse, não. Parece que vale muito mais um curralzinho cercado com aqueles objetivos explícitos em segundas intenções. Isso aí, sim, interessa ao nosso Brasil, principalmente nos dias de hoje, por tudo que nós estamos passando aí. Não estamos aqui tomando partido, muito menos citamos nome de algum partido, de algum ponto de vista ideológico, mas o que a gente não pode negar é a situação desse fantástico Casimiro, né? Casimiro da Cazé TV.
1: É
10: Casimiro, entendeu? Esse cara pegou tudo do zero, esse projeto dele, meu amigo Marcelo, e quando ele começou, nem eu acho que foi uma iluminação do Espírito Santo. Nem ele mesmo sabia que ia chegar a tal ponto aqui. E quando ele começou, muita gente, muitos expertos dessa área do jornalismo, da comunicação, etc, etc, chamaram ele de doido, você é maluco, e muitos se negaram aos convites dele. Ele foi com a perseverança, pá, pá, pá, pá. Aí quando chega num ponto desse daqui, mostrando aonde chegou e por que chegou, aí aqueles que chegaram sem saber por que chegaram, entendeu? Muito embora a gente aqui saiba, aí começa a ser incomodado, não. E diga de passagem, esse mesmo motivo que agora ele está sendo alvo de perseguição, é aquela história da mão que afaga é a mesma que a pedreja. Foi esse mesmo motivo que no passado aí bem próximo, esses mesmos que estão perseguindo foram os mesmos que deram um apoio ímpar a ele em todos os sentidos, apoiaram nesse sentido. Mas porque não sabia que ele ia chegar até o ponto de prejuízo, né? De incomodar, né, o pessoal que estava lá, né? Esses grandes sistemas que estão aí, Marcelo.

0: Em cima, eu não tô querendo comparar ninguém, claro, aqui, eu tô, claro, contando apenas um fato.
1: O entendedor, minha palavra baixa.
0: Lembrei de um fato, mas é isso, acabou impulsionando Cazé cada dia mais forte. E aí, Wellington?
2: Aqui, ô Marcelo, tem informação da Copa Paraíba Sub-20, uma competição que está chamando a atenção e já tem uma equipe garantida para a Taça São Paulo de Futebol Juniores para 2027, que é o Cruzeiro
1: de Itaporanga. Mas não é o Cruzeiro não, é, Wellington?
2: É o Cruzeiro de Itaporanga que vem realizando seus jogos lá em Mari, na terra do Marcelo José, e o trabalho do Wellington, do César Wellington. César Wellington, que é do Tibiri, já passou pelo Santa Cruz e Santa Rita e que tem um trabalho de base extraordinário. Vai ser a quinta oportunidade que ele leva uma equipe para participar da Taça São Paulo de Futebol Juniores. Então o Cruzeiro de Itaporanga venceu o Souza lá em Souza 2-1 e lá em Mari no dia de ontem por 1-0. 1-0, aliás, foi no sábado. 1-0 aí já garantiu a vaga na final. Além da vaga na final, ele vai estar presente na Copa São Paulo de 2027, o Cruzeiro representando o município de Mari. Taça São Paulo 2027, a copinha, vai para a Copa do Brasil Sub-20 e a Copa do Nordeste também. Parabéns o César Wellington, que é de Tibiri, Santa Ritense. Aí amanhã vão jogar no Amigão 13 e Queimadense. No primeiro jogo foi 2-1 para o 13 e essa segunda partida não foi realizada em Campina Grande no sábado em virtude das chuvas que foram registradas nas últimas horas por todo o estado da Paraíba e também região Nordeste. O que choveu hoje de manhã em Aracaju não está escrito em nenhum gibi. E há quem diga que a chuva de Aracaju, do estado do Sergipe, ela passa por Maceió, Alagoas e chega no Recife e também João Pessoa. Então, nas próximas horas, poderemos ter chuvas também aqui na grande João Pessoa, Marcelo.
0: É isso, Wellington Alves. Agradecer sua presença aqui, um abração, mais abraço para alguém. Vamos agora, tô indo para minha casa, me reuni agora com a esposa, com a filha, com meu filho, com a minha nora. Vamos assistir o jogo agora, vamos para casa. E é isso, Wellington. Quem sabe mais tarde a gente esteja comemorando essa passagem do Brasil contra o Japão na Copa do Mundo.
3: Qual é o placar que você falou?
0: 2-1. Eu não mudo.
3: Vou fazer um desafio a você agora.
0: Você.
3: Vou fazer um desafio a
0: você. Você está aderindo ao Japão. Até o olho você está fechando. Olha, fala
3: aqui. Chupa todinho. Olha, deixa eu chamar você aqui.
0: A escalação do Japão.
3: Não, não vou escalar ele, não. Vou falar um negócio com você e você aqui. Já tem dois testemunhos aqui.
0: Sim.
3: Então. Se o Brasil for no seu placar, eu lhe dou um Guiné.
0: Um Guiné?
3: Um Guiné.
0: O que é um Guiné?
3: Pra você deliciar.
0: Não tem outra coisa,
3: não. Não, eu vou lhe dar um Guiné.
2: Guiné é boa.
3: É muito gostoso, ele sabe, ele conhece. Ele conhece, ele conhece, é muito gostoso.
1: Tem um ditado que diz que é pior do que a albacora.
3: Ah, pô, eu amo, é muito gostoso.
0: Delicioso, albacora. Faz um carrego, sabe?
3: É carrego também, né? E também, Marcelo, é uma segurança pra sua casa.
0: Por quê?
3: O Guiné.
0: O Guiné?
3: Você bota no seu quintal, não chega ninguém lá.
0: Sim.
3: Viu? A minha aposta
0: então, se o Brasil se classificar, você vai me dar um Guiné.
3: Não. Se o Brasil for no seu placar de 2-1.
0: Ah, tá. Viu? Entendi.
3: Aí eu lhe dou um Guiné.
0: Tá, beleza? Joia.
3: Tá fechado?
0: Tá fechado.
3: E você me dá o quê? Se...
0: O seu placar é o quê?
3: Japão 2.
0: 2-0?
3: 2-0. Eu falei pra você, 2-0.
0: Você quer o quê? Diga o que você
3: não,
0: quer.
3: Não, você é quem diz aí. Não, você é quem manda.
0: Comigo quem manda é você.
3: Não.
0: É.
3: O que você disser aí tá bom.
0: Diga o que você quer, rapaz.
1: Rolinha, rapaz, tá bom?
0: É?
1: Uma rolinha? Você
0: vai uma rolinha?
3: Não, rolinha eu gosto não. Não. Você me dá o que você quiser, vamos lá.
0: Eu dou uma galinha de capoeira.
3: Pronto, tá fechado.
0: Tá fechado?
3: Tá fechado.
0: Pronto. Tá fechado. Se for 2-1, você me dá um Guiné.
3: O Guiné, e você me dá...
0: O Guiné você vai me dar morto e tratado, né?
3: Pra... Não, Marcelo. Tá vivo, eu vou até vir pra fazer zoada na sua casa.
2: Ei, aqui, registra aí, olha aí.
0: Ei, rapaz, Ronaldo Sopinha.
2: Mandou agora.
0: Qual é o placar dele?
2: Manda o placar aí, Sopinha. Tá ótimo, manda o placar.
0: Ele tá no Green. No Greenville.
2: Ajeitando o tapete lá do campo do Granville.
0: Quem tá ajeitando o tapete deles lá é o nosso amigo
2: Pedro Magazine. Pedro tá dando Magazine. Uma geral no tapete lá do Granville. E aí,
0: Renato breve... Ponciano, se brincar, tá vendo o jogo lá no Granville. Olha, Renato Ponciano, tá em casa.
2: É de lá também?
0: Ele tem casa lá. Tem casa no Granville.
2: Nossa, mora 5 estrelas.
0: Você. É.
2: Lá, o pessoal que mora lá passa o cartão, o dinheiro cai nos pés.
0: É. Entendeu? Ligeirinho.
2: Sopinha, Ronaldo Sopinha.
0: Lá. Lá não tem nem criação de

0: Guiné lá tem.
1: Ô, Marcelo,
0: tem,
1: lá não, faz camarão de, na, no Jerimum?
0: Hã?
1: Lá faz camarão no Jerimum, não?
0: Lá no Greenville?
1: Sim.
0: Faz.
1: Faz. É muito gostoso, viu, dentro do Jerimum.
0: É gostoso, né? Cuidado não, Renato. Feira, um abraço, bom jogo.
2: Mas eu queria ver o teu placar, eu não escutei.
1: Não,
2: escutei
1: todo 1-0, você não viu vindo de lá,
2: 1-0. Segurou 1-0, né? O placar do Brasil é 3-1.
0: Ferreira, 3-1.
2: 3-1.
0: E o meu 2-1. E o Everton 2-0 pro Japão.
2: Vou ficando por aqui, viu, amigo Marcelo? Muito obrigado aí por mais uma vez ter a honra e a oportunidade de passar dessa bancada de maior credibilidade da radiofonia paraibana, principalmente desse programa que é A Voz da Paraíba, todos os dias a partir do meio-dia com Marcelo José e aqui. Eu me vou ficando por aqui, eu acho que eu já vou diminuir o vento aqui para daqui a pouco chegar em casa e começar esse jogo. Fiquem todos com Deus. Fui!
3: Brasil 1-0, Botafogo 2-1.
1: Brasil 1-0, Botafogo 2-1. Zema Hortifruti.
0: Zema.
1: O amigo de...
0: Amigo de Floresvaldo Hortifruti.
1: Aí, Zema.
0: Valeu, Zema.
1: Um abraço.
0: Abraço a todos, pessoal. A gente volta amanhã, meio-dia.
1: Sopinha 3-1.
0: Sopinha 3-1. 3-1. O placar de Ferreira. E o placar de Dona Graça. Valeu, Ed. Um abraço. Até amanhã. Um abraço.

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Estamos encerrando mais uma edição do nosso programa. Não esqueça, de segunda a sexta-feira, temos um encontro marcado ao meio-dia, aqui, com a bancada do programa A Voz da Paraíba. Muito boa tarde e até a próxima edição.

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0: operação antidrogas na Espanha resultou na prisão de dois brasileiros. A dupla foi detida em um veleiro que transportava uma grande quantidade de entorpecentes, totalizando 500 quilos de cocaína. A prisão ocorreu em águas espanholas e as autoridades locais estão investigando a origem e o destino da droga, bem como a possível ligação dos brasileiros com redes de tráfico internacional. A ação reforça o combate ao crime organizado transnacional. Detalhes sobre a identidade dos presos e as circunstâncias exatas da operação ainda não foram amplamente divulgados. A apreensão representa um golpe significativo contra o tráfico de drogas na Europa, com a participação de cidadãos brasileiros no esquema.
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operação antidrogas na Espanha resultou na prisão de dois brasileiros. A dupla foi detida em um veleiro que transportava uma grande quantidade de entorpecentes, totalizando 500 quilos de cocaína. A prisão ocorreu em águas espanholas e as autoridades locais estão investigando a origem e o destino da droga, bem como a possível ligação dos brasileiros com redes de tráfico internacional. A ação reforça o combate ao crime organizado transnacional. Detalhes sobre a identidade dos presos e as circunstâncias exatas da operação ainda não foram amplamente divulgados. A apreensão representa um golpe significativo contra o tráfico de drogas na Europa, com a participação de cidadãos brasileiros no esquema.

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operação antidrogas na Espanha resultou na prisão de dois brasileiros. A dupla foi detida em um veleiro que transportava uma grande quantidade de entorpecentes, totalizando 500 quilos de cocaína. A prisão ocorreu em águas espanholas e as autoridades locais estão investigando a origem e o destino da droga, bem como a possível ligação dos brasileiros com redes de tráfico internacional. A ação reforça o combate ao crime organizado transnacional. Detalhes sobre a identidade dos presos e as circunstâncias exatas da operação ainda não foram amplamente divulgados. A apreensão representa um golpe significativo contra o tráfico de drogas na Europa, com a participação de cidadãos brasileiros no esquema.

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0: operação antidrogas na Espanha resultou na prisão de dois brasileiros. A dupla foi detida em um veleiro que transportava uma grande quantidade de entorpecentes, totalizando 500 quilos de cocaína. A prisão ocorreu em águas espanholas e as autoridades locais estão investigando a origem e o destino da droga, bem como a possível ligação dos brasileiros com redes de tráfico internacional. A ação reforça o combate ao crime organizado transnacional. Detalhes sobre a identidade dos presos e as circunstâncias exatas da operação ainda não foram amplamente divulgados. A apreensão representa um golpe significativo contra o tráfico de drogas na Europa, com a participação de cidadãos brasileiros no esquema.
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2: Olha só quem acabou de chegar e vai me dar o prazer mais uma vez de cantar essa música comigo, viu, Zé? Vendo, velho?

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operação antidrogas na Espanha resultou na prisão de dois brasileiros. A dupla foi detida em um veleiro que transportava uma grande quantidade de entorpecentes, totalizando 500 quilos de cocaína. A prisão ocorreu em águas espanholas e as autoridades locais estão investigando a origem e o destino da droga, bem como a possível ligação dos brasileiros com redes de tráfico internacional. A ação reforça o combate ao crime organizado transnacional. Detalhes sobre a identidade dos presos e as circunstâncias exatas da operação ainda não foram amplamente divulgados. A apreensão representa um golpe significativo contra o tráfico de drogas na Europa, com a participação de cidadãos brasileiros no esquema.

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1: Gente, hoje nós temos uma alegria muito grande de receber uma pessoa, e eu quero que vocês recebam com muita alegria, uma salva de palmas, a nossa rainha da música sertaneja, Roberta Miranda.
2: Ei, meninão, maravilha estar aqui com você.

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13: Agora são 17 horas e 17 minutos em Santa Rita, na Paraíba.
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13: Está entrando no ar o programa Conexão Líder. Um programa feito para conectar você com as principais notícias do dia. Vamos agora aos destaques de hoje do nosso Conexão Líder.
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13: Classificado. Com gol nos acréscimos, Brasil vence o Japão por 2-1 e vai às oitavas de final da Copa do Mundo. Chuvas em Santa Rita. Secretário de Infraestrutura desmente fake news de Emerson e Jane Panta e confirma a dragagem do Rio Preto no centro da cidade. Após novo avanço das águas dos rios Preto e Paraíba no centro de Santa Rita, o prefeito Jackson Alvino chefia nova força-tarefa da gestão municipal para acolher atingidos pelas águas. Aparato da administração municipal está de plantão 24 horas por dia para atender população de Santa Rita durante o período chuvoso. Prefeito Jackson Alvino recebe carreta da mulher. Agora tem especialistas em Santa Rita na manhã desta segunda-feira.
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13: A apresentação e a produção do Conexão Líder é de Mano Costa. A apresentação, operação técnica e de audiovisual é de Luiz Vieira, hoje por conta dele, Léo Tec. 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O telefone você já conhece, para você participar aqui no ar, ligue 3229-1005. Siga as nossas redes sociais, estamos no Instagram. O arroba da rádio no Instagram é arroba 100.5 AFM Líder. O meu arroba é arroba Mano Costa, arroba Mano Costa, Mano com dois N's, M-A-N-N-O Costa, arroba Mano Costa. O arroba do Luiz, arroba Luiz Vieira PB, Luiz com Z, e o PB de Paraíba, arroba Luiz Vieira PB. Com a gerência comercial de Osmar Queiroz, o Garotinho. Direção geral e superintendência de Raquel Maroja, está no ar o Conexão Líder.
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13: Agora são 17 horas e 21 minutos. Estamos no ar com mais um Conexão Líder, abrindo a semana neste dia de São Pedro, 29 de junho. Dia de São Pedro e dia que o Brasil se classificou para as oitavas de final. Jogo 2-1. Acabei de assistir, estava em casa assistindo o meu jogo, nosso jogo. E aí o Martinelli, né, nos acréscimos do segundo tempo, vai lá e faz 2-1. O Japão fez 1-0 no primeiro tempo, o goleiro do Japão pegou muita bola, diga-se de passagem. Mas o Casimiro, que não jogou tanta bola assim durante o jogo todo, não é? Acabou permanecendo no campo. O Ancelotti manteve Casimiro no campo. E o Casimiro acabou fazendo o gol de empate. E o Martinelli, que entrou, né, estava no banco, entrou no jogo, fez o segundo gol. Então, não sei se vai ganhar o Hexa, mas que o nosso treinador tem estrela, isso tem. E muita. Então, domingo, vai ter às 5 da tarde, as oitavas de final, o Brasil que espera o vencedor de Noruega, de Haaland, e a Costa do Marfim, que eu acho que joga daqui a pouco, eu acho, se eu não me engano. Enfim, tem outro jogo hoje, eu acho. Mas vamos lá. O importante é que o Brasil avançou dos 16 avos de final, 16 avos porque esse ano foram, em vez de 32 seleções, foram 48. Então, sempre quando acaba a primeira fase dos três primeiros jogos, os classificados jogam a partir das oitavas de final. Esse ano dobrou para 16 porque são, em vez de 8 jogos, 16 jogos dos 16 classificados, das 32, né? 32 classificadas. E aí 16 jogos, que agora vão para dessas 32, 16 classificadas, que agora se enfrentarão, em 8 jogos das oitavas de final e assim por diante. Quartas de final, semifinal, que são 2 jogos, e a final. Então, parabéns à seleção brasileira, chegou muito desacreditada. Em 2001, me lembro também, foi uma catástrofe, perdeu até para Honduras num amistoso antes da Copa, enfim, acabou que formou-se aquele grande time com Ronaldo Fenômeno, Rivaldo, Ronaldinho Gaúcho, Cafu, Roberto Carlos, Kleberson, enfim, aquela zaga que foi um paredão, Marcos no gol, e aí acabou que ganhamos aquele campeonato mundial que foi disputado na Coreia e Japão em 2002, a final no Japão, acho que foi em Yokohama, salvo engano. E agora tivemos o Japão pela frente, né? Desclassificamos o Japão, que estava bem confiante para esse jogo. E chegou até, né, os japoneses, enfim. Teve um jogador que chegou a menosprezar a seleção. Enfim, o japonês que aprendeu a jogar futebol com um brasileiro. Foi Zico quem ensinou o japonês a jogar bola. E aí o Japão se achou no direito de que podia desclassificar a seleção brasileira numa Copa do Mundo. vai entender. Olha, tem coisa pra gente tratar? Muita coisa. Me perdoem que não vai indireta. Já disse que eu não sou homem de indireta. Eu falo diretamente quando é o caso, tá certo? Vai direto. Nome A, B, C e D. Mas, também não vou mandar recado, não. É uma reflexão minha. Tá certo? E aí, cada um veste a carapuça se lhe servir. Mas, me perdoem aqueles que vestirem a carapuça. Mas é muito cômodo, cara. É muito cômodo estar na sua zona de conforto, ter um sistema, ter um grupo, fazer parte dele e não se dignar minimamente. Não é fazer defesa, não é puxar o saco. Sabe? Tá aí o prefeito Jackson, tá aí minha amiga Fernanda, tá aí meu querido Luciano. Quantas vezes eu ligo para eles durante a semana, quantas vezes, sabe? Olha que camisa bonita, olha que cabelo legal, sabe? Essa parada aí não faz parte do meu repertório. Eu sou o tipo de pessoa que, se eu não tenho o que dizer, eu calo a boca. Mas também faço questão de fazer com que os meus amigos, meus poucos amigos, pouquíssimos amigos, saibam e compreendam, através de gestos e atitudes, que eu sou amigo dos meus amigos. Isso eu deixo claro. Quem é meu amigo de verdade sabe que tem a minha amizade, eu não preciso falar. Até porque quem é não precisa perder tempo provando que é ou dizer que é. Apenas seja. Ponto final. Então, não trata-se de enaltecer figura A, B ou C. Mas sim em defender aquela ideia em que você acredita. Ou você não acredita. Porque estava claro que a oposição, que se dizem oposição em Santa Rita, estavam esperando qualquer mínima brecha para entrar na blindagem que foi feita com o trabalho realizado por Jackson quando das enchentes de 1º de maio. É óbvio que os cotovelos estavam inflamados, minha gente. É óbvio, mas não é possível que ninguém na gestão, que ninguém do agrupamento do prefeito tenha prestado atenção e tenha feito o mínimo de movimento para contenção disso. Não é possível. Porque dividir a bola, chutar a bola na banheira, na marca do pênalti, é muito fácil. Eu quero saber quem vai dividir essa bola, quem é que vai entrar pescoço para baixo a canela. Quem vai entrar de carrinho. Quem vai mostrar as travas da chuteira? Precisa se saber. Porque não é possível que todo o trabalho realizado desde 1º de maio, aquele exemplo de gestão de crise que Santa Rita deu para toda a Paraíba e o Nordeste, se permitam, no plural, pessoas, se permitam deixar com que busque pelo menos tentar desconstruir isso. Uma imagem consolidada de um prefeito que acolhe, que atende, que resolve os problemas da sua população. Os problemas do momento. Porque o que o momento precisava era que se resolvesse o problema naquele momento. E pelo amor de Deus, uma militância mínima de rede social para rebater os abutres. Abutres. Pergunto. Bem mal comparando mesmo. Muito mal comparando. Qual é a gota de suor que um urubu gasta para matar uma presa dele? Me responda você que está me ouvindo. Meu amigo, minha amiga de todos os dias. Que faz a gente, que ajuda a gente a fazer esse programa todos os dias. Qual é o esforço que um urubu faz para matar a presa que ele vai comer? O urubu espera que algum predador mate e deixe uma carcaça para ele devorar. Ou ele espera uma presa agonizar até morrer para comer suas vísceras. Mas o urubu, ele não dá um prego numa barra de sabão para caçar, matar sua presa e comê-la. É o que está acontecendo em Santa Rita e que as pessoas não conseguem compreender. Qual é a contribuição que Emerson Panta, que Jane Panta tem dado a Santa Rita? Primeiro ponto. Eu vou chegar em Nilvan daqui a pouco. Alguém que eu já disse que eu desfruto de toda estima e apreço. Alguém que eu respeito. Por quem eu tenho grande carinho. Mas era outro que estava esperando a sua vez de ensaiar um discurso buscando algum tipo de protagonismo. Que sabe que nesse momento não tem. Teve grande em 2024. Além de um nome consolidado estadualmente falando, teve um grupo em Santa Rita que consolidou o seu nome. E eu não tenho nenhum problema de o que aconteceu em 24 está em 24, a história está escrito e ninguém está aqui para se esconder disso, não. Mas hoje, por que que Nilvan não se levantou contra Jackson naquela visita de Efraim? Por que ele não falou gritando brabo com Jackson naquela visita de Efraim aqui no começo de maio? Não. Ele entendeu tanto o movimento que estava acontecendo que se juntou ao movimento, foi buscar meia dúzia de cesta básica para distribuir ele mesmo. Para agora questionar uma licitação, sabe Deus o quê, de 3 milhões. Ora, Santa Rita é uma cidade de quase 160, de mais de 160 mil habitantes. Todo mundo vê a política de distribuição de cestas básicas em Santa Rita todos os dias. Porque quando foi um ano inteiro de Fernanda, todo mundo viu. E Mailane mantém a mesma pegada. Mailane sai na rua distribuindo cesta básica, para quem quiser ver. E está registrado nas redes sociais. Para se desenhar um quadro, um pseudo quadro de calamidade na cidade, eu vou chegar em todos esses pontos. Porque, além de santarritense, vou ter viver na minha cidade e vivo o dia a dia dessa cidade. E sei do que estou falando. Não se está lidando aqui com nenhum leigo, com nenhum aventureiro, com nenhum que acha algo sobre Santa Rita, não. Nasci em Santa Rita e vivo a política de Santa Rita na casa de Severino Maroja desde os 15 anos de idade. Eu não votei Estefânia Maroja para prefeito em 92, porque eu fazia 16 anos um dia depois da eleição. Mas em 94 eu votei Nozinha para deputada. Meu primeiro voto foi 15.117, com todo orgulho do mundo. Meu primeiro voto para prefeito em 96 foi 15, Maroja. Então, eu não acho que exista alguém mais embasado para discutir com essas figuras agora do que eu. Então eu peço licença às crianças que estão na sala e deixem aqui os adultos. Questionar a assistência que Santa Rita presta à população, não só das enchentes, mas à população mais vulnerável. Santa Rita hoje tem uma política pública implementada e estabelecida. Queiram vocês ou não, por Fernanda Alvino, de 1º de abril de 2025 a 2 de abril de 2026, quem determinou, quem disse como era o negócio aqui em Santa Rita, em se tratando de assistência social, se chama Fernanda Alvino, queiram ou não. E a regra continua sendo respeitada, porque cesta básica, cadeira de roda, cadeira de banho, enxoval, auxílio funeral e uscambau. O que mais se precisar dessa secretaria, se busca e se tem. Nilvan, meu irmão, eu não sei se você sabe, mas não foi só Jackson que não conseguiu tirar os moradores da Rua do Rio para se questionar se Santa Rita tem aluguel social ou não. Santa Rita não só tem aluguel social, como se ofereceu várias outras alternativas de moradia desde Marcos Odilon. Pergunte, eu convido meu amigo Nilvan Ferreira a ir à Rua do Rio e perguntar qual é dos moradores ribeirinhos que querem sair da Rua do Rio, Nilvan. Você que citou a Canaã, vá na Canaã, porque lá já foi Jackson e Lucas. O governador do estado esteve na Canaã de canoa. Deu garantias à população de que seriam acolhidos em outro local? Pergunte qual é o morador da Canaã que quer sair de lá. Agora tá, aproveite na mesma pergunta e diga lá que Jackson é feio. Atravesse o rio, meu irmão. Vá lá na antiga usina Santa Rita. Se você não sabe que lá já foi a usina Santa Rita, lá já foi. E a comunidade Canaã são as casas de muitos dos trabalhadores que receberam essas propriedades como pagamento do trabalho da usina falida. Por isso o apego àquele lugar, porque para aquelas famílias é o único patrimônio que eles têm. Porque Marcos Odilon, muito lá atrás, por volta de 2010 mais ou menos, já havia oferecido lotear um bairro inteiro para tirar os moradores aqui da rua Joana Gomes da Silveira. Pergunte qual deles quer sair. Eu vou junto, eu gravo. Eu faço a entrevista com você. Pergunte qual é o morador. Do início ali, perto da Sincera, até a praça aqui. Até esse acesso aqui ao rio. Pergunte qual desses moradores que mora nessa rua, qual deles quer sair. Porque até o projeto de um calçadão para uma orla pluvial já foi levantada a possibilidade. De uma vez essas pessoas aceitando receberem novas moradias, deixando esse local, tem um projeto de uma orla pluvial aqui para o centro de Santa Rita. Mas nenhum deles vai sair, porque não saiu até hoje. Então é preciso que as pessoas saibam do que estão falando, tenham conhecimento do que é Santa Rita, para poder entender a dinâmica dos problemas de Santa Rita. Jane e Emerson Panta passaram ontem o dia, ficaram acuados com o trabalho, ficaram acuados, botaram o rabo entre as pernas e ficaram acuados com o trabalho que Jackson fez aqui no início de maio. E durante todo o mês de maio, aí acharam uma brechinha, vamos falar do rio. Ô mestre, primeiro o senhor, olha, a dragagem, Matheus está aqui mostrando que está sendo feita a dragagem. Mas eu pergunto, Emerson Panta, em 8 anos de gestão, com uma primeira-dama deputada em 2 mandatos, resolveu quando o problema do Rio Preto? Emerson Panta fez quantos canais do Rio Preto nesses 8 anos? Quanto de emenda de Jane Panta foi destinada ao Rio Preto? A construção do canal do Rio Preto ou do dique para o Rio Paraíba? Quanto de verba, quanto de recursos e emendas foi destinado pelos 2 mandatos de Jane Panta para que se fizesse o canal do Rio Preto e o dique do Rio Paraíba? Proselitismo, hipocrisia, fake news ao dizer que não foi dragado, deputada, porque o secretário tem imagens mostrando a dragagem do rio, e eu pergunto, onde raios, se busca, em menos de 2 meses, verba federal para se construir um dique para um rio, com um canal, com uma envergadura do tamanho que tem o Rio Paraíba aqui no centro de Santa Rita? Onde se tira dinheiro para se fazer o canal de um Rio Preto inteiro, em menos de 2 meses? Qual é o tempo hábil em menos de 2 meses que se tem para se fazer uma obra grande, estruturante, que resolva o problema dos rios Preto e Paraíba em Santa Rita? Não existe, não dá tempo. Nenhuma engenharia traria a Santa Rita uma tecnologia que fizesse um canal inteiro do Rio Preto e um dique para o Rio Paraíba do dia 3 de maio, quando baixaram as águas, até 20 e quanto? Hoje é até 28, 27 de junho. Menos de 2 meses depois. É muito fácil falar da arquibancada, é muito fácil ser pedra. É muito fácil ser pedra. Mas é muito difícil, muito mais difícil, 8 anos de uma vidraça quebrada, que já nasceu quebrada. A vidraça de Emerson Panta nasceu com quase 3 milhões de lixo, já no mês de março de 2017, gastos quando ele fez a grande propaganda de que Anhelu limpou Santa Rita em janeiro. Mas, em março, depois de todo janeiro ocupado pela Anhelu aqui em Santa Rita, em março já havia mais de 2,7 milhões gastos com lixo. Isso é ser uma vidraça quebrada. 8 anos, de 1º de janeiro de 2017 a 31 de dezembro de 2024. Quantas fases do canal do Rio Preto foram feitas por Emerson Panta? Olha, eu comecei o canal, e aí Jackson abandonou, e ele não quis fazer a obra. Quantas fases, quantos trechos, quantos pedaços do canal do Rio Preto foram iniciados por Emerson Panta? Mas a Assis Chateaubriand, pela qual eu passo todos os dias, tá lá toda esburacada com menos de 2 anos, uma obra milionária daquela. E quem tem que tapar o buraco é Jackson. Quem tem que terminar o BS do Eitel é Jackson. Quem tem que terminar a creche do Alto das Populares é Jackson. Quem teve que terminar a ginásio do Antônio Ferreira Nunes e do Antônio Pereira de Almeida foi Jackson. Quem teve que terminar a Praça Prefeito Severino Maroja foi Jackson. Incompetente! Você é um incompetente, um hipócrita que agora tenta se inserir no jogo à custa de baixaria, jogando baixo. Essa é a verdade. Porque achar fissuras, achar brechas para se imprensar em um discurso e se inserir em um debate é jogar baixo, sim. É não jogar com a verdade, assim como a deputada. Sem citar o nome do cara. Olha, não dragou o rio, estou aqui revoltado. Agora me poupe. Me poupe. Me poupe. Contribuiu com o quê nesse tempo todo em Santa Rita? 2 mandatos de deputado estadual. Um ganhou de João Henrique, que morreu na pandemia. Aí segurou a cadeira do cara. Aí vamos lá, ganhou essa chance da vida. O cara faleceu, ok. Fez o quê até 2022? Trouxe o quê para Santa Rita? Qual foi a obra estruturante feita em Santa Rita com recursos do mandato da deputada Jane Panta? Qual foi o trecho do canal do Rio Preto que foi feito com dinheiro do mandato de Jane Panta? Qual foi a dragagem que foi feita no Rio Preto com dinheiro do mandato de Jane Panta? Qual foi o dique, qual foi a contenção feita no Rio Paraíba construída com dinheiro do mandato de Jane Panta? Alguém me diga, alguém me responda, porque eu mesmo não vejo. Pra vir agora, depois do trabalho feito, o cara com o pé dentro da água, carregando o povo no braço, carregando os troços do povo pra a água não levar de novo. Aí vem dizer, olha, porque o raio caiu 2 vezes no mesmo lugar, porque pela 2ª vez, o que é que se pode fazer? Em 2 meses, em obras gigantescas como essas. Porque o que Jackson prometeu aos moradores é que iria ao governo federal, e Damião estava presente no dia, porque eu estava e vi, e Damião confirmou com Jackson. Vamos ao governo federal, vamos trazer o dinheiro para fazer o canal do Rio Preto e o dique do Rio Paraíba. Eu estava lá no ginásio do SEST. Eu transmiti a live, está na íntegra, no feed do Instagram do Portal News Paraíba. Na íntegra. Todo o discurso de Jackson está lá. Foi mais de 1 hora, 64 minutos de fala. Basta ir lá procurar no feed do Instagram do Portal News Paraíba. A promessa foi essa. E Jackson já viajou a Brasília um dia desse. Aí vem falar, sabe? Sabe? Argumentos e buscando uma visibilidade. O que vocês precisam entender, minha gente? Vocês que eu citei nesse comentário. É que Jackson tratorou todos vocês. Vocês subestimaram. Não foi só. Eu já fiz minha meia-culpa aqui pra 2024. Eu já me rendi já. Eu já disse, olha. Eu tava errado. O cara deu um show, o cara deu uma aula de administração. Tratorou todos vocês e a dor de cotovelo está aí. Fazer o quê? Triste da caneta que não escreve, triste da caneta que não tem tinta. Se tem a caneta na mão e a caneta tá carregada de tinta, é pra carregar nas tintas mesmo, oxente. É kit recomeço, é crédito emergencial. transforma Santa Rita. Perguntaram cadê os 12 milhões do São João. É por isso que eu digo, falar de Santa Rita por achismo. Porque Jackson, na entrevista que deu no dia do lançamento do Transforma Santa Rita, já disse que os 12 milhões da Sec Detour que iriam para o São João foram inseridos no Transforma Santa Rita, minha gente. Mas meu amigo Nilvan não sabe disso porque sequer deve ter assistido. A deputada que diz que ainda mora em Santa Rita, mas mora lá na praia, lá no Bessa, não sei aonde, não viu, perdeu o bonde. Todo mundo sabe que Jackson já disse que todo o recurso que iria para lá foi convertido em obras dentro do programa Transforma Santa Rita. Aí vem perguntar cadê os 12 milhões do São João? Fizeram uma conta que dava 6 mil de alimentos para cada pessoa. Comeram só as pessoas atingidas pelas enchentes? Procuraram saber se as cestas básicas, os colchões, a água que foi comprada fora o que foi doada. Gente, nós estamos falando de milhares de pessoas, milhares. Muito bem-vindas às ajudas que nós recebemos, bem-vindas demais. Mas vocês acham que foram só as ajudas que deram conta que o recurso público não resolveu nada? Ah, 240, 250 famílias, que dá 6 mil reais para cada pessoa. Quem de vocês comeu 6 mil reais? Ninguém comeu 6 mil reais, meu irmão. Porque não foram só os atingidos. Comunidades inteiras empobrecidas, debaixo praticamente da linha da pobreza, que Santa Rita infelizmente ainda tem historicamente, pelas andanças que já fiz nessa política em Santa Rita, já vi coisas horríveis, penosas, em um passado. Espero em Deus que ainda não permaneçam daquela mesma forma. E talvez não permaneçam, porque Santa Rita, de tempos em tempos, dá de cara com pessoas, com seres humanos como Stefânia Maroja, como Maria Tereza Lins, como Fernanda Alvino, como Agarina, sabe? É por isso que o povo de Santa Rita, o pobre de Santa Rita, ainda não morreu de fome. Porque diferente de Jane Panta, de Amália Conceição, por exemplo, teria morrido todo mundo de fome. Não teria se enterrado ninguém em Santa Rita. Cadeira de roda era luxo. Ou não, ou eu tô mentindo. Mas aí tem uma Rosália Batista, que que marcou história na época de Marcos Odilon, abrindo as portas do bem-estar de Santa Rita. O exemplo de gestão à frente do bem-estar social em Santa Rita, que deu a minha queridíssima, minha amada Maria Tereza Lins, que olha pra gente hoje e abençoando a todos nós aqui embaixo. Que mulher, meu Deus. Singular. Daquelas que a gente vai passar 10 encarnações pra conhecer uma igual aquela. E que marcou história nas últimas duas gestões de Severino Maroja. Assim como Stefânia na primeira gestão. Stefânia não foi nas duas últimas, porque enquanto Tereza estava em Santa Rita, dando conta dos pobres de Santa Rita, Stefânia estava na Assembleia, trazendo dinheiro para Santa Rita para alimentar esse mesmo povo. Ou eu estou mentindo? O que poderia ter feito Jane Panta enquanto Fernando Alvino estava à frente do desenvolvimento social em Santa Rita? Qual é a contribuição que Jane Panta deu para o bem-estar, para a assistência social em Santa Rita no ano 2025, quando Fernando Alvino esteve lá? Tanto não fez nada que precisou Fernanda sair do cargo que estava ocupando, muito bem ocupada por sinal, sair do governo de Jackson, agora adentrar a carreira política, ela tentar uma cadeira na Assembleia para ela trazer os recursos para os pobres de Santa Rita. Porque a incompetente que está sentada na cadeira que representa Santa Rita na Assembleia, nada fez. Então, papa na minha boca ninguém vai botar, sabe? Porque não rola. Ideia na minha cabeça ninguém vai botar porque eu já tenho. Eu vivo Santa Rita desde que eu nasci. Eu conheço a história da minha cidade, eu conheço as pessoas que aqui estão. Posso discutir Cada um tem o seu caráter, tem a sua índole, cada um faz da sua vida o que achar que deve. É problema seu. Mas aquilo que diz respeito à vida das pessoas, interferir na vida das pessoas e tentar desconstruir uma história que está sendo construída com lágrima, suor, daquele povo que estava quase afogado embaixo daquela água e vir agora dizer que nada foi feito, isso não é verdade, isso é mentira. E não existe uma obra estruturante que se faça em menos de 2 meses. Porque a dragagem está sendo feita, e Mateus já disse e mostrou em imagens que está sendo feita. Agora, cobrar um dique para o Rio Paraíba, quando baixaram as águas, dia 3 de maio, a 27, que foi quando caiu a chuva agora. De 3 de maio a 27, menos de 2 meses, dia 3 de julho, vai fazer 2 meses que as águas baixaram. Qual é o canal do Rio Preto? Qual é o dique do Rio Paraíba que vai ser construído em 2 meses e com recursos próprios? Qual é a prefeitura hoje, além da de João Pessoa e a de Campina Grande? Qual outra prefeitura do estado da Paraíba que tem dinheiro para uma obra desse tamanho? Então, voltando lá ao início, são 17 e quanto? E 50. Vou chamar o intervalo. Voltando ao início, sem nomes, sem indiretas, sabe? Cada um vista sua carapuça, se lhe couber, se não couber, joga fora. Tá aqui todos os argumentos que poderiam ter sido, estar sendo utilizados em redes sociais, já que tem tanta gente que gosta de vir, de aparecer, de conversar besteira em WhatsApp, e, sabe? Com essa merda. Tá aqui uma série, inúmeros argumentos. Não é de opinião, não. É de fatos, de dados. De realidade, para se compreender que uma imagem construída, como tem sido a imagem desse governo aqui em Santa Rita, debaixo dessa dificuldade toda, debaixo d'água, literalmente, para que vocês, que cercam o prefeito, que estão ao lado do prefeito, que fazem parte do grupo do prefeito, permitirem que se arranhe um trabalho magnífico, primordial, como está sendo feito, e que reflete na vida das pessoas. É humanização na saúde, é acesso à assistência, é o prefeito presente, é o povo acolhido, é o povo assistido. Minha gente, pelo amor de Deus, acordem. Acordem. Porque dados, elementos para se debater, é só o que se tem. E eu tenho certeza que, pela consideração e pelo respeito que o prefeito tem a cada um dessas pessoas que fazem parte do seu grupo hoje, porque eu vejo de perto, trata cada um pelo nome, com carinho, olhando no olho, no toque, abraçando, trazendo para perto. Não é possível, não é possível que depois da limpeza que foi feita em 2025 dessa prefeitura, daqueles cavalos de Troia que foram embora, ainda alguém se dê ao despautério de se comportar ainda como um sabotador. Não é possível, eu não quero acreditar nisso. Isso é só um ensaio para o que vem a partir de agosto. 17 horas e 53 agora, Léo. Bora pro intervalo, eu volto já.

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0: Agora são 18 horas.
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0: Abre o telefone aí, Léo. 3229-1005, a partir de agora, bora simbora, bora receber as nossas ligações, nossos... Saber se o povo tá vivo ainda a essa altura, né, do depois do jogo, né? Bora atender a ligação? Alô, boa noite.
2: Eu tô aqui escutando o programa Conexão Líder aqui, eu passei o final de semana muito bem, e o Brasil aí, tá meio goiado, meio devagar, né, mas... Tá bom o Brasil um pouco, né? Pois é. E mandar um boa tarde aí pra o Loma, né? Onde trabalha toda a rádio aí, o melhor atendedor do telefone aí, ele aí, ó, que trabalha bem aí, nosso amigo Léo Tega aí, né? Parabéns, viu, Léo? Pelo seu trabalho, a não ser trabalhar, você trabalha bem, viu? Um abraço pra o Léo Tega aí, né? Ele e toda a família. E quer mandar um abraço pra quem? Ele vai entrar de férias, viu? O operador do som lá, da outra emissora lá, um abraço também para Erivaldo Silva, você conhece? Erivaldo Silva. Ele mandou um abraço para você de manhã, viu? Na outra emissora lá. E um abraço para o nosso Ricardo Daniel, né? Que dá o lugar de Martins. Esse aqui, o rádio esse outro da minha emissora, escuta vocês, né? Meu amigo de Martins, que tá de férias. Que tá na maçã dele lá, né? Então eu quero abraçar nosso amigo Luiz Vieira, né? Alô, Luiz, um abraço pra você, meu irmão. Deus pra você, né? Bom, de São Pedro hoje, né? De São Pedro. E um abraço para o meu vizinho, tá com uma pomoinha, viu? Zé Teixeira. Pomoinha e milho assado. Um abraço para o Zé Teixeira, a esposa dele, Dequinha, o netinho dele, né? Arthur Lourenço. E mandar um abraço para a nossa amiga Graziele, Dequinha, e um abraço para o nosso amigo, ele que foi diretor do cemitério, né? Aí Santa Rita, o nosso amigo João Godoya, e o Estibiri, e um abraço para o vovô Cláudio, e um abraço para o nosso amigo o gordão da roçadeira, né? O nosso amigo Mauricinho, e quer mandar um abraço para o irmão Bandeira Cabral, a irmã Josa. O nosso amigo que mora lá no bairro do Açude, né? Nosso amigo Tom Antônio Pirata, Reverenda Rua do Colégio, né? Dona Graça, e Dona Maria do Relógio, e a mãe dela, Dona Maria Cardoso, Mariquita Rodoviária, e boa tarde aqui, rapaz, de assim, boa tarde, mano, boa tarde, meu amigo Luiz Vieira, já sabe quem é, né? O rapazão.
0: Não faço ideia.
2: Ah, é aquele que tem lápis e papel na mão, né? E sempre imita eu. E quer mandar um abraço pra toda Santa Rita, um abraço pra esse bom prefeito aí que vem aí ajudando aí, né? Se eu morar em Santa Rita, eu vou andar nesse camarada aqui, o doutor Luciano, doutor Jason vindo aí, né? Vem aí trabalhar mais que Laércio, ó. Laércio, opa, não ajuda ninguém não, meu filho. Aqui em São Miguel não ajuda não, entendeu? O prefeito aí dá 10 a 0 que eu daqui só do Catarepu. O cara chega pra pedir um remédio. Ele disse, não posso ajudar ninguém, sei o quê. O daí não. O daí Santa Rita tem uma boa formação dele na feira de São Miguel. Vem encher Santa Rita pra dar um passeio aqui de São Miguel, sabe? Tem informação de doutor Jason Alvino, a vez do prefeito aí, né? Ajuda as pessoas, viu? Ajuda, né, o que é mais carente aí. Parabéns para o doutor Jason Vitor, que vem trabalhando em prol de comandar, ajudar o pessoal. E a mãe que aqui em São Miguel, o Laércio, aqui não dá nenhum bombom, aqui em São Miguel não. Pois é. E mandar um abraço para todos os
0: amigos da Rita aí, né?
2: Principalmente do lado das populares. Pois é, prefeito, parabéns para o senhor aí, viu? O senhor aí dá 10 a 0, daqui São Catarepu. Vou deixar aqui meu contato lá, amigo. Pra quem, amigos e amiga, quiser entrar e contar o Piozinho, é o 996-22-3162. Lápis e papel na mão. 996-22-3162. E parabéns para o prefeito aí, Jair Sovino, parabéns para ele aí. Se eu morasse em Santa Rita, eu sabia fazer. Eu votava esse homem, porque esse homem trabalha bem, viu? Ajuda aí, que é mais carente, parabéns para esse prefeito aí. E muito obrigado, Mano Costa.
0: Tá bom.
2: Parabéns, Luiz Vieira. Parabéns, né? Muito obrigado, Leandeca, o melhor... 32 de telefone, esse pessoal, muito bem. Muito obrigado, uma boa noite. É com você, Mano e Luiz Vieira.
0: Eita, paixão. Valeu, Bilzinho. 3229-1005, o telefone tá liberado. Saber se tem alguém vivo depois desse jogo. Alô, boa noite.
3: Boa noite, Mano Costa.
0: Boa noite, João.
3: Boa noite, Luiz Vieira. E todos os ouvintes aí do Conexão Líder, depois de uma vitória de virada da seleção brasileira, né? Realmente aí o Brasil, isso aí, tem que ser assim mesmo, é Copa do Mundo, né? Tem que ser no sufoco, né, mano?
0: É.
3: Com os gols aí no Atlético. Importante que ganhou, né? Ganhou.
0: Verdade.
3: E Japão foi um grande adversário, uma grande seleção, o Japão. E o Brasil tá em frente, né? Segue em frente. Isso é importante, né? E rapidamente, mano, mandar um alô aí para meus amigos, né? Dado das Pratas, Preto Velho, Moreno Maravilha. Um alô aí para Mato do Gesso aí do Alto da Cozibra. Meu amigo Galeguinho da Prótese e toda a família dele, né? Aí em Santa Rita. Mandar um alô também para Bandeira Cabral e a irmã Josa. Um alô aí para a doutora Diandra, advogada trabalhista e direito presidenciário, filha de Seixas. E sobrinha de Tonho Confecções aí na Joalha Estávora, pertinho da rádio. E as nossas amigas aí, né? Maria do Relógio, a mãe dela, Dona Maria Cardoso, tá bem melhor, Dona Maria Cardoso. Pô, eu sei que Dona Maria Cardoso tá bem melhor, pô, graças a Deus. Ela é 84 anos e tá aí, né? Firme e forte, Deus dê a saúde dela. E Mariquinha da Rodoviária, Paulinho da Praia, Wilson de Fibiri, Tony Pirata aí do bairro do Açude. Enfim, né? Pra todos aí do Conexão Líder, da nossa diretora Raquel Maroja, e a nossa eterna deputada Estefânia Maroja. Mano, que Deus continue abençoando você, sua família, o seu familiar de Luiz Vieira, né, grande amigo, e o garotinho Osmar Queiroz, enfim, a todos aí, né? Léo Tec tá aí no comando. Ouve o Léo Tec, viu? Ele conserta a TV de LED, viu? Né, mano? Ele conserta
0: a
3: TV de LED, rapaz. Equipamento eletrônico aí com o Léo Tec. Um abraço aí, mano. Fica com Deus e até amanhã. Se Deus quiser, mano.
0: Valeu, João. 3229-1005, telefone para sua participação. Mandar um abraço aqui para o meu amigo Léo Projetista. Ele comentou aqui, fez uns comentários sobre o meu comentário inicial, concordando, inclusive, no meu posicionamento em relação ao ex-prefeito. É verdade, Léo. Um dos mais perseguidores e agora quer bancar de humanitário. Enfim, camarada força de verdade a barra. Mas, enfim. Um abraço, meu amigo Léo Projetista. Abraço, Léo. 3229-1005, telefone tá aberto. Tem áudio aí, Léo? Bora.
4: Boa noite, finalzinho de tarde.
0: Eita, Lima, apareceu a alma penada.
4: Passando aí seu amigo Almir Lima, né? Fazendo apelo pra Vanessa Tavares. E poder ajudar ela, né? E auxiliar de cozinha, serviços gerais, cuidadora, doméstica, diarista, copeira. Quem sabe um companheiro legal, né?
0: Ah.
4: De 25 a 60 anos. Ela tem 43 anos. Olhos verdes, 1,70 m. DDD 839-8718-5472. DDD 839-8718-5472. DDD 83. É o WhatsApp, telefone da Vanessa. É feminino em primeiro lugar. Um abraço. Vem companhia no final de semana, meu equipe da rádio.
0: Mandar um abraço aqui. Meu amigo Doquinha. Valeu, Doquinha. Como todos os dias, sempre.

0: Eu acho que ele mandou pra garotinho, eu acho.
1: Andréa Elcio tá viajando hoje.
0: Quem? A música de Roberta Miranda.
2: Olha, eu queria que... Mano, olha, eu queria que você fosse lá na, na rua Padre Ferreira. 144, tem um posto com a luz apagada.
0: Certo.
2: E desde na semana passada, que era de pé direto, e não chegou ainda.
0: Padre Ferreira, 144, Verônica. Anota aí, Verônica.
2: Ex-empresa Irmão Unido.
0: Em frente à empresa Irmão Unido, certo. Padre Ferreira, 144, lá no bairro Popular. A música de Roberta Miranda, mas rapaz, muita coisa. O que é que tem mais aí, Léo? 3229-1005, o telefone está liberado para sua participação. Hoje foi a chegada, né? Na verdade, já chegou desde a sexta-feira, eu acho. Mas hoje foi o lançamento da Carreta da Mulher. Agora tem especialistas aqui em Santa Rita. O prefeito Jackson esteve lá recebendo, né, o equipamento, que vai passar acho que um mês aqui em Santa Rita, salvo engano. Ele... Deixa eu ver aqui, tem um release aqui, deixa eu ver o release que chegou pra gente. Deixa eu ver se eu acho aqui... Que tem um vídeo também pra gente veicular aqui o áudio dele daqui a pouco. Deixa eu ver aqui. Peraí. O bicho aqui saiu do lugar. Acho que agora vai. Na verdade, mandaram aqui um texto. Acho que foi da rede social. É com grande satisfação que a Prefeitura Municipal de Santa Rita recebe as Carretas da Saúde da Mulher, uma importante iniciativa do programa Agora Tem Especialistas do Ministério da Saúde do Governo Federal, que chega ao nosso município para fortalecer o cuidado com a saúde feminina e ampliar o acesso aos serviços especializados do Sistema Único de Saúde, o SUS. Durante os próximos 30 dias, mulheres previamente agendadas e encaminhadas pela Secretaria Municipal de Saúde terão acesso a consultas ginecológicas, mamografias, ultrassonografias pélvicas e transvaginais, biópsias e outros exames essenciais para o diagnóstico precoce do câncer de mama e do colo do útero. Peraí que tem mais aqui. Virou aqui a página só um minutinho. Essa ação representa um importante avanço na promoção da saúde da mulher, garantindo mais agilidade, acolhimento e acesso a diagnóstico precoce, fatores fundamentais para aumentar as chances de tratamento e de cura. Em Santa Rita, esta iniciativa se soma ao programa Saúde Já, que ficará durante 30 dias na Praça do Povo, que leva os serviços de saúde cada vez mais perto da população, fortalecendo a atenção básica e ampliando acesso ao atendimento especializado. Hoje celebramos a união de esforços entre a Prefeitura de Santa Rita e o Governo Federal, trabalhando juntos por uma cidade, por uma saúde pública mais eficiente, humanizada e acessível para todas as mulheres do nosso município. Então tá aí a Carreta da Saúde da Mulher com o programa Agora Tem Especialistas. Só aqui, ó. Consultas ginecológicas, mamografias, ultrassonografias pélvicas e transvaginais, biópsias e outros exames essenciais para o diagnóstico precoce do câncer de mama e do colo do útero. Além da Carreta da Saúde da Mulher, com Agora Tem Especialistas, o programa Saúde Já, da Secretaria de Saúde de Santa Rita, que já é uma realidade no município, já atendeu vários bairros, a saúde se desloca com a sua estrutura para os bairros, tanto centrais como periféricos, zona urbana, zona rural, e agora, além da Carreta da Mulher, com Agora Tem Especialistas, o Saúde Já também, a Carreta da Saúde, do Saúde Já também estará na Praça do Povo, então serão 30 dias de ação, as mulheres que precisam dos atendimentos

0: nessa carreta precisa do encaminhamento da Secretaria de Saúde, procura a Secretaria de Saúde, não sei se é atenção básica lá com Ana Tereza Lins ou com quem vai ser, mas enfim, procura informação na Secretaria de Saúde, pega teu encaminhamento e vai fazer teus exames. São 30 dias de exames gratuitos, com consultas, biópsias, ultrassonografias, enfim, mamografia, vários exames ofertados gratuitamente para as mulheres aqui de Santa Rita. Tem ouvinte aí, Léo? Alô, boa noite.
1: Boa noite.
0: Oi.
1: É o rapazão.
0: Diga, querido. Você
1: Oi,
0: quer
1: tudo
0: música de
1: bem?
0: Roberta Miranda aqui nesse programa?
1: Não, rapaz, porque eu botei errado. Isso aí foi o programa que eu pedi de manhã, né?
0: Ah,
1: Porque...
0: entendi.
1: Olé.
0: Você disse ali do Altas Populares, seu Chete. Cadê eu, hein?
1: Eu falo de manhã, eu falo depois daquele
0: Ah,
1: programa do...
0: entendi. Agora eu entendi.
1: Tá entendendo?
0: Entendi.
1: Mas, rapaz, hoje eu tive lá na padaria de Adalto.
0: Mas, rapaz,
1: Eu tô
0: tu tá dando, querendo dar o golpe pro seu Adalto, né, bandido?
1: Olha,
0: Hein?
1: Eu tô com uma bolacha tão gostosa que ele me deu. Lanchei agora de tarde,
0: Isso não existe, não.
1: Adalto, muito obrigado.
0: Abre o oi, seu Adalto. Estão querendo comer a oi da sua padaria.
1: Parei, por favor. Olha.
0: Oi.
1: Essa reivindicação é nesse endereço aí que é São
0: Padre Ferreira 144, já disse aqui pra Verônica já.
1: Do negócio do ônibus, viu?
0: A garagem da Irmão Unido.
1: O burro agradece, mano. Amanhã o Luiz Vieira tá, né?
0: Tá, ele vem.
1: Muito bem.
0: Viu?
1: Tudo de bom pra você.
0: Valeu.
1: Viu? Tá certo? Tem uma
0: tá bom.
1: Pessoa hoje na praça que conhece muito você.
0: Quem é?
1: É aquele menino que faz móvel. Rapaz, me esqueci o nome dele. Ele mora perto da casa da minha cunhada. Viu?
0: Lá, seu Rivaldo.
1: Ele falou muito do seu nome, perguntou com você.
0: Bacana.
1: Aí eu disse, ele tá muito bem, tá no programa, viu?
0: Tá certo, tá bom, Elisa.
1: Ele deixou de beber, que tá com problema de diabetes, outros problemas, sabe?
0: Foi.
1: Viu?
0: Tá bom,
1: tudo
0: tá certo.
1: Bom, mano.
0: Um abraço, querido.
1: Aquele abraço.
0: Valeu.
2: A bolacha de Teobato é gostosa, viu?
0: Como é?
2: A bolacha de Teobato.
0: Mas, rapaz, fica vocês dois. Esse ópria mesmo, a astúcia deles dois, ó.
1: Até
0: Tchau. Olha, durante o lançamento do Carreta da Mulher, da Saúde da Mulher, agora tem especialistas e do Saúde Já, na manhã de hoje, o prefeito Jackson Avino falou para os presentes, vamos ver aqui um trechinho aqui do discurso dele.
3: Hoje é um dia muito feliz, senador. Nesse local, o ano passado, realizamos o melhor São João da região. Nesse palco, os meus amigos santarritenses, eles riam, eles brincavam. E hoje a gente chora. Inicio pedindo desculpa aos meus amigos da Rua do Rio, porque em um mês da enchente passada, que foi em maio, para essa, eu não tive condições de fazer o que uma pessoa juntou 5 latinhas de lixo, passou 8 anos para evitar e não foi feito. Então, Santa Rita, eu não tive tempo para resolver o problema do Rio Preto. Mas eu reafirmo que eu vou resolver esse problema. Fui à Rua do Rio. De novo. Conseguimos, doutor Damião, retirar todo mundo. porque dessa vez o político que chegou lá tinha credibilidade para ser ouvido, diferente de quem juntou 5 latinhas de lixo para fazer na rede social porque não tinha condições de botar a cara lá. E eu ouvi atentamente alguém que não sabe o que é suor, não sabe o que é que está nas ruas, porque ganhou a vida e teve um dom de Deus, que é o dom da palavra. Mas a vez que foi comerciante, ou colocou algum familiar comerciante, senhor radialista, a gente sabe o que aconteceu e os processos que essa pessoa responde, porque você não teve capacidade de administrar uma empresa e fica vendendo sonhos, porque o dom da palavra você tem. Agora na rua, na lama, você não veio. Veio fazer vídeo, veio ajudar Santa Rita. Quando você foi em um NAC, ajudar Santa Rita eu lhe recebi, de braços abertos, porque, de novo, Santa Rita precisa de ajuda. Senador Veneziano, doutor Damião, assim como tantos outros, tem ajudado Santa Rita. Porque, minha gente, saímos do isolamento político. Há pouco tempo atrás, vimos uma deputada criticar o governador e pedir perdão. Perdão, Santa Rita, porque eu errei. E agora a gente está se aproximando de um período eleitoral, senador. E o senhor sabe quem é que ela vai trazer para cá? Essa pessoa que ele criticou. Agora eu, no meu segundo mês de mandato, eu reconheci o governador. Fui lá e disse a ele: prefeito precisa de governo. Vamos nos unir e vamos fazer Santa Rita diferente. Não é o fato de no meio do caminho a gente divergir de opiniões e dizer que o outro não presta. Não é o fato de fazer gosto para se prejudicar. E se você entende que vai ser prejudicado e você diz não, ou você diz basta, você é traidor. Agora deixa eu lhe dizer, deputado, os seus 3 milhões só serviu para fazer a Rua do Rato. Se você acha que 4, 7 anos de mandato, Santa Rita merece 3 milhões de emenda, vá na Rua do Rato e diga: fui eu que mandei. Porque em outro lugar você não tem condições de andar, porque o dinheiro que você mandou só serviu para lá. E outra coisa, respeito minha história, porque antes de prefeito, eu sou pai e sou filho. E não venham querer manchar minha história perguntando onde está os 12 milhões. Porque eu peço agora, eu sei que vocês estão vendo o vídeo, olhem no espelho e procurem saber por que tiveram tantas reprovadas, senhor ex-prefeito. Procurem saber por que é que houve, se não me engano, alguém responsável e até pedido de prisão houve por desvio. Então não venha manchar a minha imagem, porque eu estou me esforçando, minha gente. Quer saber de obras? Nós temos obras. Quer ir para o campo político? Eu fico. Agora, se vier querer manchar a minha imagem, querer abalar o que eu mais prezo, senador, é dar orgulho aos meus pais, à minha mãe e, acima de tudo, ser exemplo para o meu filho. Ah, e falar em filho, deputada, as crianças na assistência social estão sendo bem atendidas e a senhora está me entendendo o que eu estou lhe dizendo. E me escute, vamos fazer política da maneira certa, mostrando obras e serviços. Vocês tiveram 8 anos para fazer. Eu sou fruto do nosso grupo político, mas não querer minhas contas reprovadas ou ter voz de prisão ou ter mandato é diferente. Santa Rita hoje chora, Sérgio Rufino. Mas eu só tive 1 ano e meio e olhem a diferença, analisem. Aqui vai ser palco de grandes festas com fé em Deus. Mas o senador veneziano, doutor Damião, eu quero convidar vocês a vir a Santa Rita de novo. Dentro do programa de 100 milhões que a gente vai dar continuidade. Quinta-feira, algo que Santa Rita há mais de 10 anos, devido a um isolamento político, ela não teve. Quinta-feira, dia 2, vamos dar ordem de serviço de uma escola municipal em Santa Rita. Sim. Foi o senador quem me ajudou. Foi o doutor Damião quem me ajudou. Foram os vereadores que me ajudaram. Em relação à enchente, quero fazer um pedido em público que um dia eu já fiz. Eu preciso conversar com o nosso presidente. Eu preciso conversar com o nosso presidente. Santa Rita não aguenta outra enchente. E sozinho, eu não consigo resolver isso não. Ontem, usei meu WhatsApp para pedir oração nos grupos e para pedir ajuda. Por que um prefeito não pode pedir ajuda? Onde é que foi isso? Minha mãe me ensinou que quando eu estava precisando, eu tenho que pedir. E eu pedi ajuda e vocês me ajudaram de novo. Mas minha gente, Santa Rita não pode estar chorando não. Não é justo. Podem falar nas redes sociais. Mas o sentimento de quem vai nas portas é difícil. É duro. Mais ainda, quando eu vejo alguém que sabe minha índole juntar 5 garrafas para perguntar onde estão os 12 milhões de São João. Só essa escola são 10. Só a Rua do Rato, mais de 1,5. E a Rua do Rato também. As pessoas, senador, como lá moravam, a Rua do Rato é porque passava realmente a lama, o lixo, os entulhos, e a gente deu dignidade. Eu não estou preocupado com o que vai acontecer lá na frente. Eu estou preocupado em sair de cabeça erguida e ter a ciência de que junto com esse grupo nós fizemos o que era possível por Santa Rita. Eu estou há 1 ano e meio. Se daqui a 4 anos eu tiver passado por aqui e eu não tiver resolvido um problema, eu acho que eu sentiria vergonha de dizer que eu limpei um rio por 8 anos e não investi para sanar o problema. Se vai chorar, mande áudio. De novo, respeito todo mundo, mas eu quero respeito. Meu mandato, ou melhor, senador, deputado, nosso mandato é prestando conta diariamente com ordem de serviço e serviço sendo feito. A senhora deputada, que está perguntando, querendo manchar minha imagem, olhe no espelho com quem está ao seu lado, para saber que se aqueles problemas, ou as contas reprovadas, ou aquelas acusações de desvios tivessem vindo para Santa Rita talvez fosse melhor. E digo isso, não é porque eu gosto de falar assim. mas é porque eu não posso permitir que, como pai e como filho, vocês venham para uma linha que não seja a linha política. Eu vou continuar seguindo. Agradeço ao Ministério e peço até desculpa ao desabafo, mas o que vocês estão fazendo por Santa Rita é algo diferente do que eu vi. A ajuda que vocês estão trazendo para Santa Rita, ela é bem-vinda. O apoio e assistência que vocês vão dar às mulheres de Santa Rita e da Paraíba, nós precisamos. Agora, para encerrar, só peço a vocês, rezem por Santa Rita. Orem para que Santa Rita ela não passe mais por isso. E se um mês de um desastre para o outro quiserem me culpar, eu aceito, porque eu sou o prefeito da cidade. Agora analisem e vejam que é humanamente impossível a gente conseguir resolver um quadro tão forte e tão sério como esse. Mas eu estou nas ruas de novo, entregando o suporte necessário para as famílias. E vou continuar nas ruas de novo, entregando obras, serviços, porque vocês me colocaram para fazer esse papel. Mas analisem, porque por trás das telas, às vezes tem pessoas que não têm sentimento e querem plantar o que não tem condições de ser feito. Continuo no meu silêncio, continuo trabalhando todos os dias, mas eu continuo agradecendo ao governador por abrir as portas, ao senador por ter me ajudado e vem me ajudando, ao deputado doutor Damião por ser um parceiro, um amigo da gente também. E a todos os santarritenses, acreditem. Hoje eu não estou feliz, mas eu tenho fé em Deus que vamos voltar a sorrir juntos, porque Santa Rita, ela é muito, muito, muito forte. E de mãos dadas, a gente vai sair desse cenário que as chuvas nos trouxeram. Muito obrigado.
0: Está aí o discurso do prefeito Jackson na manhã de hoje, durante o lançamento da carreta da Saúde da Mulher. Agora tem especialistas e do Saúde Já. Recados mais diretos impossível. De verdade, prefeito, quando você disse que não queria partir para esse discurso, que não está feliz em falar assim, mas que não pode permitir que essas pessoas, esses abutres, manchem a sua imagem, como pai, como filho, como marido, né? Como prefeito, como homem. Eu acho de verdade, Jackson, que você ainda demorou para responder à altura essas pessoas. De verdade. Eu acho que você demorou. E dentro desse padrão, sabe? Dentro dessa galhardia com que você agiu hoje, você não disse, acabou dizendo nem 1% do que deveria. E bateu forte como bateu. Não falou praticamente nada. E bateu pesado. Quando disse a forma como as crianças agora são tratadas pela assistência em Santa Rita, esse recado foi importante. Quando falou sobre ordem de prisão, não, prefeito. Não. Emerson Panta foi condenado à prisão, 5 meses de prisão por desvios de verba publicitária durante a pandemia. E por conta do tempo, que eu, outro dia, conversando com um amigo advogado, disse que até 2 anos de prisão a pena pode ser vertida em multa pecuniária. Foi o que aconteceu com ele. Ele não foi preso, não respondeu, não foi para trás das grades, porque o tempo, só 5 meses, não era, dava para ele fazer uma transação e pagar em forma de multa. E acredito que deve ter sido pago. Quando você diz que você é fruto do grupo político, mas que não se permitiria, por exemplo, ter as contas reprovadas com um rombo milionário e ter e ser condenado à prisão assim também. E você não está errado não, meu irmão. Quer dizer que o fato de ter sido apoiado pelo ex-prefeito quer dizer automaticamente que Jackson vendeu a alma dele para Emerson, é assim mesmo, é? Quer dizer que em nome do fato de ter sido apoiado e ter ganho a eleição, Jackson então se dá o direito de que Emerson pegue na mão dele para fazer a assinatura dele aonde quer, impute a ele crimes de responsabilidade e ele perca mandato, seja cassado, vá preso, pague multas, tenha contas reprovadas, seja condenado, é assim? Quer dizer que Léo me faz um favor, Léo salva a minha vida, eu tô sofrendo um assalto, por exemplo, e o cara vai atirar em mim, Léo chega e derruba o cara e evita que o cara me mate, e aí eu automaticamente devo, Léo, a partir desse momento, Léo tem o direito de fazer o que quiser com a minha vida, é assim? Emerson é o apoiador de Jackson para ganhar a eleição e se torna dono da alma de Jackson? Não. Eu concordo com o prefeito quando diz: permaneçam no campo da política. Permanecer, partir para o campo pessoal é complicado. Principalmente pessoas que não têm envergadura moral nenhuma para isso. Nenhuma. Tá aí. 8 anos de gestão. Contas reprovadas pelo TCE, pela Câmara, Tribunal de Justiça condenando em segunda instância, inelegível, condenado em segunda instância por órgão colegiado, condenado à prisão, inelegível. O Grêmio Estudantil do Enéas Carvalho não aceita ele como mandato, como candidato a presidente. A Associação Comunitária do Alto da Boa Vista não aceita ele como candidato a presidente, que dirá a um cargo eletivo pela Justiça Eleitoral. Inelegível. Condenado pela Justiça Comum e pelo Tribunal de Contas e pela Câmara de Santa Rita. Jackson ainda falou pouco. Sobre os 12 milhões do São João, só 10 vão custar a nova escola no Eitel Santiago. Só 10. Até que enfim, prefeito. Até que enfim. Porque gente desse naipe é daí pra mais. Eu apoio 110%. Não disse quase nada e bateu pesado como bateu. Imagine se abrir a artilharia. Falou pouco, falou bonito. E bateu pesado. E tome o costume de falar e de responder. Não é se rebaixar a responder ninguém. Não, daí de onde você está, dessa estatura onde você está. Bata, mas bata de verdade. Bata sem pena. Porque eles não vão ter pena de você, não. Nem de você, nem de Fernanda, nem de Luciano, nem de Dona Salete, nem de Dão, nem dos meninos, nem de ninguém. Porque eles não têm pena de ninguém. Tá chegando o tempo dos visitantes do Maranhão chegarem a Santa Rita. Tá chegando o tempo. E cada um faça a sua defesa, porque vem coisa pesada, não é pouca, não é grande. Grande. Não é coisa pequena, não, é coisa grande. A vocês, Emerson e Jane, eu, Mano Costa, tô dizendo. Meu nome completo é Germano da Costa Lima, pode botar aí. Não venham quente não, venham fervendo, que o vulcão já tá aceso. Léo, vamos pro intervalo? Eu volto já.

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3: Agora são 18h46.
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3: Voltando aqui para esse finalzinho do nosso Conexão Líder de hoje. Deixa o telefone aberto, Léo. Acho que o povo deve estar nas festas aí da seleção. 3229-1005, telefone está aberto. Também o Torpedo Líder, 988-12-1005. Mas o povo tá curtindo a festa aí da seleção. O povo não quer saber de mim hoje não, mas tudo bem. É isso mesmo, é isso mesmo. Mas, rapaz, vou dizer, o tal do Ancelotti, eita cabra de sorte da gota, meu amigo. Isso não existe não, Ancelotti não existe não. Manteve Casimiro no time, todo mundo pedindo pra Casimiro andando, se arrastando em campo. Casimiro é um craque, de fato é um grande volante, um dos grandes volantes do mundo, na verdade. Mas já entrou na fase decadente da carreira, né? 34, 35 anos. Mas foi um grande... é um grande volante. No Real Madrid fez história, jogou muita bola no Porto também. Nasceu no São Paulo, né? Pro futebol. E aí foi vendido ao Real, passou... Aí o Real vendeu pro Porto. Ele explodiu no Porto, o Real comprou de volta e aí ele ganhou uma porrada de campeonato, de Champions League, tudo mais lá. Fez aquele meio campo ali com o alemão, que agora fugiu o nome, o alemão que estava naquela goleada pro Brasil de 7-1. Ele e o alemão mandaram naquele... Fugiu. Toni Kroos. Ele e Toni Kroos acabaram com aquele meio campo. Aliás, e o Modric também, né? Enfim, olha aqui meu campo, Casimiro, Toni Kroos e Modric, não tinha como dar errado, Benzema na frente, pegou Cristiano Ronaldo ainda, né, no final da carreira no Real Madrid, perto de sair. Enfim, um timaço do Real que o Casimiro fez parte, e aí de lá foi pro Manchester United e tá por lá até hoje, já ensaiou uma volta ao Brasil, mas não veio, talvez vá pra Arábia agora depois da Copa, né, cogita-se, mas como o Ancelotti tem estrela, né? O Casimiro se arrastando, só que um homem de confiança dele, na época do Real, desde a época do Real, manteve o cara no campo, o cara vai lá e faz o gol, empata o jogo. E o Martinelli, né, que entrou no segundo tempo, faz o gol da virada, o homem tem muita estrela. Alô, boa noite!
5: Alô, Costa!
3: Fala, cara!
5: É, Casimiro, né?
3: Casimiro.
5: Campo,
3: Mas o Ancelotti tem muita estrela, bicho. Manteve em campo e ele fez o gol de empate.
5: Tem aquela postura, né? É o problema daquele time lá que jogou com o Brasil. É a defesa dele é vulnerável, né? É muito...
3: Agora, dois grandes zagueiros. Porque Marquinhos e o Gabriel Magalhães, bicho, são dois monstros, velho.
5: É verdade. Tô falando o time lá do Japão.
3: Sim, do Japão, né? Tá, entendi, tá.
5: Eles são rápidos, são inteligentes. Agora, o problema defensivo dele ali... São meio fracos, né?
3: Se não fosse o goleiro, tinha tomado uma goleada do Brasil, viu?
5: Ele negão, pegou bola demais, né? Umas quatro bolas, ele salvou, outra pegou na trave. Mas o Brasil, né, como botou a bola no chão e foi mais merecedor pela vitória, né? Não jogou aquele grande jogo, né?
3: Não, mas o segundo tempo dominou tudo, né, Veraldo?
5: Foi. O segundo tempo o Brasil, né, tomou as posicionais e jogou muito bem, né? Agradecer aí, mano, Costa. De um relâmpago que era aqui na rua do colégio, já foi colocada, viu?
3: Bom.
5: Colocaram sexta-feira e um agradecimento aí à Verônica, né? Robertinho ainda tá no comando ou é outro?
3: Tá, Robertinho.
5: e Verônica também está no comando.
3: Verônica não, não escuta. Hoje deve estar, acho que deve estar na folia do jogo, eu acho, né?
5: É verdade. E só um agradecimento aí à prefeitura, né? TV, né, pai? Eu vi agora você botando a matéria aí de Jacques, né, pai? Eu vi, né, rapaz, falando tudo. Quando mexe que um pai com a mãe...
3: Não é isso, cara, não é isso.
5: Tu sabe como é que é, né, rapaz? Os caras por ver...
3: Tem área da vida da gente que a gente não toca, que o cara não toca, né, velho?
5: Verdade, bicho. Quando se passa pra falar da mãe e o pai, é um negócio muito, muito...
3: É complicado. Chato, viu, complicado, véio? Complicado.
5: É verdade, a gente vê aí, né, o que já vem fazendo com o Luciano, com todos, né, aí da... Na linha de frente, velho, ainda tem pessoas que... Ah, vai de 100 anos. Vamos fazer o quê? Já dizia o final do Marzão de Ló, viu, mano Costa?
3: Não, viu? É isso mesmo.
5: Já quero mandar um abraço aí para o secretário Luciano. Hoje foi um show ali no Parque do Povo, né, rapaz? Você vê lá, para o povão, né, ser atendido. Muito importante, né? Agradecer a todos que estão ajudando Santa Rita, né, mano Costa?
3: É isso.
5: Não interessa de onde vem. Entendeu? Se é de Brasília, que é do Paraguai, mas é pra Santa Rita, velho.
3: Verdade.
5: Estamos coladinho, né?
3: Verdade, verdade.
5: Mandar um abraço para o vereador Otávio Bernardino, que estava presente lá, todos lá reunidos, né? Lá de Jaco, muito bom. Já quero mandar um abraço aí para nossa amiga Diandra, viu, mano Costa? Sexta, nosso amigo Tu em Confecções, né? Mário do Gesso, tá na sintonia, né? Dade das Pratas, Preto Velho na escuta. E mandar um abraço, pai, pro cara que é teu fã, mano, Costa. Clóvis Samba, velho. Todo dia tá ligadinho. Ele é a esposa dele, nosso amigo Clóvis Samba. Sempre ligado com você aí. Demais. Um abraço, mano, Costa. E boa noite, mano, Costa.
3: Valeu, Veraldo. Um abraço, meu irmão. Olha aqui, minha amiga Verônica tá na escuta, viu? Tá na nada de jogo, não. Ela não tá aqui comigo, aqui. Tá colada aqui comigo. Muito bem, Verônica. Ela tá passando um recadinho aqui pra mim. Deixa eu ver, Verônica, aqui o que é que você tá passando pra mim. É algo do assistência já, eu acho, não é isso? Deixa eu ver aqui. Deixa eu salvar aqui essa imagem. Pra ver, cadê a imagem? Cadê? Tá aqui. Assistência já quando? Serviços de assistência social. Bolsa Família e Cadastro Único. Serviços de saúde. Não, velho. Dia 30. É amanhã. Amanhã, das 9 às 13 horas. No Boa Vista. Boa Vista, Rua Francisca Soares. Boa Vista, Verônica. É aquele ali, perto da BR ali. Que quiseram mudar o nome ali pra botar outro nome ali, não foi? É o loteamento Boa Vista, né? Ela tá escrevendo aqui. Loteamento Boa Vista. Deixa eu ver aqui o que é que ela disse pra mim. Só um minuto. Isso mesmo. Pronto. Loteamento Boa Vista. Então amanhã tem Saúde Já. Saúde Já não, perdão. O Assistência Já, com todos os serviços da assistência e também serviços de saúde, lá no loteamento Boa Vista, na Rua Francisca Soares. Bolsa Família, Cadastro Único... enfim, tá lá todos os serviços, corte de cabelo, embelezamento, cílios, sobrancelha, enfim, tá, olha, os brinquedos para os meninos, pipoca, a área kids, né, para as crianças, as mães que precisam levar suas crianças. Então amanhã, assistência já no loteamento Boa Vista. Olha só, Carreta da Mulher, com Agora Tem Especialistas, e o Saúde Já, a partir de hoje, durante 30 dias, na Praça do Povo. E amanhã, terça-feira, dia 30, no loteamento Boa Vista, o Assistência Já. Ou seja, várias frentes de trabalho da Prefeitura. É um verdadeiro rolo compressor, viu? Então, se eu já conheço um pouquinho do trabalho de Mailane, amanhã ela vai estar com toda a gota virada, atendendo todo mundo, ajudando as equipes, as assistentes sociais, as equipes do Bolsa Família, do Cadastro Único. Olha... Amanhã, todos os serviços da assistência no loteamento Boa Vista. E olha, como é que eu sei disso? Minha amiga Verônica Mota, que está no Rádio Escuta, na ativa, não foi curtir nada de... Assistiu o joguinho dela, né, com o vovô em casa. Começou o Conexão, ela colou com a gente, como todos os dias. Um abraço, minha amiga Verônica Mota. conectada, sintonizada com o Conexão Líder todos os dias. Obrigado, meu amigo. Um abraço forte para você e para o meu querido vovô Cláudio. Mandar um abraço aqui para a doutora Vanessa Alvino, lá no gabinete do prefeito. Doutora Vanessa, meu amigo João, toda a equipe aí no gabinete, eu que escuto esse programa todos os dias. Doutora Vanessa, que é ouvinte assídua do Conexão Líder. Começa escutando no finalzinho do expediente, vai para casa, chega em casa, conecta, sintoniza com a gente e não perde um Conexão Líder. Mandar um abraço aqui para o nosso querido Luciano Alvino, meu amigo Eduardo. Já falei de Ana Tereza Lins mais cedo. Um abraço para o pessoal da Atenção Básica, pessoal do Céu. Hoje, Ana Paula Medeiros fez um discurso lá na Carreta da Mulher. Bateu pesado, viu? Respondendo às críticas que o ex-prefeito fez em relação à dragagem do Rio Preto. Ana Paula, enfermeira Ana Paula aqui do... É do Irmã Cacilda, né? Acho que é do Irmã Cacilda, é isso mesmo, Irmã Cacilda. Lá no Marcos Moura. Deu outra tijolada de lá pra cá em Panta, pesada também. Então, todo mundo trabalhando, todo mundo na linha de frente. E eu acho que é isso. Eu acho que o que é correto, o que é certo, sabe, o que nós acreditamos que seja verdadeiro, a gente tem que defender sim, com argumentos, com dados, com fatos, com opinião também. Claro que nossa opinião é válida, mas quando a gente traz para o discurso, para a discussão, para o debate, aquilo que é factível, aquilo que se converte em números, aquilo que a gente pode comprovar com dados, se torna mais importante. E nós somos santarritenses, da gestão ou não, mas da gestão, que também são de Santa Rita, os que não são de Santa Rita, mas que convivem em Santa Rita há muito tempo, há mais de uma década, no serviço público, que conhece as pessoas que conhecem a história da cidade, que conhecem a história da gestão, da prefeitura, enfim, que sabem, que entendem como funciona a máquina administrativa, como é importante essas pessoas inseridas no debate. Isso, além de aquecer, né, de deixar a coisa quente mesmo, porque debate só presta quente, enriquecem esse mesmo debate pelo fato de que trazem a realidade dos fatos. Que é muito fácil, é como o Jackson falou, junta 5 latinhas de lixo ali, aí grava um vídeo indignado, não dragou o rio, ou cidadão, não adianta, sabe? O desespero é tão grande de se inserir no debate, de voltar à vitrine, de ser alguém sem caneta. Você percebe pelo enfurecimento do discurso, sabe? E de repente a coisa olha, sabe? E bota logo uma cara feia de indignação para chamar a atenção das pessoas no vídeo. E aí você vê que são duas pessoas que cada dia que passa mais se apagam. Dentro de Santa Rita, a credibilidade evapora, sabe? Enfim, é triste, porque se levam a um ridículo que nem para rir desse ridículo dá, de tão triste que é, de verdade. Então, eu considero o dia de hoje importantíssimo, principalmente por isso. Porque, além de Jackson, além do próprio Jackson, as pessoas começam a acordar. E eu chamava a atenção disso no início desse programa. Atentem o entorno do prefeito, as pessoas que estão no front da gestão, que sabem como funciona, que sabem do bastidor administrativo, político, sabe? Como o dia a dia se desenvolve. Vocês têm argumentos, vocês têm dados, fatos, números. É fácil demais debater com essas pessoas. E que bom, que bom. Esse dia de hoje, além da classificação do Brasil, além das carretas da saúde que estão funcionando, o anúncio do assistência já para amanhã, o discurso contundente do prefeito Jackson, as pessoas acordando definitivamente, porque começam a compreender que muito mais do que uma campanha política, o que se avizinha em Santa Rita é uma guerra. E guerra só presta para ser vencida. E é isso. 19 horas, eu volto amanhã. Agora vem aí a Voz do Brasil. E amanhã, às 17 horas, eu estou de volta com mais Conexão Líder na sua 100.5 FM. Até amanhã. Bom descanso a quem é de descanso, bom trabalho a quem é de trabalho, mas principalmente, fiquem todos em paz. Abraço e até amanhã.
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6: Boa noite para você que nos acompanha em todo o país.
7: Segunda-feira, 29 de junho de 2026.
6: Vamos ao destaque do dia. Apoio a bons pagadores.
7: Desenrola adimplentes. Permite substituir empréstimos mais caros por financiamentos com juros menores.
6: A iniciativa busca reduzir o peso das parcelas no orçamento, prevenindo o endividamento. Pablo Mundim.
8: A ideia é substituir juros de até 12% por juros no máximo de 1,99% ao mês.
7: E ainda, incentivo também para quem está em dia com o FIES, o Fundo de Financiamento Estudantil.
6: Após se formar, o estudante poderá receber crédito para montar seu próprio negócio.
7: É o FIES empreendedor. Graziele Bezerra.
9: O governo do Brasil estima que em um universo de 500 mil beneficiários adimplentes, exista um público potencial imediato entre 50 mil e 125 mil pessoas.
6: Vamos falar também sobre restituição do imposto de renda.
7: Amanhã será pago o segundo lote a mais de 9 milhões e 500 mil contribuintes.
6: É o maior número de pessoas já beneficiadas de uma só vez.
7: Hoje, na apresentação da Voz do Brasil, eu, Mariana Jungmann e Luciano Seixas.
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7: Trabalhadores informais que têm dívidas, mas que estão com os pagamentos em dia ou com, no máximo, 3 meses de atraso, poderão aderir ao Desenrola Adimplentes.
6: A ideia é dar um alívio no orçamento dessas famílias, que poderão refinanciar seus contratos pagando juros menores, de, no máximo, 1,99% ao mês.
7: O novo Desenrola foi lançado nesta segunda-feira e os interessados já podem aderir ao programa.
8: Organizar as contas, pagar menos juros e evitar que novas dívidas comprometam o orçamento das famílias. É o objetivo das novas medidas anunciadas pelo governo do Brasil para ampliar o acesso ao crédito e incentivar quem mantém os pagamentos em dia. O Desenrola Adimplentes, lançado nesta segunda-feira pelo presidente Lula, amplia o alcance do programa que já ajudou mais de 7 milhões e meio de famílias na reorganização financeira. Agora, o foco passa a ser quem trabalha na informalidade e mantém as contas em dia, mas enfrenta juros elevados no crédito pessoal. A proposta permite substituir empréstimos mais caros por financiamentos com juros de até 1,99% ao mês, reduzindo o peso das parcelas no orçamento e prevenindo o endividamento, destaca o ministro da Fazenda, Dário Dorigan.
10: Esse trabalhador, ele vai poder se reorganizar do ponto de vista financeiro. Ele vai poder, inclusive, se ele quiser, tomar crédito dentro desse mesmo patamar, a 1,99% ao mês, tomar um volume de crédito a mais, desde que a prestação total não passe de 90% do que ele tinha antes.
8: Poderão aderir trabalhadores informais que tenham operações de crédito pessoal de até R$15 mil, com pelo menos 4 parcelas pagas e no máximo 90 dias de atraso. A ideia é substituir juros de até 12% por juros no máximo de 1,99% ao mês, explica o ministro Dorigan.
10: A situação atual do trabalhador informal, que paga taxa de juros de 6% a 12% ao mês, nós estamos dizendo, nós vamos te dar uma nova linha para você extinguir essa taxa de juros e essas condições que hoje você é submetido.
8: O pacote também amplia o uso do FGTS como garantia no crédito consignado privado. A utilização é opcional e vai permitir ao trabalhador formal contratar empréstimos com juros limitados a 1,99% ao mês, reduzindo o custo do crédito e ampliando o acesso a condições mais vantajosas. Segundo o governo, as medidas fortalecem a política de reorganização financeira das famílias brasileiras. A estimativa do Tesouro é aportar cerca de R$ 4 bilhões para atender o novo programa. Reportagem Pablo Mundim.
6: Os participantes do programa ficam com o CPF bloqueado para apostar em jogos online, as chamadas bets, por um período de 6 meses.
7: As informações sobre o Desenrola estão no portal gov.br ou nos bancos oficiais Caixa Econômica e Banco do Brasil.
6: E dentro do programa Desenrola Adimplentes, o governo do Brasil desenvolveu também uma linha de crédito voltada para beneficiários do FIES.
7: Com a novidade, quem mantém as parcelas em dia agora tem um incentivo para abrir ou expandir o próprio negócio com juros mais baixos.
9: O programa FIES Empreendedor é destinado a profissionais graduados que desejam abrir ou expandir seu próprio negócio, contando com linhas de crédito mais acessíveis. Podem aderir aqueles que pagaram em dia as últimas 36 parcelas do programa, sem histórico de renegociação no período. No caso de pessoa física, com limite de financiamento de até R$ 80 mil e prazo máximo de pagamento de 60 meses, incluindo até 6 meses de carência. Para pessoa jurídica, com limite de financiamento de até R$ 180 mil e prazo máximo de pagamento de 96 meses, incluindo até 6 meses de carência. Em uma simulação de empréstimo de R$ 80 mil em 5 anos, por exemplo, o custo total cai de R$ 143 mil para R$ 106 mil, caso o beneficiário seja um estudante do FIES com as contas em dia. Nesse caso, a economia final supera os R$ 37 mil. Segundo o ministro da Fazenda, Dario Durigan, o programa é um estímulo à adimplência.
10: Se ele seguir pagando em dia, ele vai ter uma linha de crédito que vai ser a menor linha de crédito, com a menor taxa de juros que nós temos para o empreendedorismo no país.
9: Ainda de acordo com o ministro Dario Durigan, com taxas de juros de 0,87% ao mês, o programa tem uma das melhores linhas de crédito que cabem no bolso de quem está começando a empreender.
10: O adimplente que seguir pagando em dia vai ter pelo menos 37 mil de benefício e é para esse estudante que está querendo deslanchar no seu primeiro negócio que nós estamos abrindo essa linha, dando um estímulo ao bom pagador do FIES.
9: Para o ministro da Educação, Leonardo Barchini, a linha de crédito dará igualdade de condições aos egressos do ensino superior.
11: Com essa linha de crédito, nós vamos conseguir dar oportunidade a esse jovem para que ele possa, de fato, empreender. Vão dar um retorno para a sociedade igual os jovens do ProUni, do FIES, do Reúne, da expansão, da lei de cotas.
9: O governo do Brasil estima que, em um universo de 500 mil beneficiários adimplentes, exista um público potencial imediato entre 50 mil e 125 mil pessoas. Uma parcela expressiva desse grupo já possui CNPJ ativo, o que demonstra uma demanda real por capital de giro para alavancar seus negócios. Reportagem Graziele Bezerra.
6: E o presidente Lula enviou hoje ao Congresso Nacional projeto de lei complementar que aumenta de forma progressiva o teto de faturamento do MEI, o microempreendedor individual.
7: A meta é chegar a R$ 140 mil até 2028 e permitir a contratação de 2 empregados.
6: Atualmente o teto é de R$ 81 mil por ano. A medida pode beneficiar 13 milhões de microempreendedores individuais registrados.
7: Com o aumento, o governo quer fortalecer os pequenos negócios e incentivar a geração de empregos. Quem comentou foi o presidente Lula.
12: Muito dinheiro na mão de poucos significa pobreza. E quando a gente manda um projeto de lei desse dizendo que pouco dinheiro na mão de muitos é uma distribuição de oportunidade de riqueza. Portanto, eu acho que o Congresso Nacional vai fazer um esforço muito grande, se Deus quiser, e volta a isso o mais rápido possível para que a gente possa favorecer aquelas pessoas que mais precisam de crédito.
6: O ministro do Empreendedorismo, da Microempresa e da Empresa de Pequeno Porte, Paulo Pereira, destacou as medidas para estimular o MEI.
13: Vamos dizer que é um momento histórico, né, para os microempreendedores individuais do Brasil, quase 10 anos sem aumento, de modo que é uma medida que tem um impacto muito grande, presidente, e que se insere num conjunto de medidas que o senhor tem feito para os empreendedores. Então, em primeiro lugar, as linhas de crédito, que o senhor agora está trabalhando, presidente, para que a gente lance um grande parcelamento para os MEIs, para que eles possam regularizar a sua situação, quer dizer, esses 3 milhões que são MEIs e que hoje tem alguma situação de inadimplência, vão poder regularizar a sua situação, e uma série de outras medidas, como a expansão do Contrata Mais Brasil, a linha de crédito que foi apresentada hoje no Desenrola Empreendedores. Então, só para dizer, um dia histórico, mas inserido num conjunto de esforços do senhor pelos empreendedores brasileiros.
7: Para ajudar a conter a alta do preço do petróleo, o governo abriu crédito extraordinário de 550 milhões de reais para apoiar a importação do diesel.
6: A Agência Nacional do Petróleo, Gás Natural e Biocombustíveis será responsável pelo repasse aos produtores.
14: O governo do Brasil abriu um crédito extraordinário

0: agravamento do conflito geopolítico no Oriente Médio. A ANP será responsável pelo repasse da subvenção aos importadores de diesel, com critérios baseados no volume comercializado e na diferença entre o preço de referência e o valor definido para o produto. Como a despesa não estava prevista no orçamento de 2026, o governo precisou abrir o crédito extraordinário para garantir a execução da política. A medida atende os critérios de urgência e imprevisibilidade previstos na Constituição. Claudimário Carvalho, para a Voz do Brasil.
1: Em julho, a bandeira tarifária de energia seguirá amarela, indicando a cobrança de taxa adicional sobre as contas de luz no mês.
2: O anúncio foi feito pela Agência Nacional de Energia Elétrica, ANEEL.
1: Com isso, os consumidores vão pagar um adicional de R$ 1,88 para cada 100 kWh consumidos.
2: A bandeira tarifária está amarela desde abril, em razão das condições menos favoráveis para a geração de energia no país.
1: Em períodos secos, quando a produção das usinas hidrelétricas fica prejudicada e é necessário acionar as termoelétricas, a bandeira pode ficar amarela ou vermelha, patamar 1 ou 2.
2: Isso porque a geração por usinas térmicas é mais cara. Daí a necessidade da taxa adicional sobre o consumo de energia.
1: O pagamento do segundo lote do imposto de renda será feito amanhã, terça-feira.
2: É a maior restituição da história em relação ao número de contribuintes contemplados. Serão beneficiadas mais de 9 milhões e 500 mil pessoas.
3: São 16 bilhões de reais em créditos para 9.585.797 contribuintes. O valor é o mesmo do lote pago anteriormente, o primeiro lote de restituição do Imposto de Renda 2026, em 29 de maio deste ano. Segundo a Receita, os valores devidos da maior parte dos declarantes serão quitados já nos dois primeiros lotes de 2026. Esses pagamentos deverão alcançar cerca de 80% do total estimado de restituições do ano. Se somarmos os dois primeiros lotes do ano, serão contemplados 18 milhões e 300 mil contribuintes, com um valor total de 32 bilhões de reais em restituições. A antecipação dos créditos se deu após processamento de milhões de declarações em pouco tempo, beneficiando tanto os contribuintes com prioridade legal quanto aqueles que aderiram às soluções digitais, como a declaração pré-preenchida e o recebimento da restituição via Pix. O crédito bancário será realizado ao longo desta terça-feira. Cerca de 4 bilhões e meio de reais serão destinados a contribuintes com prioridade legal, como idosos acima de 80 anos, idosos entre 60 e 79 anos, pessoas com deficiência física, mental ou moléstia grave e contribuintes cuja maior fonte de renda seja o magistério. Para saber se a restituição está disponível, basta acessar gov.br/Receita Federal, clicar em Meu Imposto de Renda e depois em Consultar Minha Restituição. O pagamento é feito somente na conta do titular da declaração.
4: Daniele Popov para a Voz do Brasil.
1: Equipes de resgate brasileiras já estão na Venezuela apoiando o país.
2: A Venezuela foi atingida por terremotos na última quarta-feira, deixando mais de 1.700 mortos.
5: Equipes brasileiras chegaram neste sábado e já atuam principalmente no município de Vargas, no estado de La Guaira, uma das regiões mais afetadas pelos terremotos. Até agora, foram enviados 4 voos da Força Aérea Brasileira, que levaram mais de 1 tonelada de medicamentos e insumos para atendimento de emergência, um hospital de campanha que já está montado, purificadores de água e equipes de bombeiros, com equipamentos e materiais específicos para ações de apoio a desastres, além de cães farejadores. O porta-voz do Corpo de Bombeiros de Minas Gerais, primeiro-tenente Henrique Barcelos, explica como o trabalho dessas equipes está sendo feito.
6: As ações serão concentradas em áreas com edificações colapsadas, onde as equipes vão realizar buscas técnicas, resgate e localização de vítimas, atendimento pré-hospitalar e integração com as autoridades locais por meio dos organismos internacionais.
5: Os terremotos de magnitude 7,2 e 7,5, seguidos de cerca de 20 réplicas, provocaram desabamentos na capital, Caracas, e outras cidades venezuelanas. As equipes brasileiras também vão trabalhar no reforço a telecomunicações com representantes da Anatel e no transporte e apoio aos desalojados. Reportagem Raquel Maria.

0: modernidade nas unidades de terapia intensiva, salvando a vida de mais pacientes.
1: O Ministério da Saúde inaugurou a primeira UTI inteligente do SUS no Rio de Janeiro.
0: Entre as novidades, monitoramento mais sofisticado dos pacientes e uso da inteligência artificial para reunir dados e acelerar a tomada de decisões.
1: A iniciativa faz parte do Agora Tem Especialistas.
2: Um passo importante rumo à medicina do futuro. A primeira UTI inteligente do SUS foi inaugurada no Hospital Universitário Clemente Fraga Filho, da Universidade Federal do Rio de Janeiro. A novidade utiliza tecnologias de monitoramento contínuo e inteligência artificial para acompanhar em tempo real a evolução dos pacientes. O sistema reúne automaticamente informações dos monitores, identifica sinais precoces de agravamento e auxilia as equipes médicas na tomada de decisões. Segundo o ministro da Saúde, Alexandre Padilha, a expectativa é aumentar as chances de recuperação dos pacientes.
3: Se observa mais precocemente sinais de piora ou os sinais de melhora, então, com isso, você faz a ação, a medicação, a mudança de conduta mais rápido. Com isso, você salva esse paciente, ele sai mais rápido da UTI. Ele saindo mais rápido da UTI, gira mais o leito da UTI. Você pode trazer outros pacientes para a UTI. Com isso, vai reduzindo o tempo de quem está esperando para a UTI e salva vidas dentro da UTI.
2: A iniciativa faz parte da criação da Rede Nacional de UTIs Inteligentes, que recebeu mais de 180 milhões de reais em investimentos. Nesta primeira etapa, serão 10 leitos inteligentes em 7 hospitais de referência, espalhados pelo país. Depois, o projeto será ampliado para 280 leitos em 14 UTIs. A entrega faz parte do programa Agora Tem Especialistas do Ministério da Saúde, que busca ampliar e qualificar a assistência no SUS. Em pouco mais de um ano, o programa bateu recorde de cirurgias eletivas, quase 15 milhões de procedimentos. O governo federal também tem levado atendimento móvel por meio de carretas, que oferecem exames e atendimento em diversas especialidades, como ressaltou o ministro da Saúde, Alexandre Padilha.
4: Mais de 2.800 municípios brasileiros já tiveram atendimento dessas carretas. Nós vamos chegar a 150 dessas carretas até o final do ano. E 81% dos atendimentos são das mulheres, porque a saúde da mulher é prioridade absoluta. E as carretas têm ajudado muito na saúde da mulher.
2: A estratégia também foi responsável pela inclusão de mais de 1,5 milhão de especialistas no atendimento à rede pública do país. Reportagem Luana Karen.
0: E o Ministério da Saúde incluiu mais uma estratégia para ampliar o acesso a cuidados especializados no Sistema Único de Saúde.
1: A partir de agora, a infectologia foi incluída no programa Agora Tem Especialistas e faz parte da oferta de cuidados integrados.
0: A iniciativa tem como objetivo fortalecer a atenção a pessoas vivendo com HIV e/ou com AIDS, que demandam avaliação diagnóstica e acompanhamento integrado.
1: Já fazem parte do programa 6 especialidades. São elas: cardiologia, ginecologia, oftalmologia, oncologia, ortopedia e otorrinolaringologia.
0: Os cuidados integram um conjunto de procedimentos que vão desde consultas, exames e tecnologias de cuidado à condução de agravos específicos de rápida resolução.
1: Amanhã, dia 30 de junho, é o último dia da campanha de vacinação contra o HPV.
0: Mesmo após essa data, a vacina vai continuar disponível para imunização de grupos prioritários.
1: A vacina protege contra o papilomavírus humano, responsável por diversos tipos de câncer.
5: O papiloma vírus humano, HPV, é a infecção sexualmente transmissível mais comum no mundo. A vacina é segura e fundamental na prevenção de diversos tipos de câncer, como os de colo do útero, vulva, pênis, garganta e pescoço. A advogada Marici Valeta conta que não quer ver o filho correr riscos e o levou para vacinar contra o HPV aos 10 anos de idade.
6: Primeiro que é uma coisa perigosa, né? Que pode levar a outras doenças bastante perigosas. Além da proteção individual, acho que a gente tem que ter em mente esse efeito coletivo, né? Que é de você interromper um pouco esse ciclo.
5: A vacina deve ser tomada antes do início da vida sexual. Ela faz parte da rotina do Calendário Nacional para Crianças e Adolescentes de 9 a 14 anos, que tem direito ao imunizante de graça. Outros grupos também têm esse direito. Pessoas vivendo com HIV, pacientes oncológicos, pessoas transplantadas, usuários de profilaxia para o HIV e vítimas de violência sexual. Éder Gatti, diretor do Departamento do Programa Nacional de Imunizações do Ministério da Saúde, fala sobre a importância dessa imunização.
7: Quando a gente fala de vacinação, a gente está falando de evitar câncer. Casos que teriam um custo enorme no tratamento e câncer, ele é de alta complexidade. Então a pessoa, quando ela se vacina, ela está contribuindo com a sua proteção e seu bem-estar, mas também ela está dando uma grande contribuição a toda a sociedade brasileira, fazendo ali uma proteção ao Sistema Único de Saúde, garantindo que ele fique mais acessível para outras patologias e outras pessoas.
5: Até amanhã, 30 de junho, quem tem entre 15 e 19 anos também pode se vacinar de graça contra o HPV. Após esse prazo da campanha, o imunizante deve ser adquirido em clínicas particulares. Mas a vacinação gratuita continuará disponível para os grupos prioritários. Reportagem Nazi Brum.
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0: Oportunidades. Estudantes indígenas e quilombolas agora têm reserva de vagas para estágios nos órgãos públicos federais.
1: 3% serão destinados aos indígenas e 2% aos quilombolas. As regras já garantem reserva para estudantes negros e para pessoas com deficiência.
9: Para acessar as vagas disponíveis nas cotas, é preciso se autodeclarar como pertencente a algum desses grupos. Isso é feito durante o preenchimento da inscrição. A diretora de Planejamento da Força de Trabalho do Ministério da Gestão, Maria Aparecida Chagas, fala do impacto da iniciativa.
10: É uma forma, né, da administração pública contribuir para a trajetória formativa dessas pessoas, para auxiliar essas pessoas no mundo do trabalho, para auxiliar essas pessoas a entenderem quais são os códigos, a forma de atuação, que é o trabalho.
9: Marcelo Barbosa, da representação estudantil da Coordenação Nacional de Articulação das Comunidades Negras Rurais Quilombolas, argumenta que ter melhores chances de acessar o estágio é fundamental para esses estudantes.
11: Nós vemos uma realidade em que os estudantes precisam sair dos seus territórios para irem para a cidade, para fazerem a universidade. E esse auxílio financeiro das bolsas vai ajudar na permanência desses estudantes.
9: Braulina, do povo Baniuá, faz doutorado na Universidade de Brasília e comemorou a reserva de vagas em estágios como uma oportunidade de melhoria profissional para parentes de todas as etnias indígenas.
12: Para que a gente tenha mais parentes qualificados na sua área e que tenham parentes com experiência no estágio e em outros lugares. É o primeiro passo de muito sonho que vem e estamos muito felizes.
9: Cerca de 16 mil estudantes fazem estágios na administração pública federal. As oportunidades são para nível médio, ensino técnico, graduação e pós-graduação. Cada órgão divulga os estágios que oferece e tem até o início de setembro deste ano para se adaptar às novas regras de reserva de vagas. Reportagem Carlos Oliveira.
0: Jovens que completam 18 anos em 2026 têm até amanhã, dia 30, para fazer o alistamento militar obrigatório.
1: Quem perder o prazo poderá pagar multa e enfrentar restrições, como impedimento para tirar passaporte, assumir cargo público e participar de concursos.
0: A expectativa é que mais de 1 milhão de jovens participem do processo em todo o país.
1: O procedimento pode ser feito pela internet, no site alistamento.eb.mil.br ou em uma junta do Serviço Militar.
0: E essas foram as notícias do Governo do Brasil.
1: Uma realização da Secretaria de Comunicação Social da Presidência da República.
0: Com produção da empresa Brasil de Comunicação.
1: Fique agora com as notícias do Poder Judiciário e do Congresso Nacional. Boa noite.
0: Uma boa noite e até amanhã.
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15: Supremo Tribunal Federal lança edital para receber proposta sobre a modernização do sistema de justiça. STJ decide que é ilegal a busca na casa do suspeito de um crime baseada apenas no relato de outros réus. Ministério Público Eleitoral aciona governador do Amapá por promoção pessoal na fachada da Secretaria de Educação. Boa noite, eu sou o Arthur Filho. O Supremo Tribunal Federal lançou o edital para receber propostas sobre a modernização do sistema de justiça. Os interessados podem enviar manifestações institucionais sem caráter pessoal, que deverão ser apresentadas por meio de formulário eletrônico até 15 de agosto. Fernanda Porto.
16: As contribuições serão analisadas pelo Grupo de Estudos para a Modernização do Sistema de Justiça, instituído pelo presidente do Supremo Tribunal Federal, o ministro Edson Fachin. As sugestões deverão tratar de temas como simplificação processual, redução da litigiosidade, transformação digital, governança da inteligência artificial, modernização das carreiras e da gestão judiciária, fortalecimento da integridade institucional, transparência pública, proteção dos direitos fundamentais e promoção de maior estabilidade jurídica para o desenvolvimento econômico e social do país. O edital completo pode ser acessado no portal stf.jus.br.
15: Polícia não pode entrar em casa de pessoa suspeita de um crime apenas porque outros suspeitos a acusaram. Para o STJ, esse tipo de informação por si só não é suficiente para justificar a entrada no imóvel. Fátima Uchoa.
17: Um homem foi acusado de tráfico de drogas e condenado juntamente com outras duas pessoas. Pela denúncia durante a abordagem policial, os outros dois réus o apontaram como fornecedor das drogas. Também informaram o endereço dele aos agentes, que foram ao local para realizar o flagrante. O Tribunal de Justiça de Goiás considerou a busca domiciliar legítima, mas a quinta turma do STJ reconheceu a ilegalidade dessa busca e das provas obtidas, e com isso absolveu o réu. Segundo o relator ministro Ribeiro Dantas, o ingresso dos policiais no imóvel deveria ter sido precedido de justa causa que amparasse o flagrante, de mandado judicial ou de consentimento comprovado do morador.
15: Ouvir a população para melhorar os serviços prestados. Esse é o papel da consulta pública realizada pela Justiça do Trabalho. Foram mais de 2.400 participações registradas. Mila Amaral.
18: A pesquisa aconteceu de 25 de maio a 5 de junho em todo o país e ouviu as opiniões e sugestões da população de fóruns e de tribunais trabalhistas. Entre as principais demandas, reduzir processos pendentes e julgar processos com mais de 2 anos foram sugeridos na pesquisa. Além disso, 15% dos participantes concordam que a Justiça do Trabalho deve incentivar a conciliação como forma de resolver conflitos trabalhistas. Os dados coletados também vão servir como base para definir as metas nacionais do Judiciário Trabalhista para 2027.
15: Ministério Público Eleitoral aciona governador do Amapá por promoção pessoal na fachada da Secretaria de Educação. O órgão pede a retirada imediata dos banners com agradecimentos ao gestor sob pena de aplicação de multa diária de R$50 mil. Vanessa Pereira.
19: Na ação apresentada para a Justiça Eleitoral, o MP aponta a prática de propaganda eleitoral antecipada para o governador Clécio Luiz. De acordo com a apuração, foram espalhados 7 banners com mensagens de agradecimento ao político dentro do prédio da Secretaria de Estado de Educação, em Macapá. A instalação da publicidade no prédio público viola o princípio da impessoalidade, já que não possui caráter educativo nem de orientação social. Além da retirada imediata das peças sob pena de multa diária de R$50 mil, o MP eleitoral pede também que a justiça reconheça a ilegalidade das condutas.
15: 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A você, uma ótima noite.
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21: Eu sou Paula Groba.
22: E eu sou Ricardo Nakaoka.
21: E estes são os destaques de hoje do Jornal do Senado, que começa agora.
22: Após aprovação do Congresso, Receita Federal divulga a primeira lista de devedores contumazes.
21: Senadora quer esclarecimentos sobre impactos da crise do BRB e do Banco Master.
22: Senado analisa estatuto para garantir direitos da população em situação de rua.
21: Boa noite.
22: Boa noite.
21: Nem todo contribuinte com dívidas é considerado devedor contumaz. Essa classificação vale para empresas que acumulam débitos tributários de forma recorrente e como estratégia de negócio.
22: A Receita Federal divulgou a primeira lista com esses contribuintes, prevista no Código de Defesa do Contribuinte, aprovado pelo Senado no início do ano. O primeiro setor a ter os nomes publicados foi o de fumo e tabaco. Mais detalhes com o repórter Douglas Castilho.
23: A lei define como devedor contumaz aquele que acumula dívidas tributárias de forma reiterada, sem justificativa e em valores relevantes. O objetivo é combater a inadimplência estruturada, que é quando as empresas utilizam as chamadas técnicas de planejamento tributário agressivo para burlar o fisco sem violar os regulamentos mais severos, reduzir a concorrência desleal, já que as empresas devedoras conseguem praticar preços mais baixos no mercado, e aumentar a transparência fiscal. Quando da aprovação do projeto que deu origem à lei, o relator, senador Efraim Filho, do PL da Paraíba, fez questão de ressaltar que não é qualquer prática que se encaixa no conceito de dívida contumaz, definido de forma bastante objetiva.
24: Separar a contumácia da inadimplência, ou seja, o devedor contumaz é quem faz da sonegação seu modelo de negócio. Jamais uma empresa que está no mercado formal, que gera empregos, que paga também seus impostos, por ter um momento de crise, um período de inadimplência periódico, temporário, ela não se enquadrará de nenhuma forma nesse conceito de quanto mais.
23: O senador Isalci Lucas, do PL do Distrito Federal, relembrou que a publicação da lista é apenas uma das medidas dentro do que se chama Código de Defesa do Contribuinte.
25: Além da questão do devedor contumaz, ele de fato inclui, no sentido de respeitar a expectativa dos contribuintes, reduzir realmente a litigiosidade, usando inclusive formas alternativas de resolução de conflitos, facilitar o cumprimento das obrigações, reprimir a evasão, fraude, etc., presumir de boa fé do contribuinte.
23: Antes de incluir qualquer empresa na lista, a Receita deve fazer notificação prévia e conceder 30 dias para regularização ou defesa. Segundo a entidade, novas listas deverão ser apresentadas em julho.
21: O senador astronauta Marcos Pontes, do PL de São Paulo, defendeu investimentos em ciência, tecnologia e infraestrutura para fortalecer a capacidade do Brasil de desenvolver vacinas e responder a futuras emergências sanitárias. Segundo ele, o país precisa adotar uma cultura de prevenção, com um orçamento contínuo para pesquisa, formação de profissionais e manutenção de estruturas estratégicas para reduzir a dependência de outros países em situações de crise. O financiamento da produção de vacinas nacionais foi tema de uma audiência pública na Comissão de Ciência e Tecnologia.
22: O parlamentar também defendeu o acesso da população a informações científicas de qualidade sobre vacinação. Na opinião dele, ninguém deve ser obrigado a se vacinar, mas o conhecimento é fundamental para que as pessoas tomem decisões conscientes e contribuam para a proteção coletiva em momentos de emergência sanitária.
26: Vejo muitas ideias erradas com relação à vacina. Se me perguntar assim, você é a favor a obrigar as pessoas a tomar vacina? Não, não sou a favor de obrigar ninguém. a nada. Existem efeitos colaterais? Existem. Então tem que ser muito claro com relação a isso. Mostrar quais são os efeitos colaterais e a pessoa decide se toma ou não aquela vacina. E eu acredito que uma informação bem feita de ciência para as pessoas vão decidir pelo correto, que é tomar a vacina.
21: E a lei que ampliou as ações de combate ao mosquito transmissor da dengue, zika e chikungunya completa 10 anos.
22: Sancionada em junho de 2016, a norma autorizou medidas como mutirões de limpeza, campanhas educativas e visitas a imóveis. A proposta foi debatida e aprovada pelo Senado durante uma das maiores crises sanitárias da década. A reportagem é de Yasmin Rodrigues.
19: Em vigor desde 27 de junho de 2016, a lei que ampliou as ações de combate ao mosquito transmissor da dengue, zika e chikungunya completa 10 anos. Com participação dos senadores, o texto foi debatido em meio à emergência sanitária provocada pelo avanço dessas doenças. Na votação da proposta, o senador Humberto Costa, do PT de Pernambuco, que atuou como relator da medida, destacou a importância de fortalecer a vigilância.
2: Sem dúvida, esse é o problema de saúde pública mais crítico, não somente do Brasil, mas hoje em termos mundiais. Então, acho que deve ser um esforço de toda a sociedade nesse momento. Eu que já tive a oportunidade de ser ministro da Saúde, que tem um projeto de lei com esse mesmo conteúdo, eu creio que é uma decisão correta. Como acho também que o Congresso estará inteiramente aberto e suscetível a garantir os recursos orçamentários necessários para que o combate ao Aedes aegypti se faça da melhor maneira possível.
19: A legislação autorizou a União, estados e municípios a adotarem medidas excepcionais e também trouxe mudanças importantes no amparo social às famílias afetadas pelo surto de Zika. 10 anos depois, a legislação segue como base para ações emergenciais de vigilância em saúde e é considerada um marco na resposta institucional à crise sanitária de 2016.
21: O secretário de Economia do Distrito Federal deve ser convidado a explicar na Comissão de Assuntos Econômicos os impactos da crise envolvendo o BRB e o Banco Master.
22: O pedido é da senadora Damares Alves, que quer esclarecimentos sobre as garantias oferecidas pelo GDF e os possíveis reflexos nas contas públicas. Repórter Marcela Cunha.
3: O secretário de Economia do Distrito Federal, Valdivino José de Oliveira, deve comparecer à Comissão de Assuntos Econômicos para falar sobre os impactos da crise envolvendo o BRB e o Banco Master nas contas públicas do Distrito Federal. O pedido foi feito pela senadora Damares Alves, do Republicanos do Distrito Federal, que afirmou que parte das dúvidas levantadas pelos senadores depende de explicações do governo distrital.
4: Há garantias que o GDF está dando para esse grande acordo aí, essa grande reconstrução, reestruturação do banco, que nós temos que ouvir o secretário de Economia do DF.
3: O requerimento cita dúvidas sobre garantias oferecidas pelo governo local, uso de ativos públicos, compromissos assumidos pelo GDF e possíveis reflexos fiscais, orçamentários e patrimoniais do acordo homologado pelo Supremo Tribunal Federal. Damares quer saber se a operação pode afetar a capacidade de investimento do Distrito Federal, a execução de políticas públicas, concursos, nomeações e as contas das próximas administrações.
21: O Ministério da Saúde criou uma política nacional para adaptar o atendimento do SUS à realidade da população em situação de rua.
22: O tema também é acompanhado pelo Senado, que analisa um projeto para criar o Estatuto da População em Situação de Rua. Repórter Henrique Nascimento.
5: O SUS terá novas diretrizes para atender pessoas em situação de rua. O Ministério da Saúde instituiu uma política nacional para ampliar o acesso dessa população à atenção básica. Para quem vive essa realidade, o acesso ao cuidado pode fazer diferença no momento em que vínculos familiares, emprego e moradia já foram perdidos. Rogério Barba passou anos em situação de rua e hoje ajuda no acolhimento de outras pessoas em Brasília.
6: E aí eu me envolvi com o álcool. Eu conheci o crack em 1989 e o crack fez, apesar de eu não ter parente, eu tinha muitos amigos bons. Só que o crack fez e o álcool fez eu perder os vínculos.
5: O tema também é discutido no Senado. Um projeto quer criar o Estatuto da População em Situação de Rua e prevê direitos básicos como acesso à alimentação gratuita, água potável, itens de higiene e banheiros públicos.
1: Autor da proposta, o senador Randolfe Rodrigues, do PT do Amapá, defende que o poder público atue tanto no acolhimento quanto no combate à violência contra quem vive nas ruas.
7: O poder público tem que tomar as medidas necessárias para dar guarida e para acolher as pessoas de rua e, ao mesmo tempo, criminalizar aqueles que detestam pobres, aqueles que ofendem e atacam os pobres.
1: O projeto que cria o Estatuto da População em Situação de Rua está em análise na Comissão de Constituição e Justiça.
22: Com edição de Paula Groba e trabalhos técnicos de João Lira, o Jornal do Senado fica por aqui. Acompanhe agora as notícias da Câmara dos Deputados. Boa noite.
21: Boa noite e até amanhã.
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8: Comissão aprova novas regras para blindagem de teto solar de veículos.
9: Deputados determinam a apresentação de antecedente criminal de noivos.
8: Proposta autoriza auxílio para contenção de agressor de mulher em voo.
9: Projeto em análise define ações integradas para evitar quedas de idosos.
8: Boa noite. Avança na Câmara projeto que cria uma política integrada para prevenir quedas de pessoas idosas. Quem tem as informações é a repórter Sofia Peçanha.
10: As quedas estão entre as 10 condições de saúde que mais levam à incapacidade funcional, segundo o estudo longitudinal da saúde dos idosos brasileiros. Visando a saúde e o bem-estar da pessoa idosa, a Comissão de Saúde aprovou o projeto que cria a Política Nacional de Prevenção de Quedas entre Pessoas Idosas. O principal objetivo é reduzir o número de quedas, suas consequências físicas, psicológicas e emocionais, além de promover o envelhecimento ativo e saudável da população idosa. Um dos autores da proposta, o deputado Luiz Couto, do PT da Paraíba, salientou que, atualmente, o Brasil não possui uma política nacional voltada para a prevenção de quedas. E, com isso, a nova política visa atender essa demanda, proporcionando diretrizes e cooperação intersetorial nas áreas de saúde, assistência social, urbanismo e transporte, por exemplo. O projeto propõe ações amplas, como programas de exercícios físicos específicos que fortalecem o equilíbrio e a mobilidade, melhorias na infraestrutura urbana e nos ambientes residenciais, campanhas educativas sobre a importância da prevenção de quedas e a capacitação de profissionais de saúde e cuidadores. O deputado Alan Garcês, do PP do Maranhão, relator na comissão, ressaltou que a proposta não apenas reforça uma questão de saúde pública no Brasil e no mundo, mas também reduz os impactos financeiros para o sistema de saúde.
11: Pois se trata de inovação legislativa necessária e essencial para as pessoas idosas. Além do mais, medidas preventivas de saúde sempre economizam recursos financeiros ao Estado, pois ao evitar a queda haverá certamente redução dos gastos de recursos públicos com cirurgias e procedimentos médicos invasivos.
10: Agora, o projeto que cria a Política Nacional de Prevenção de Quedas entre Pessoas Idosas será analisado pelas Comissões de Finanças e Tributação e Constituição e Justiça. Da Rádio Câmara de Brasília, Sofia Peçanha.
14: Previdência.
9: Câmara analisa a proposta de aposentadoria para policial com invalidez permanente. O repórter José Carlos Oliveira nos conta mais detalhes.
12: A Câmara dos Deputados analisa o projeto de lei que define casos específicos de invalidez permanente que deverão garantir aposentadoria ou pagamento de seguro a profissionais de segurança pública que sofrerem acidentes em serviço. Entre as hipóteses que impedem o exercício da atividade estão cegueira, paraplegia, tetraplegia e amputação de braço ou perna. A aposentadoria ou seguro seriam válidos para policiais federais, civis, militares e penais, bombeiros militares e guardas municipais. A proposta partiu do deputado Bibo Nunes, do PL do Rio Grande do Sul, e foi aprovada na Comissão de Relações Exteriores, onde o relator, deputado Sargento Faur, do Paraná, incluiu os policiais legislativos entre os beneficiados. A intenção, segundo Faur, é proteger todos os operadores da segurança pública.
27: Importante para dar uma segurança jurídico-financeira para policiais,
0: policiais, operadores de segurança pública, né, que arriscam diariamente suas vidas em acompanhamentos táticos, em confrontos, e eles precisam de uma segurança tanto para o policial que sofrer sequelas graves, como principalmente para familiares, né, que porventura perdem os seus entes aí em confronto.
12: A proposta de casos específicos para a aposentadoria de policial com invalidez permanente ainda será analisada nas comissões de segurança pública, de previdência, de finanças e tributação e de Constituição e Justiça. Da Rádio Câmara de Brasília, José Carlos Oliveira.
14: Segurança Pública.
8: Câmara aprova que a ANAC requisite auxílio para deter agressor de mulher durante voo. A repórter Mônica Tati explica a proposta.
13: A ANAC, a Agência Nacional de Aviação Civil, poderá ser autorizada a requisitar força policial para deter agressor de mulher em aviões. O projeto foi aprovado em todas as comissões da Câmara e está sendo apreciado agora pelo Senado Federal. A legislação já prevê que a ANAC adote medidas necessárias para a segurança de pessoas e bens no transporte aéreo. No entanto, a proposta amplia as competências legais da agência no caso específico de agressão contra as mulheres. A relatora na Comissão de Viação e Transportes, a deputada Rosana Valle, do PL de São Paulo, explica que a proposta é importante para garantir mais clareza à lei e permitir que situações de assédio não se tornem mais graves.
15: Dentro de um avião não há para onde a vítima ir. É um ambiente fechado, um ambiente com alta vulnerabilidade. Portanto, o projeto garante uma resposta rápida, um respaldo legal para conter qualquer situação de violência, especialmente contra as mulheres. E por que destacar a proteção da mulher? Porque casos de assédio e agressão em transporte público, por exemplo, ainda acontecem de maneira costumeira e uma posição de vulnerabilidade para a mulher.
13: Rosana Valle acrescenta que o projeto não cria novas punições, mas garante a intervenção rápida, a proteção da vítima e a segurança dos passageiros e da tripulação. O projeto que autoriza a ANAC a requisitar força policial para deter agressor de mulher em aviões aguarda a votação no Senado. Se for aprovado, segue para a sanção presidencial. Da Rádio Câmara de Brasília, Mônica Tati.
14: Meio Ambiente.
9: Comissões da Câmara analisam projeto que obriga unidades de conservação a garantirem o acesso a idosos, pessoas com deficiência ou com mobilidade reduzida. Quem traz os detalhes é a repórter Júlia Lopes.
16: Com o objetivo de facilitar o acesso a todos em unidades de conservação da natureza, como parques e florestas nacionais, a Comissão de Meio Ambiente e Desenvolvimento Sustentável da Câmara dos Deputados aprovou o projeto que obriga esses espaços a adotarem medidas de acessibilidade para pessoas com deficiência, com mobilidade reduzida ou idosos. Entre as medidas previstas estão a instalação de rampas, corrimão, trilhas adaptadas, sinalização adequada, transporte interno e também a formação de pessoal capacitado. O texto também determina a criação do plano de acessibilidade, que deverá ser elaborado pelo órgão gestor da unidade de conservação com a especificação das estruturas e adaptações a serem implementadas, os prazos de instalação e a identificação de eventuais incompatibilidades entre o plano de manejo e a implementação das medidas de acessibilidade e inclusão. O relator da proposta, deputado Chico Alencar, do PSOL do Rio de Janeiro, defendeu que o projeto se adequa à realidade das unidades de conservação e explicou como se dará a sua implementação.
17: Estabelecendo, inclusive, um prazo de 180 dias para essa adequação dessas unidades à presença, participação dessas pessoas que tenham essas limitações. É interessante que a gente estabeleceu também etapas para essa implementação, a fim de que a lei desça do papel para a vida real, seja de fato efetivada.
16: Atualmente, segundo o Instituto Chico Mendes de Conservação da Biodiversidade, órgão responsável por fiscalizar e gerir as unidades de conservação federais, o Parque Nacional da Chapada dos Veadeiros, o Parque Nacional da Tijuca, o Parque Nacional Marinho de Fernando de Noronha e o Parque Nacional do Iguaçu são alguns dos locais que já contam com adaptações para receber visitantes com mobilidade reduzida. A exclusão ou limitação de acesso a esses ambientes compromete não apenas a Lei Brasileira de Inclusão da Pessoa com Deficiência, como também contraria a função socioambiental dos espaços naturais. O novo texto introduziu a terminologia usada pela legislação ambiental e de acessibilidade e segue agora para análise na Comissão de Finanças e Tributação. Da Rádio Câmara de Brasília, Júlia Lopes.
2: Comissões.
8: Câmara analisa projetos para restringir fogos de artifício e exigir informação de ruído nas embalagens. A repórter Daniele Lessa nos conta como estão as propostas.
18: Alguns estados e municípios já regulamentaram o uso de fogos de artifício. No estado de São Paulo, uma lei de 2021 proibiu a queima, a soltura e o comércio de fogos de estampido. Já na cidade do Rio de Janeiro, a Câmara Municipal também aprovou norma que restringe fogos com poluição sonora acima de um limite de decibéis. No Congresso, existem vários projetos de lei em tramitação para criar uma regra federal. Na Câmara, um dos textos mais avançados é uma proposta que reúne uma série de projetos e está pronta para entrar na pauta da Comissão de Constituição e Justiça. A ideia central é impedir fogos de grande estampido, como resume o relator, deputado Valdemar Oliveira, do Avante de Pernambuco.
20: Ele não quer proibir os fogos de artifício, apenas aqueles de grande estampido que causem mal, né, que façam uma grande poluição sonora, principalmente aos autistas, aos idosos, aos enfermos, às crianças, às gestantes.
18: Outro projeto quer obrigar que embalagens e, quando possível, que os próprios artefatos informem o nível de ruído em decibéis. Hoje a proposta aguarda aparecer na Comissão de Indústria, Comércio e Serviços. E o autor, deputado Bruno Gannen, do Podemos de São Paulo, argumenta que a padronização pode dar mais eficácia às regras.
23: Hoje está regionalizado, né? Alguns estados evoluíram, outros não nesse tema, e o que a gente quer é que o Brasil como um todo entenda o quanto fogos de estampido ele é prejudicial para os animais, e isso acaba significando mortes, acidentes. Tem registros de animais que, por total desespero com fogos de estampido, provocaram acidentes fatais de trânsito.
18: Enquanto para muitos os fogos de artifício fazem parte da tradição de festas populares, viradas de ano e comemorações esportivas, para outras pessoas o barulho pode causar sofrimento, estresse e até acidentes, especialmente entre crianças, idosos, pessoas com autismo e animais. O debate sobre como equilibrar celebração e bem-estar tem ganhado espaço entre os parlamentares. Da Rádio Câmara de Brasília, Daniele Lessa.
2: Transportes.
9: Comissão aprova regras para blindagem de teto solar de veículos. Saiba mais informações na reportagem de Maria Neves.
24: A Comissão de Segurança Pública da Câmara dos Deputados aprovou o projeto do deputado Flávio Nogueira, do PT do Piauí, que estabelece regras para blindagem de tetos solares em veículos. Pelo texto, a blindagem deve ocorrer obrigatoriamente com uma peça única e fixa. O teto não poderá ter mecanismo de abertura ou deslizamento. O objetivo da medida é evitar pontos de vulnerabilidade na estrutura do automóvel. O nível de proteção balística do teto também deverá ser o mesmo das outras partes do veículo. Como explica o relator, deputado General Pazuello, do PL do Rio de Janeiro, a proposta ainda exige a troca dos vidros do veículo sempre que houver danos na blindagem.
25: Uma das coisas do projeto é proibir a reutilização a partir apenas da parte da recuperação estética dos vidros. Não é mais blindado, perde o grau de blindagem. A outra é com relação à normatização da blindagem do teto solar. Então, o teto solar às vezes não vem blindado e às vezes fazem uma blindagem com diferença de capacidade de proteção. Essa norma ela garante que o teto solar blindado deva seguir a mesma blindagem do restante da viatura. E que, por orientações técnicas, esse teto seja fixo, não seja móvel. Tenha lá a luminosidade, tenha a transparência, mas ele é fixo.
24: O texto aprovado também autoriza a blindagem parcial de veículos, tanto para uso particular quanto oficial. Essa modalidade permite proteger apenas partes da carroceria ou dos vidros e pode ter custo menor. Nesse caso, o documento do carro deverá informar quais partes estão protegidas. A blindagem de veículos no Brasil é controlada principalmente pelo Exército. Dentre as normas de segurança previstas, está a exigência de que o nível de proteção balística seja uniforme em todas as partes do automóvel. O Código de Trânsito Brasileiro, por sua vez, determina que, no caso de blindagem, o poder público não pode exigir documento ou autorização adicional para registro ou licenciamento no órgão de trânsito. Antes da Comissão de Segurança Pública, o projeto foi rejeitado na Comissão de Viação e Transportes. Agora ele segue para a Comissão de Constituição e Justiça e ainda terá de ser votado pelo plenário. Da Rádio Câmara de Brasília, Maria Neves.
2: Desenvolvimento Regional.
3: Comissão aprova projeto que cria estruturas municipais para ajuda em desastres. A reportagem é de Luiz Cláudio Canuto.
4: A Comissão de Integração Nacional e Desenvolvimento Regional aprovou o projeto de lei que estabelece a criação pelos municípios de estruturas específicas para lidar com situações de emergência e desastres. Pela proposta, os centros de operações seriam implementados com apoio do Estado e conforme o grau de risco de cada localidade. O texto aprovado é a versão do relator, deputado Benes Leocádio, do União do Rio Grande do Norte, ao projeto do deputado Júlio Lopes, do PP do Rio de Janeiro, que foi apresentado em 2024. O deputado acredita que a medida reduz as consequências na vida das famílias.
5: A grande maioria dos municípios do país já tem suas comissões de defesa civil, já tem suas estruturas nas suas diversas secretarias e estrutura de políticas públicas em cada território local, mas essa intenção do Centro de Operações de Cidade é reunir nessa estrutura todas as condições que já disponham em cada município e aí sirva de instrumento para agilizar junto aos demais órgãos, a Comissão de Defesa Civil Nacional, dentro do Ministério da Integração, a questão da burocracia existente no tocante à decretação de estado de calamidade pública para facilitar a liberação de recursos, e eu acho que esse centro de operações facilita muito mais como um arregimentador de soluções que venham realmente dar resposta com a maior brevidade possível.
4: Desde 2012, motivado por enchentes e secas na primeira década do século XXI, o então governo Lula sancionou uma lei com a Política Nacional de Proteção e Defesa Civil. Segundo o texto, os municípios deveriam coordenar as ações com estados e a União. Os municípios deveriam articular, além das ações, o levantamento da identificação dos riscos de desastres nas regiões geográficas e grandes bacias hidrográficas do país. Esses levantamentos, que originariam os planos, deveriam estar prontos nos primeiros 18 meses após a publicação da lei e atualizados a cada 3 anos. O relator do projeto aprovado na Câmara propôs que a instalação e a manutenção dos centros de operação sejam realizados com apoio dos estados e orientados conforme o nível de risco de cada município. A proposta ainda vai ser analisada pela Comissão de Constituição e Justiça antes de seguir para o Senado. Da Rádio Câmara de Brasília, Luiz Cláudio Canuto.
2: Justiça.
9: Câmara aprova a obrigação para noivos apresentarem antecedentes criminais. A repórter Silvia Munhato tem mais detalhes.
6: A Comissão de Constituição e Justiça da Câmara aprovou o projeto que inclui a certidão de antecedentes criminais e a certidão judicial civil e criminal como documentos obrigatórios na habilitação para o casamento. O relator, deputado capitão Alberto Neto, do PL do Amazonas, explicou que a existência de antecedentes não vai impedir o casamento, mas diz que é importante para a mulher ter mais informações diante do total de feminicídios no país.
19: Imagina, se ele tem um passado de violência contra a mulher vai decidir se vai querer casar ou não, sabendo daquela informação. Não vai impedir, mas vai ser obrigatório ele apresentar esses documentos, assim como ele apresenta na hora do concurso público, ele vai apresentar também na hora de casar.
6: O texto aprovado prevê que ambos os noivos deverão ter ciência do conteúdo das certidões. O projeto que prevê a apresentação de certidão de antecedentes criminais e a certidão judicial civil e criminal na habilitação para casamentos deve seguir agora para o Senado. Da Rádio Câmara de Brasília, Silvio Minhato.
8: Termina agora o Jornal Câmara dos Deputados, produzido pela Rádio Câmara, com trabalhos técnicos de Wellington Teles e a apresentação de Luciana Vieira e Val Monteiro. Boa noite.
9: Boa noite. Você fica agora com as notícias do Tribunal de Contas da União.
2: Minuto do TCU.
1: O Tribunal de Contas da União avaliou o programa Agora Tem Especialistas, do Ministério da Saúde. A iniciativa busca ampliar o acesso da população a consultas, exames e cirurgias com especialistas pelo SUS, o Sistema Único de Saúde. O principal ponto analisado foi a estrutura para reduzir a espera por consultas, exames e outros atendimentos. A auditoria apontou que falta integração e eficiência nos sistemas de tecnologia que deveriam gerenciar as filas e os recursos da política. Em 2025, o programa não conseguiu manter o desempenho dos anos anteriores na realização de cirurgias. Uma das razões é a falta de monitoramento, que impede que as informações sejam acompanhadas de forma adequada. O tribunal fez recomendações ao Ministério da Saúde para aprimorar a gestão do programa. 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
2: 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Boa noite.

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1: A Rádio Nacional não era apenas uma emissora. Ela funcionava como uma grande praça sonora do Brasil urbano dos anos 1940. Um espaço comum onde milhões de brasileiros aprenderam a consumir, a se informar, a se emocionar e a imaginar o país.
2: Ela atravessava todos os espaços, a casa, a rua, o trabalho, a política, o consumo, os afetos e o imaginário nacional. O grande poeta Mário Lago era empregado da Rádio Nacional na década de 1940. A pesquisadora Lia Calabre conta uma história curiosa sobre a relação que a mãe do artista tinha com a emissora.
3: As memórias do Mário Lago são ótimas para isso, que ele disse que a mãe dele, na verdade, para ouvir o noticiário da noite,

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